0: Representante comercial dos Estados Unidos, e esse escritório acusa o Brasil de adotar práticas consideradas aí prejudiciais ao comércio norte-americano em áreas como o mercado digital, PIX, regulação de plataformas digitais, propriedade também intelectual, acesso ao mercado do etanol, combate à corrupção e desmatamento. Bom, o ministro das Relações Exteriores, Mauro Vieira, falou hoje com a imprensa e informou que desde março de 2025 o governo brasileiro manteve mais de 30 reuniões presenciais, virtuais também ou por telefone, aí nos níveis presidencial, ministerial, técnico também, com autoridades norte-americanas. E citou o exemplo, segundo ele, o PIX é uma infraestrutura política, pública, na verdade, de pagamentos, que foi criada pelo Banco Central e está disponível a todas as instituições financeiras que atuam no Brasil e que não há competição desleal.
1: Não é sério falar em competição desleal gerada pelo PIX. As acusações sobre desmatamento também são absurdas. Desde 2022, reduzimos significativamente o desmatamento na Amazônia e no Cerrado. Estes são apenas dois exemplos. Todas as alegações dos norte-americanos para justificar a aplicação de tarifas não têm lastro na realidade.
2: Grazi, as exportações brasileiras para os Estados Unidos terão que impacto?
0: Bom, vamos lá, Luciano. O ministro do Desenvolvimento, Comércio, Indústria e Serviços, Márcio Elias, disse que 2.100 produtos ficaram de fora dessa nova lista, né, de taxação, produtos aí como café, suco de laranja, carne, fertilizantes e aeronaves, mas o impacto do novo tarifaço já foi calculado pelo governo.
3: Com essa nova tarifa, foi decidida ontem, nós vamos ter cerca de 18% das nossas exportações para os Estados Unidos atingida, o que corresponde a 7,4 bilhões de dólares. Isso levando em conta o ano de 2024, antes, portanto, do início do tarifaço. Mas elas estão diversificando o mercado e nós vamos continuar nesse processo de diversificação do mercado. A participação dos Estados Unidos nas exportações brasileiras, que era de 12,1%, já caiu para 9,4%.
4: Bom, Grazielli, o governo detalhou as medidas que vão ser adotadas para socorrer esses setores afetados?
0: Já começou a falar, sim, como é que vai ser esse socorro. O ministro da Fazenda, Dario Durigan, explicou que o plano Brasil Soberano, que foi criado durante o primeiro tarifaço anunciado pelos Estados Unidos, vai ser ampliado, mas as novas medidas ainda vão ser detalhadas e dependem das conversas com os setores afetados.
5: Nós já temos prontos os mecanismos de proteção das nossas empresas e dos nossos empregos. Os setores afetados serão mais uma vez chamados ao diálogo e nós ampliaremos e reforçaremos o Plano Brasil Soberano, que dá apoio a quem foi injustamente afetado pelo tarifaço dos Estados Unidos. Seguiremos abertos à diplomacia e à negociação, seja com os Estados Unidos, seja com qualquer outro país.
0: E além disso, o ministro da Fazenda disse também que o governo vai estudar se aplica a lei da reciprocidade nesse caso. Essa norma autoriza que o governo, autoriza o governo, na verdade, a aplicar restrições equivalentes, e aí no caso equivalentes aos Estados Unidos. Segue com vocês, Mariana, Luciano.
2: Obrigado, Grazielle Bezerra, pelas informações ao vivo aqui na Voz do Brasil.
4: Pois é, e onde estão as principais oportunidades de exportação dos produtos brasileiros?
2: Informações como essa constam no painel Acordo Mercosul-União Europeia, lançado pela Apex Brasil.
6: A biodiversidade amazônica está ganhando espaço no mercado internacional por meio de itens como a castanha do Brasil e o açaí. Na Cooperativa Central de Comercialização Extrativista do Estado do Acre, por exemplo, 50% da produção é vendida para fora. Segundo Cássio Almada, gerente de vendas da cooperativa, os produtos já alcançam 17 países e a ideia é seguir conquistando novos mercados.
7: A gente vem buscando novas alternativas de mercado, verticalizando também a nossa produção para atender com subprodutos aí, tanto para castanha, principalmente agora para fruta, que nós vamos ingressar no mercado para exportação, de atuar em todos os continentes.
6: Uma nova plataforma digital foi criada para apoiar as exportações do país. É o painel Acordo Mercosul-União Europeia, que permite identificar produtos com maior potencial de exportação e os benefícios tarifários previstos no acordo entre os dois grupos econômicos, como explica Laudemir Miller,

0: presidente da Apex Brasil.
1: Todas as empresas, os produtores rurais, as cooperativas podem entender a realidade do Acordo Mercosul-União Europeia e aplicar a seu caso concreto, principalmente para planejar o aumento dessa exportação.
0: Em vigor desde maio deste ano, o acordo entre Mercosul e União Europeia prevê a redução e a eliminação gradual de tarifas para mais de 9 mil produtos exportados pelo Brasil. É possível acompanhar a situação de produto a produto por meio da nova ferramenta que está disponível no site www.apexbrasil.com.br. Reportagem Gabriela Noronha.
2: Pois é, a gente segue falando de vendas ao exterior, mas agora de frutas. Entre as principais que agradam os fornecedores estrangeiros estão a manga, o melão, o limão e a melancia.
3: Em 2025, foram mais de 1 milhão de toneladas exportadas para os mercados internacionais.
4: Ricas em sabor e em nutrientes, as frutas estão entre os 13 produtos brasileiros mais exportados para o exterior. E o país figura entre os principais exportadores internacionais. Os produtores brasileiros vendem frutas secas e frescas, como manga, melão, limão e lima, uva, melancia, mamão, abacate e banana. Os principais destinos são a União Europeia e os Estados Unidos. Em 2025, foram exportadas 1 milhão e 300 mil toneladas de frutas, que renderam em vendas US$1,570 bilhões. O secretário de Comércio e Relações Internacionais do Ministério da Agricultura e Pecuária, Luiz Rua, comenta os dados das exportações brasileiras de frutas.
5: O Brasil, a despeito de ser um grande produtor de frutas, tem uma posição no ranking mundial dos exportadores acima da 20ª colocação. E nós temos, entre as principais frutas exportadas pelo Brasil, as mangas com 340 milhões no ano passado, depois o melão com 230, o limão com 200 milhões de dólares exportados.
4: O produtor e exportador Celso Zancan trabalha com a produção de uvas e principalmente de maçãs, o carro-chefe das vendas. Para este ano, a expectativa da empresa é vender 10 mil toneladas da fruta para os mercados internacionais. Ele costuma vender os produtos para países como Índia, Rússia, Portugal, Bangladesh, Irlanda e Arábia Saudita. Celso conta que para isso há um trabalho contínuo para que a produção atenda às exigências dos potenciais compradores mundiais.
6: A qualidade, ela é a mesma no mundo inteiro. A maçã, você tem que entregar uma maçã apresentável, sem danos mecânicos, sem defeitos aparentes, assim, com uma boa coloração e uma boa crocância. E a questão sanitária, a questão de segurança alimentar. Cada país tem uma exigência um pouco diferente sobre algumas moléculas, permitem no Brasil, não permitem na Europa. Então isso você tem que atender, porque chegou num país e a NASE, ela acusar que está fora desses limites ou está com uma substância não permitida naquele país, a carga vem de volta, né?
4: Até maio deste ano, as exportações de frutas já somavam US$663 milhões. Segundo dados da Organização das Nações Unidas para Alimentação e Agricultura, em 2024, o Brasil foi o quarto maior produtor de mamão do mundo e o quinto maior exportador mundial de manga, melão, melancia e banana. Reportagem Márcia Fernandes.
2: Produtores rurais que perderam pelo menos 30% da produção em duas safras podem renegociar dívidas com prazo de até 8 anos.
3: Uma medida provisória assinada nesta quarta-feira, 15 de julho, também dá suporte a agricultores afetados por eventos climáticos, como no Rio Grande do Sul.
2: Saiba como vai funcionar a renegociação.
7: De acordo com a medida, produtores que registraram perdas de ao menos 30% em duas ou mais safras poderão renegociar débitos com prazo de 8 anos, incluindo 2 anos de carência, sem a necessidade de pagamento de entrada. Além disso, segundo o ministro da Fazenda, Dario Durigan, a medida provisória prevê condições para a renegociação de dívidas de produtores rurais afetados por eventos climáticos, incluindo os casos registrados no Rio Grande do Sul.
8: Em especial, olhando para o Rio Grande do Sul, para quem teve mais perda em razão de mudança climática, nós estamos reconhecendo que se tiver 3 perdas, o prazo vai para 10 anos.
7: A medida provisória prevê ainda a criação de um fundo garantidor de crédito, com aporte de até R$2 bilhões, para dar suporte às operações de renegociação. Segundo o ministro da Fazenda, Dario Durigan, o fundo poderá contar com a participação de estados e

0: municípios na sua estruturação.
1: Também vamos convocar os estados e municípios que queiram contribuir com o Fundo Garantidor para que de alguma maneira a gente tenha mais proteção com redução de spread, redução de juros.
0: A medida provisória determina que as taxas de juros sejam definidas de acordo com o porte do produtor e a origem das perdas. Nos casos relacionados a eventos climáticos, os juros serão de 5% ao ano para beneficiários do Programa Nacional de Fortalecimento da Agricultura Familiar, o PRONAF. 8% para produtores enquadrados no Programa Nacional de Apoio ao Médio Produtor Rural, o PRONAMP, e 11% para os produtores de maior porte. A MP terá validade imediata de 120 dias após a publicação, mas precisará ser aprovada pelo Congresso para não perder a vigência. Com locução de Thaís de Araújo, reportagem Gabriela Noronha.
2: Uma ferramenta que auxilia produtores rurais e cooperativas a consultar crédito.
3: É o simulador do Programa Nacional de Fortalecimento da Agricultura Familiar, o PRONAF.
2: A plataforma online informa condições de financiamento compatíveis com o perfil do produtor e as instituições financeiras que operam na região.
4: A plataforma disponível online é voltada para agricultores familiares e cooperativas no âmbito do Programa Nacional de Fortalecimento da Agricultura Familiar, o PRONAF. A ferramenta pode ser utilizada também por técnicos de assistência técnica e extensão rural, agentes financeiros, sindicatos e outras organizações que orientam agricultores familiares sobre o acesso ao crédito rural. O produtor Natanael Dal Bianco tem uma propriedade de 10 hectares no município de Jaboticaba, no Rio Grande do Sul, onde investe no plantio de milho e trigo. Ele também é técnico agrícola e trabalha com outros produtores da região. Natanael conta que já utilizou o simulador de crédito do PRONAF para saber as linhas de créditos disponíveis.
5: Já fiz a utilização do navegador do computador, traz todas as linhas de crédito, então fazer a pesquisa de saber qual que é a linha de crédito ideal, inclusive taxa de juros e condição de pagamento.
4: Para acessar as informações, é preciso responder algumas perguntas sobre a situação do agricultor, como renda familiar e localidade. O mais importante é responder o que pretende financiar. Se o objetivo é, por exemplo, a compra de maquinário, reformas na propriedade rural ou projetos de energia solar. Em seguida, são informadas as linhas de crédito e as condições de financiamento compatíveis com o perfil e quais as instituições financeiras que operam em cada região. A ferramenta reúne todas as informações sobre o PRONAF, como explica a ministra do Desenvolvimento Agrário e Agricultura Familiar, Fernanda Machiavelli.
6: Ele responde algumas perguntas simples e já fica sabendo quais são as linhas de crédito que são adequadas ao perfil, quais são as taxas de juros e as condições de pagamento. Porque a gente tem taxas de juros que variam de acordo com a renda da família. Depois que você faz a simulação, aí sim você pode se dirigir a uma das instituições bancárias que operam o PRONAF. Todos os bancos públicos, bancos cooperados, o banco vai analisar sua capacidade de pagamento de acordo com sua renda e com seu histórico.
4: Seu Natanael, que já acessou o simulador diversas vezes, explica como vai planejar os investimentos da próxima safra.
5: Custeio de milho agora, safra de verão, e depois custeio de trigo, safra de inverno. Tem os demais investimentos para maquinários.
4: Vale lembrar que a plataforma não substitui a análise realizada pelas instituições financeiras, nem garante a contratação do crédito. Para conhecer a ferramenta, acesse simulador.pronaf.mda.gov.br. Reportagem Edinaldo Júnior.
3: Pois é, e a projeção econômica para o setor agropecuário no mês de junho deve chegar em R$1,4 trilhão.
2: O levantamento mensal divulgado pelo Ministério da Agricultura e Pecuária é calculado com base no desempenho das lavouras e no faturamento dos produtos rurais.
3: Em junho, o produto com maior participação na estimativa foi a soja, que representa cerca de 24% do valor total estimado.
7: O levantamento de junho do valor bruto da produção agropecuária, divulgado pelo Ministério da Agricultura e Pecuária, estima que o faturamento da produção dentro dos estabelecimentos rurais alcance R$1,4 trilhão. Desse total, 64% correspondem ao faturamento da lavoura, o que representa R$893 bilhões. A soja lidera com o valor estimado de R$335 bilhões. Na sequência, estão bovinos, milho, cana-de-açúcar e frangos. Juntos, esses segmentos representam 68,3% do valor bruto da produção agropecuária nacional. Na análise por unidades da Federação, Mato Grosso registra o maior valor estimado, seguindo

por Minas Gerais e São Paulo. O valor bruto da produção agropecuária é calculado mensalmente com base nas estimativas de produção e nos preços recebidos pelos produtores rurais. Thaísa Vitória, para a Voz do

0: maioria dos casos permite apenas uma aplicação diária. Outros tratamentos podem exigir até 3 aplicações no mesmo período. Além disso, permite um controle mais estável da glicemia, como destacou a secretária de Ciência, Tecnologia e Inovação em Saúde, Fernanda Denegri.
1: Ela é mais estável porque ela é de longa duração, então ela permanece no corpo por 24 horas, então ela reduz as chances de hipoglicemia ao longo do dia, reduz o risco de dar aquela hipoglicemia noturna, que quem usa a insulina às vezes se preocupa, né?
0: O público-alvo são pacientes de 2 a 18 anos incompletos com diabetes tipo 1 e pessoas com 70 anos ou mais com diabetes tipo 1 ou 2. O paciente, o Biratã Geraldo Pinto Ribeiro, de 80 anos, já começou a fazer uso do novo medicamento.
2: Comecei a aplicar esse remédio uma vez por dia, pego no posto de saúde com receita médica, o enfermeiro me explicou como se deve aplicar, eu aplico e estou com a diabetes controlada.
0: Mais de 250 mil tubetes de insulina glargina foram encaminhadas a 16 estados. Também foram distribuídas 52 mil canetas reutilizáveis para aplicação do medicamento. O Ministério da Saúde estima que todos os estados recebam os insumos até o fim de julho. De acordo com a secretária Fernanda Denegri, de Ciência, Tecnologia e Inovação em Saúde, a transição para um novo tratamento será feita de forma gradual.
1: São cerca de 2 milhões de pacientes que usam insulina no SUS. Então a ideia é que neste ano 30% das pessoas já possam migrar para essa insulina mais moderna. No ano que vem seria 60% e ao longo de 3 anos a gente completaria para chegar até 80% dos pacientes.
0: Para ter acesso ao medicamento, o cidadão deve procurar a unidade básica de saúde mais próxima de sua residência, com a receita médica carimbada. Pais, responsáveis ou cuidadores também podem solicitar a substituição pela nova insulina. Junto ao medicamento, será entregue uma caneta reutilizável para aplicação, com validade de 3 anos, além das agulhas necessárias para administração correta. Reportagem Natália Koslick.
3: Se você é motociclista e pensa em comprar um capacete novo, atenção.
4: Uma mudança na fiscalização promete dar mais segurança na hora da compra.
3: Desde o início do mês, todas as lojas e fabricantes só podem vender capacetes com um novo selo do Inmetro.
4: A novidade é a presença de um QR Code que permite checar a autenticidade do equipamento usando o celular.
5: Muito além de um acessório obrigatório, o capacete pode ser a diferença entre a vida e a morte. E os números mostram por quê. Em 2024, mais de 37 mil pessoas morreram no trânsito brasileiro. Quase 42% dessas vítimas eram motociclistas. Em Brasília, o aposentado e motociclista Getúlio Hahnemann viveu na prática a importância de um capacete certificado. Após um acidente de moto, ele escapou de sequelas graves graças ao equipamento de segurança.
6: O carro na minha lateral deu uma freada e apareceu um camarada que estava atravessando. O carro não atropelou ele e sobrou para mim. Não tive mais nada grave porque eu estava usando capacete.
5: Histórias como a do Getúlio reforçam a importância de escolher um produto certificado. Desde 1º de julho, fabricantes, distribuidores e lojas só podem vender capacetes com o novo selo de conformidade do Inmetro. A principal novidade é um QR Code que permite ao consumidor verificar na hora da compra se o produto é autêntico. O chefe da divisão de regulamentação e qualidade regulatória do Inmetro, Hércules Antônio da Silva Souza, explica a mudança.
7: A gente identificou uma série de fraudes nos selos da conformidade ao selo do Inmetro que eram usados até então, que vai levar o consumidor a ter uma informação falsa. O segundo é que a gente está criando uma ferramenta que agora permite uma informação muito mais qualificada. Ele agora pode se utilizar de um QR Code que vem no selo, único, inviolável, que não pode ser falsificado. Ele, ao utilizar essa leitura do QR Code, ele passa a ter informações muito mais qualificadas.
5: Quem já possui um capacete certificado com o selo antigo pode continuar usando normalmente. A mudança vale apenas para a comercialização de novos produtos. Capacetes vendidos sem o novo selo e sem o QR Code passaram a ser considerados irregulares. Alerta Hércules Antônio do Inmetro.
7: Um capacete sem selo é, na verdade, uma compra inadequada, porque você está se colocando numa condição de risco, acreditando que o capacete vai te proteger, mas na hora que você mais precisar dele, ele vai falhar, porque ele não passou pelos ensaios de avaliação.
5: O empresário Iago Dias, dono de uma loja de capacetes em Brasília, defende a mudança e fala o que é preciso ficar atento.

0: na escolha de um capacete.
1: Verificar o selo do Inmetro se realmente é legítimo. Saber o tamanho certo. E o terceiro, que eu falo muito pros meus clientes, é não economizar onde há segurança. Então, prezar sempre pela qualidade.
0: Na dúvida, a recomendação é simples. Comprar sempre em estabelecimentos confiáveis. Conferir o novo selo do Inmetro e verificar a autenticidade pelo QR Code. Afinal, quando o assunto é capacete, economia nunca pode custar segurança. Reportagem Pablo Mundim.
2: As inscrições para o processo seletivo do FIES, o Fundo de Financiamento Estudantil, para o segundo semestre do ano, acabam amanhã.
3: O FIES oferece financiamento a estudantes matriculados em cursos superiores de instituições privadas.
2: As inscrições devem ser feitas no Portal Único de Acesso ao Ensino Superior.
3: E essas foram as notícias do Governo Federal.
2: Uma realização da Secretaria de Comunicação Social da Presidência da República.
3: Com produção da empresa Brasil de Comunicação.
2: Fique agora com as notícias do Poder Judiciário e do Congresso Nacional. Boa noite.
3: Boa noite para você. Até amanhã.
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6: Supremo Tribunal Federal divulga nota sobre manifestações do governo dos Estados Unidos.
7: Eleições 2026. TSE já pode divulgar boletins e orientações ao eleitorado.
6: Para o STJ, direito de retenção por benfeitorias em imóvel não se aplica a inquilino inadimplente.
7: Boa noite, eu sou Marcela Luiza.
6: E eu sou Walter Lima.
7: O Supremo divulgou uma nota nesta quinta-feira em resposta às manifestações do governo dos Estados Unidos sobre decisões da justiça brasileira.
6: O STF afirma que atua exclusivamente por força da Constituição Federal, reforçando que as decisões tomadas são públicas e fundamentadas na Constituição e nas leis do Brasil.
7: O Supremo destaca que a independência do Poder Judiciário é um princípio essencial do Estado Democrático de Direito e defende que as relações entre países devem respeitar a soberania e a autonomia das instituições.
6: Também afirma que eventuais divergências entre Estados devem ser tratadas por vias diplomáticas e pelo direito internacional, e não por ações que possam pressionar o judiciário. Por fim, o tribunal reafirma que continuará a trabalhar com independência em defesa da Constituição, da democracia, da separação dos estados e do Estado de Direito.
7: Em regra, inquilino que fez benfeitorias tem direito de permanecer no imóvel alugado até ser indenizado.
6: Só que para o STJ, se ele for inadimplente, não pode usufruir do direito de retenção. Fátima Uchoa.
8: A locadora ajuizou ação de despejo com pedido de rescisão contratual, retomada do imóvel e pagamento dos aluguéis e encargos em atraso. O juízo de primeiro grau decretou o despejo e condenou a inquilina a pagar os débitos, mas assegurou o direito de ela ser indenizada por melhorias comprovadas e ser compensada por valores gastos com reforma. O Tribunal de Justiça de Goiás afastou o direito de retenção do imóvel, mantendo os demais pontos da decisão. No STJ, a terceira turma negou o pedido de retenção. Segundo a relatora ministra Nancy Andrighi, a falta de pagamento rompe o equilíbrio contratual e afasta a boa-fé objetiva necessária para o exercício do direito de retenção.
7: Petrobras vai ter de indenizar viúva de mergulhador que prestava serviço para a estatal.
6: A decisão reconhece que a morte do profissional foi causada pela falta de segurança no ambiente de trabalho. Marla Lacerda.
9: O trabalhador terceirizado morreu durante uma operação de mergulho no litoral do Ceará. Com base em laudo pericial, a Justiça do Trabalho cearense concluiu que o acidente estava ligado diretamente às más condições dos equipamentos utilizados pelo mergulhador. O TST manteve a decisão e responsabilizou a Petrobras subsidiariamente por ser a tomadora do serviço.
7: A partir de hoje, o Tribunal Superior Eleitoral poderá utilizar espaços na programação de rádio e televisão para divulgar comunicados e orientações sobre as eleições 2026.
6: O objetivo é ampliar o acesso da população a informações confiáveis sobre o processo eleitoral.

0: poderão ser veiculados, por exemplo, esclarecimentos e incentivos à participação feminina, à participação dos jovens e da comunidade negra na política.
1: O TSE também pode divulgar esclarecimentos aos cidadãos sobre as regras e os procedimentos de votação.
0: Justiça assegura a educação diferenciada para indígenas do município de Novo Repartimento, no Pará.
1: Sentença também invalida a exigência inconstitucional para a contratação de professores indígenas. Sabrine Menezes.
2: A ação foi proposta pelo Ministério Público Federal após atraso no ano letivo de 2025 nas escolas das aldeias. Ao analisar o caso, a Justiça condenou o município, a União e o Fundo Nacional de Desenvolvimento da Educação, o FNDE, a implementarem uma série de medidas corretivas e ao pagamento de R$ 750 mil por danos morais coletivos. A determinação garante que crianças indígenas da etnia Paracanã tenham direito à educação escolar intercultural, diferenciada e bilíngue.
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0: Uma boa noite.
1: E até amanhã.

0: Machado.
1: Eu sou Paula Groba.
2: E eu sou Humberto Pinheiro.
1: E estes são os destaques de hoje do Jornal do Senado, que começa agora.
2: Acordo entre Congresso e governo viabiliza a renegociação de dívidas rurais.
1: Senado aprova restrições ao compartilhamento de imagens de vítimas de crimes e acidentes.
2: Avança projeto que acaba com liberdade provisória para presos em flagrante por crimes hediondos.
1: Boa noite.
2: Boa noite.
1: Presos em flagrante por crimes hediondos podem perder o direito à liberdade provisória. A mudança está prevista em um projeto aprovado pela Comissão de Segurança Pública do Senado.
2: O texto prevê 7 hipóteses em que a liberdade provisória deverá ser negada pelo juiz. Os detalhes com Bruno Lourenço.
3: A proposta aprovada na Comissão de Segurança Pública proíbe expressamente que juízes concedam liberdade provisória ou apliquem medidas cautelares alternativas à prisão para quem for detido em flagrante cometendo crimes considerados de extrema gravidade. O relator, senador Wilder Moraes, do PL de Goiás, diz que a impunidade e a soltura reiterada de criminosos perigosos alimentam os índices de violência.
4: Indivíduos que pratiquem delitos de tal natureza não devem ser agraciados com liberdade provisória, sendo por isso insuscetíveis de qualquer imposição de medida cautelar diversas da prisão. Criminosos que praticam crimes hediondos devem permanecer presos. Foi esse o objetivo do nosso constituinte originário e, em último caso, do próprio povo brasileiro, verdadeiro titular do poder constituinte.
3: O texto prevê 7 hipóteses em que a liberdade provisória deverá ser obrigatoriamente negada pelo juiz. A proibição de soltura passa a valer para réus reincidentes, com histórico de múltiplas prisões em flagrantes anteriores, integrantes de organizações criminosas, armadas ou milícias, pessoas que portem ilegalmente armas de fogo de uso restrito ou proibido e quem cometer crimes hediondos, crimes com violência ou grave ameaça, ou envolvidos com tráfico interestadual ou internacional de drogas. O projeto seguiu para a Comissão de Constituição e Justiça.
1: Também avançou no Senado o projeto que assegura a mudança de nome completo a mulheres vítimas de violência doméstica.
2: Uma medida especial de proteção quando houver risco à integridade física ou psicológica da mulher. Repórter Patrícia Oliveira.
5: Mulheres que sofrem violência doméstica e familiar poderão alterar o nome e o sobrenome para dificultar a localização da vítima pelo agressor em caso de perseguição. Pelo texto aprovado, a mudança dependerá de decisão judicial, será solicitada pela própria vítima e tramitará sob segredo de justiça. O relatório lido pelo senador astronauta Marcos Pontes, do PL de São Paulo, estabeleceu prazo de 5 dias úteis para os cartórios fazerem a alteração.
6: Pode envolver acompanhamento especializado, restrições de acesso a informações, mudança de localidade e outras providências necessárias a neutralizar ameaças graves.
5: A proposta também prevê a alteração do nome completo dos filhos menores após avaliação.

0: avaliação para garantir a segurança da família. O projeto segue para a Comissão de Constituição e Justiça.
1: E por falar em proteção, o Senado aprovou um projeto com regras para a divulgação de imagens de vítimas de crimes e acidentes. Quem registrar ou compartilhar esse tipo de conteúdo poderá ser punido com pena de 6 meses a 2 anos de prisão.
2: A proposta, inspirada no caso da cantora Marília Mendonça, segue agora para nova análise da Câmara dos Deputados. Repórter Pedro Pincer.
3: De autoria da deputada Laura Carneiro, do PSD do Rio de Janeiro, o texto aprovado estabelece que não haverá crime quando a divulgação for necessária à administração da justiça, atender a interesse público devidamente justificado ou ocorrer com o consentimento da vítima. A proposta ainda altera o Código Civil para prever que o registro ou a divulgação de imagens de vítimas de crimes ou acidentes e de cadáveres poderão ser proibidos quando atingirem a honra da pessoa retratada ou tiverem finalidade comercial. Atualmente, a legislação já prevê restrições para a divulgação de escritos e imagens de uma pessoa nessas situações. O relator, senador Marcelo Castro, do MDB do Piauí, explicou o que motivou a apresentação do projeto.
4: Foi o acidente que aconteceu com a cantora Marília e compositora Marília Mendonça, que foi filmada a imagem dela, foi divulgado. Isso causou um grande trauma e esse projeto visa exatamente a proteger essas imagem de pessoas que são vítimas de acidente ou de violência.
3: O texto alternativo de Marcelo Castro altera ainda a pena prevista no texto original. Em vez de reclusão, a punição passa a ser de detenção de 6 meses a 2 anos e multa. Por causa das mudanças aprovadas pelo Senado, o texto volta para a nova análise da Câmara dos Deputados.
1: A Comissão de Assuntos Sociais debateu regras para o trabalho por aplicativos. Representantes dos trabalhadores cobraram mais segurança, proteção social e transparência.
2: Já representantes das plataformas defenderam a preservação da autonomia e da flexibilidade. Repórter Henrique Nascimento.
5: Segurança, proteção social e regras para as plataformas estiveram em debate na Comissão de Assuntos Sociais. A audiência reuniu trabalhadores, empresas, especialistas e representantes do poder público para discutir a regulamentação do trabalho por aplicativos. A senadora Leila Barros, do PDT do Distrito Federal, defendeu um equilíbrio entre direitos e sustentabilidade do setor.
6: É esse equilíbrio que buscamos, assegurar direitos e condições dignas de trabalho sem inviabilizar o desenvolvimento do setor.
5: A presidente do Sindicato dos Motoristas de Aplicativo de Mato Grosso, Solange de Moraes, chamou a atenção para a segurança dos profissionais.
7: Porque o trabalhador por aplicativo não pede esse privilégio. Ele pede apenas aquilo que qualquer cidadão brasileiro merece. Direito de trabalhar, direito de viver. E é o direito de voltar para casa com segurança.
5: Segundo o IBGE, o número de pessoas trabalhando por aplicativos teve um crescimento de 25%, atingindo a marca de quase 2 milhões de pessoas.
1: E a senadora Roberta Scioli, do Republicanos de Roraima, defendeu a adoção de medidas para ampliar a oferta de voos e reduzir o preço das passagens aéreas no estado. A parlamentar destacou que dados do Anuário do Transporte Aéreo apontam Roraima como estado com a maior tarifa média do país e afirmou que a situação compromete a mobilidade da população.
2: Segundo a senadora, o elevado custo das passagens dificulta o acesso a serviços de saúde, educação e oportunidades de trabalho, além de afetar o desenvolvimento econômico do estado. Roberta Scioli informou que solicitou esclarecimentos ao Ministério de Portos e Aeroportos sobre as ações previstas para ampliar a concorrência e reduzir as tarifas.
8: Não queremos apenas explicações, queremos planejamento, compromisso e resultados. Roraima precisa de mais voos, melhores horários, maior concorrência e políticas públicas que reconheçam as particularidades da região norte. Porque morar em Roraima não pode significar pagar a passagem aérea mais cara do Brasil.
1: O plenário do Senado aprovou o pedido de urgência para análise do projeto que muda as regras do seguro rural. Com a decisão, a proposta que veio da Câmara dos Deputados não precisará passar pelas comissões do Senado e poderá ser votada diretamente pelo plenário. O presidente da Casa, Davi Alcolumbre, afirmou que o acordo para a votação foi construído com o governo e destacou o apoio do ministro da Fazenda em exercício, Dario Durigan, nas negociações.
2: E um acordo entre o Congresso e o governo viabilizou a edição da medida provisória que trata da renegociação de dívidas rurais para produtores.

0: todo o Brasil.
1: Segundo o texto, a medida é uma resposta ao salto da inadimplência no setor, que praticamente dobrou nos últimos 2 anos. Repórter Douglas Castilho.
2: Diante desse cenário, resultado da maior recorrência de eventos climáticos extremos, como as enchentes do Rio Grande do Sul, e da instabilidade internacional intensificada por conflitos como as guerras na Ucrânia e no Oriente Médio, a medida provisória cria novas linhas de crédito rural e permite que a União participe de um fundo garantidor para cobrir operações de empréstimos aos produtores afetados por catástrofes naturais. Ao agradecer pela parceria com o ministro da Fazenda, Mário Durigan, a ex-ministra da Agricultura, a senadora Tereza Cristina, do PP de Mato Grosso do Sul, falou da extensão da MP.
3: Atendendo não só o Rio Grande do Sul, mas a todo o Brasil, porque foi atendido não só os produtores que têm problemas de endividamento por conta de problemas climáticos, mas também por problemas de renda. Então, ampliou-se muito o escopo. Foi um ótimo acordo pelo Brasil.
2: A medida provisória, que tem eficácia imediata, será analisada por uma comissão mista de senadores e deputados federais antes de ser votada pelos plenários da Câmara e do Senado.
0: Edição de Paula Groba e trabalhos técnicos de João Lira, o Jornal do Senado fica por aqui. Acompanhe agora as notícias da Câmara dos Deputados. Boa noite.
1: Boa noite e até amanhã.

0: prioriza atendimento de mulheres que sofreram perda gestacional.
1: Proposta cria sala exclusiva de perícia médica em crianças e adolescentes.
0: Comissão aprova penas à empresa que permite pornografia criada por IA.
1: Parlamentares analisam selo de inclusão para micro e pequenas empresas.
0: Boa noite. Avança na Câmara a proposta que cria o selo Empresa Inclusiva. O objetivo é reconhecer empresas de pequeno porte que contratam pessoas com deficiência, como informa a repórter Silvia Munhato.
2: A Comissão de Trabalho aprovou o projeto que cria o selo Empresa Inclusiva para micro e pequenas empresas. A ideia é reconhecer empresas de pequeno porte que promovam a inclusão de pessoas com deficiência em seus quadros de funcionários. A relatora, a deputada professora Marcivânia, do PCdoB do Amapá, defendeu a medida.
3: Eles vão ter um selo que vai dar credibilidade, vai fazer as pessoas também olharem para essas empresas de forma diferente, porque existe um sentimento, acho que de todo mundo, de valorizar empresas que tenham boas iniciativas.
2: O selo será uma certificação concedida pelo Poder Executivo, com validade de 2 anos. As empresas que cumprirem um conjunto de requisitos, como manter percentual mínimo de trabalhadores com deficiência, adotar medidas de acessibilidade física e digital e utilizar tecnologias assistivas. As empresas certificadas terão direito ao uso da logomarca oficial do selo, além de prioridade em programas governamentais. Segundo dados do Cadastro Geral de Empregados e Desempregados, citados na justificação do projeto, mais de 17 milhões de brasileiros possuem algum tipo de deficiência, mas menos de 1% dos vínculos empregatícios ativos correspondem a esse grupo. A legislação atual obriga apenas empresas com 100 ou mais empregados a reservar vagas para pessoas com deficiência. O projeto que cria o selo Empresa Inclusiva para empresas de menor porte será analisado agora pela Comissão de Defesa dos Direitos das Pessoas com Deficiência. Da Rádio Câmara de Brasília, Silvia Minhato.
1: Política. Chico Alencar, do PSOL do Rio de Janeiro, avalia que o volume de emendas parlamentares previsto no orçamento de 2026 enfraquece a articulação entre os poderes. O deputado também afirma que os recursos, estimados em 61 bilhões de reais, distorcem o planejamento nacional.
0: Chico Alencar ainda aponta que a falta de rastreabilidade e transparência na destinação das emendas mantém práticas semelhantes ao orçamento secreto, com prejuízo para políticas públicas de saúde, educação, mobilidade urbana e infraestrutura.
1: Tadeu Venere, do PT do Paraná, repudia a indicação irregular de emendas parlamentares por pessoas sem mandato eletivo ativo. Na opinião do deputado, a tentativa de criar o que ele chama de poder paralelo gera constrangimento e a perda de credibilidade do Congresso.
0: Ao elogiar decisões judiciais recentes de bloqueio de bens e recursos contra dirigentes partidários e ex-parlamentares, Tadeu Venere reforça que a indicação de verbas é um direito exclusivo de quem foi eleito pelo povo. Ele cobra investigações e punições são dos responsáveis por irregularidade.

0: Roberto Monteiro Pai, do PL do Rio de Janeiro, critica o uso que políticos fazem do nome de Deus para se aproximar do eleitorado. O deputado cobra coerência ética e respeito aos mandamentos religiosos nas condutas diárias e no respeito ao próximo.
1: Roberto Monteiro Pai alerta que todos prestarão contas de suas ações e palavras. O congressista destaca que, mesmo defendendo seu campo político, a direita evita ataques pessoais a seus adversários em respeito aos princípios que professa.
0: Eli Borges, do Republicanos do Tocantins, manifesta preocupação com o que considera ameaças à liberdade religiosa no Brasil. Ele cita a interrupção de culto evangélico por policiais e questionamento a uma oração feita em um fórum de conselheiros tutelares.
1: Eli Borges afirma que manifestações de fé vêm sendo tratadas com restrições crescentes em espaços públicos e religiosos. Ele assinala que o país precisa levar a sério a defesa da liberdade religiosa para evitar que cultos sejam limitados por decisões institucionais.
2: Ciência e tecnologia.
0: A comissão aprova punições a empresas que permitem pornografia criada por inteligência artificial. A repórter Júlia Lopes nos conta quais serão as penas.
3: A Comissão de Comunicação da Câmara aprovou um projeto de lei que prevê multas e sanções para empresas de tecnologia e redes sociais que permitirem a criação e a circulação de pornografia gerada por inteligência artificial, as chamadas deepfakes. Pelo texto, fica proibido o uso de IA para criar imagens ou vídeos de nudez e conteúdo sexual sem autorização da pessoa envolvida. No caso de adultos, a prática só será permitida com consentimento expresso. Já para menores de idade, a regra é ainda mais rígida. Qualquer conteúdo desse tipo é totalmente proibido, mesmo que não envolva pessoas reais. A proposta estabelece que empresas que descumprirem as regras poderão ser multadas em até 2% do faturamento do grupo econômico, limitado a 50 mil salários mínimos. Em casos mais graves, a punição pode chegar à proibição do uso de ferramentas de inteligência artificial. O texto aprovado é do relator deputado Jadiel Alencar, do Republicanos do Piauí. Ele afirmou que o objetivo da medida é proteger crianças, adolescentes e adultos contra a manipulação de imagem. Dados da ONG SaferNet mostram que denúncias de abuso sexual infantil online, muitas vezes envolvendo o uso de IA para a criação de deepfakes, cresceram e ultrapassaram 63 mil registros em 2025, o segundo maior número em 20 anos. Para o autor da proposta, deputado João Daniel, do PT de Sergipe, a ideia é promover uma internet mais responsável e garantir punição para quem comete crimes no ambiente digital.
4: Nós precisamos utilizar a inteligência artificial, as redes sociais, para o bem, para o amor, para a solidariedade, para a boa informação. Não podemos aceitar esse tipo de ação que é cometida por criminosos que utilizam a inteligência artificial e as redes sociais para prejudicar e cometer crimes através da internet.
3: O projeto também determina que conteúdos gerados por IA tenham identificação clara como marca d'água, indicando que são artificiais. Além disso, obriga as plataformas a remover rapidamente conteúdos ilegais e a manter canais acessíveis para denúncias. A proposta ainda prevê punições para quem produzir ou compartilhar deepfakes sexuais envolvendo menores ou adultos sem consentimento. Nesses casos, as vítimas poderão ser indenizadas por danos morais e materiais. A proposta que impõe sanções a empresas de tecnologia que permitem a circulação de conteúdo sexual pornográfico gerado por inteligência artificial sem consentimento segue agora para análise da Comissão de Ciência e Tecnologia. Da Rádio Câmara de Brasília, Júlia Lopes.
2: Segurança Pública.
1: Contrária ao projeto de lei que criminaliza a misoginia, Clarissa Tércio, do PP de Pernambuco, afirma que o texto ameaça as liberdades de expressão e religiosa sem garantir proteção efetiva às mulheres. Segundo sua leitura, a proposta ainda pode prejudicar a empregabilidade feminina e gerar insegurança jurídica.
0: Clarissa Tércio contesta a informação de que o grupo de trabalho que analisava o projeto aprovou por unanimidade o texto. De acordo com a parlamentar, todas as deputadas de oposição votaram contra, e desmerecer esses votos já é, por si só, um ato de silenciamento e misoginia. Já

0: Maria do Rosário, do PT do Rio Grande do Sul, solicita aprovação imediata do projeto de lei da misoginia e faz um apelo pelo fim da obstrução da matéria. Ela argumenta que a proposta é urgente para salvar vidas e combater a escalada de violência contra as mulheres no país.
1: Maria do Rosário afirma que a violência de gênero mata 4 mulheres por dia no Brasil. A deputada critica o uso de discursos religiosos para justificar o ódio contra elas e observa que o projeto também ajuda a reduzir o número de crianças órfãos de vítimas de feminicídio.
0: Luiz Lima, do Novo do Rio de Janeiro, critica o posicionamento da bancada governista em votações que endurecem regras de cumprimento de pena para crimes hediondos. Ele defende punições mais rígidas como resposta ao aumento da violência contra diferentes grupos da população.
1: Luiz Lima sustenta que o combate à criminalidade exige medidas mais severas a quem comete homicídio e crimes contra crianças. O parlamentar afirma que a segurança pública deve proteger toda a população, sem distinção de raça, gênero, orientação sexual ou posição política.
2: Agricultura.
0: A Câmara aprovou e encaminhou para análise do Senado o projeto de lei que proíbe a comercialização de leite em pó importado reconstituído no Brasil.
1: A ideia é proteger o produtor brasileiro e garantir mais transparência ao consumidor, como informa a repórter Maria Neves.
3: A Comissão de Constituição e Justiça da Câmara dos Deputados aprovou o projeto que proíbe a reconstituição de leite em pó importado para que seja vendido na forma líquida no Brasil. Pelo texto, empresas que descumprirem a norma ficam sujeitas a multa de até R$1 milhão. O infrator também poderá sofrer suspensão do alvará de funcionamento de forma temporária ou definitiva. De acordo com a autora do texto, deputada Daniela Rainer, do PL de Santa Catarina, o produtor de leite brasileiro sofre uma crise sem precedentes, causada em grande medida pela importação de leite em pó, que é reidratado e vendido como leite fluido no mercado interno. De acordo com ela, além de defender os produtos nacionais, o projeto traz proteção para o consumidor.
4: Esse projeto de lei busca também que o consumidor saiba o que ele está consumindo, mas especialmente para que o nosso produtor de leite tenha o seu produto valorizado. Para que o agricultor brasileiro, o produtor de leite brasileiro, tenha sim condições de se recuperar e não tenha essa concorrência desleal batendo na porta dele todos os dias, que em muitos casos acabou inviabilizando a produção leiteira brasileira.
3: O relator da proposta na comissão, deputado Domingos Sávio, do PL Mineiro, também afirma que a medida busca proteger o mercado interno de práticas desleais de comércio. Segundo o parlamentar, a preferência pela utilização de leite nacional não configura discriminação arbitrária, representa apenas um instrumento legítimo de política pública voltada à proteção da cadeia produtiva do país. Domingos Sávio sustenta ainda que a norma não proíbe a importação do produto, somente busca restaurar um mínimo de isonomia entre o produtor nacional de leite e o produto reconstituído a partir de matéria-prima importada e subsidiada. O texto aprovado permite a reidratação do leite em pó para venda no mercado nacional somente em caso de desabastecimento do produto na forma líquida. Da Rádio Câmara de Brasília, Maria Neves.
2: Comissões.
0: A inclusão da injeção semestral contra o HIV no SUS esbarra em preço alto, segundo apontaram especialistas em debate realizado recentemente na Câmara. A reportagem é de Emanuele Brasil.
5: O Ministério da Saúde, especialistas e representantes da sociedade civil afirmaram em debate na Câmara dos Deputados que o alto custo e o monopólio imposto pela indústria farmacêutica dificultam a incorporação do medicamento Lenacapavir ao Sistema Único de Saúde. O fármaco que previne a infecção pelo HIV com apenas 2 injeções anuais é defendido por especialistas e pela sociedade civil como a principal solução para reduzir o estigma e o abandono da prevenção diária em comprimidos. Embora o Lenacapavir já tenha o registro na Anvisa, ele ainda não está disponível no SUS. O medicamento passa agora por uma fase de definição de preço pela Câmara de Regulação do Mercado de Medicamentos. Somente após essa etapa é que o CONITEC, Comissão Nacional de Incorporação de Tecnologias no SUS.

0: Aliará se o custo-benefício permite a oferta gratuita na rede pública. Coordenadora da mesa, a deputada Duda Salaber, do PSOL de Minas Gerais, ressaltou que a atualização das tecnologias de prevenção é fundamental para atender as populações mais vulneráveis de forma digna. A parlamentar é autora de um projeto de lei que declara o medicamento como de interesse público, passo que pode facilitar uma futura quebra de patente.
1: Nós não queremos um SUS refém do mercado. Nós queremos ler a capa vir no SUS e queremos vida acima das patentes.
0: O debate foi encerrado com a cobrança de que o governo federal defina uma estratégia clara para garantir o acesso ao lenacapavir antes da Conferência Internacional de AIDS, que acontecerá no Brasil em julho. Da Rádio Câmara de Brasília, Emanuele Brasil.
2: Direitos Humanos.
3: O projeto cria sala exclusiva nas perícias médicas ligadas aos estados para atendimento de crianças e adolescentes.
4: O repórter José Carlos Oliveira tem mais dados sobre a proposta.
5: Em fase final de análise na Câmara dos Deputados, projeto de lei cria sala exclusiva nos institutos médico-legais para atender crianças e adolescentes vítimas de violência. A proposta do deputado Marcos Polon, do PL do Mato Grosso do Sul, já passou pelas comissões de segurança pública e de previdência. Resta apenas a aprovação da Comissão de Constituição e Justiça para o texto seguir diretamente para a análise do Senado. A relatora, a deputada Daniela do Vaguinho, do Rio de Janeiro, explica o principal objetivo da proposta.
6: O projeto enfrenta um problema muito grave, a revitimização. Hoje, muitas crianças e adolescentes vítimas de violência precisam passar por perícias em ambientes comuns dos MEDs, dividindo espaço com adultos, inclusive suspeitos e pessoas em situações graves, o que é inadequado. Isso aumenta o trauma.
5: O texto vê que os IMLs tinham locais exclusivos para esses jovens sem risco de exposição a situações intimidantes ou vexatórias durante o processo judicial. Daniela do Vaguinho ressalta que as secretarias estaduais e as polícias civis terão prazo de 2 meses para cumprir a regra a partir da sua medida em lei.
6: O que buscamos é garantir um respeito e dado nesse momento tão delicado. São mudanças simples, mas muito significativas. Uma sala exclusiva rompe com a lógica atual dos MLs. Garante privacidade, evita o contato com adultos e suspeitos e com um espaço adequado e equipe preparada, a escuta é mais segura, o exame é mais cuidadoso e a prova mais qualificada.
5: A proposta segue diretrizes da Constituição e do Estatuto da Criança e do Adolescente quanto à proteção desses jovens diante de todas as formas de negligência, violência e opressão. Da Rádio Câmara de Brasília, José Carlos Oliveira.
2: Saúde.
3: A Câmara aprovou prioridade de atendimento no SUS para mulheres que sofreram perda gestacional. Entenda a medida com a repórter Sofia Peçanha.
7: A Comissão de Constituição e Justiça aprovou o projeto que garante prioridade de atendimento psicológico e social pelo Sistema Único de Saúde, o SUS, para mulheres que sofreram aborto espontâneo, óbito fetal ou perinatal. O aborto espontâneo ocorre quando a gestação é interrompida de forma natural. O óbito fetal ocorre quando o bebê morre ainda durante a gravidez. E o óbito perinatal envolve mortes registradas no fim da gestação ou nos primeiros dias após o nascimento. O texto aprovado altera a Lei Orgânica de Saúde, além de reunir outros 5 projetos que estavam sendo analisados em conjunto e que tratavam da humanização do luto parental, do atendimento especializado no SUS e da adoção de protocolos específicos para esses momentos por hospitais públicos e privados. A relatora das propostas nas comissões de Previdência e de Constituição e Justiça, a deputada Cristonieto, do PL do Rio de Janeiro, destacou que os serviços de saúde devem estar atentos para o sofrimento das mulheres cuja gravidez resultou em óbito do bebê.
8: Desse modo, resta mais que evidente a necessidade que haja acompanhamento profissional dessa gestante, a fim de que o luto, o sentimento de perda enfrentado por elas, seja devidamente conduzido.
7: Entre as medidas previstas estão: prioridade de atendimento psicológico, acompanhamento multiprofissional, separação de alas hospitalares para mães que sofreram perda gestacional e possibilidade de registro do nome escolhido pelos pais para bebês natimortos na sessão de óbito. Segundo o parecer aprovado, a proposta busca estabelecer diretrizes gerais de acolhimento e humanização no atendimento às famílias, sem detalhar procedimentos específicos em lei. O projeto também prevê medidas para evitar constrangimentos às mães em situação de luto durante a internação hospitalar, além de ações de orientação e capacitação de profissionais de saúde. Segundo a deputada Cristonieto, a proposta tem impacto direto no processo de

0: recuperação emocional das famílias.
1: São medidas que, inclusive, levam em conta o tratamento respeitoso para com a família e, principalmente, para com a mãe, já que seu efeito também tem natureza psicologicamente benéfica e integrativa.
0: O projeto que garante prioridade no SUS para mulheres que sofreram perda gestacional será analisado agora pelo Senado. Da Rádio Câmara de Brasília, Sofia Peçanha.
2: Homenagem.
3: Paulo Teixeira, do PT de São Paulo, homenageia Valmir Rodrigues Chaves, conhecido como Bill do MST, falecido em abril. O deputado registra que a liderança popular contribuiu para a organização de trabalhadores do campo, assentamentos, cooperativas e comunidades rurais.
4: Termina agora o Jornal Câmara dos Deputados, produzido pela Rádio Câmara, com trabalhos técnicos de Wellington Teles e apresentação de Val Monteiro e Márcio Aquilissardi. Uma boa noite para você.
3: A Voz do Brasil volta amanhã. Boa noite.
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2: 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Uma produção do Sistema CNA Senar.
3: Você sabe como funciona o sistema CNA, FAESC, Senar, Sindicatos Rurais? Em âmbito nacional, a CNA é a voz institucional do setor agropecuário, com atuação junto aos poderes públicos na defesa de políticas para o campo e na elaboração de propostas voltadas ao desenvolvimento do agronegócio. Em Santa Catarina, a FAESC representa os interesses dos produtores e articula ações estratégicas para o setor produtivo. O Senar atua na formação profissional, na promoção social, na assistência técnica e gerencial, entre outras ações. Já os sindicatos rurais formam a base do sistema nos municípios, mantendo contato direto com os produtores, identificando demandas locais e mobilizando o setor. Juntas, essas entidades trabalham para fortalecer o agronegócio. Minuto do Agro, uma produção do sistema CNA, FAESC, Senar e Sindicatos Rurais.
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22h02, 22h02, estamos retornando depois da Voz do Brasil, para dar sequência aqui ao nosso Boa Noite Sintonia. Agradecendo sempre a sua companhia, a sua audiência. Boa noite, sou a Diandra Boeira. Quero participar do sorteio. Uma boa noite para vocês aí. Feliz aniversário para minha mãe, a Janete Correia, que está de aniversário hoje. Então tá bom, parabéns. Um abraço, Diandra. Tudo de bom para você. Obrigado pela sua companhia. Boa noite, Carlos Moraes. Meu nome é Lenita Moraes. Moro na Vila Nova. Quero participar do sorteio do Sorriso Premiado Rádio e Aminá. Valeu, um abraço então, minha amiga. É a Lenita Moraes. Tudo de bom pra você, Lenita. Boa noite, Carlos Moraes. Gostaria de ouvir uma música oferecendo pra minha esposa, que amo muito, a Salete Sarda. Estamos ouvindo o seu programa. Um forte abraço, amigo. Valeu, um abraço. Obrigado pela companhia de vocês aí também. Vamos trazendo música então pra vocês que estão aí curtindo o nosso Boa Noite Sintonia. Agradecendo sempre a sua companhia, a sua audiência. Tá chegando o Pedro Freitas e a Toalha Molhada. Boa noite.

Aí, você ouviu aqui a música do Adelar Bertucci, Loira Casada, 22:13, 22:13, Rádio Sintonia 94.7.

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22:24 é Rádio Sintonia 94.7 FM, 22:25 agora, né? 22:25 é Rádio Sintonia 94.7 FM, nosso Boa Noite Sintonia, com a boa música para vocês que estão aí curtindo, sintonizado na melhor. Chiquito e Bordoneio, Devaneira pra Vaneira. Vamos ouvir aqui na Sintonia 94.7 FM. Boa noite.

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Chitãozinho e Chororó, galopeira, 10 horas e 38 minutos, 10:38. Você está ouvindo a Rádio Sintonia 94.7 FM, o nosso Boa Noite Sintonia. Muita música, alegria e descontração para vocês que estão aí curtindo nossa programação. Milonga Abaixo de Mau Tempo, a música que você vai ouvir agora com o Luiz Marenco. Boa noite.

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Palavras de Amor foi a música que você ouviu aqui no nosso Boa Noite Sintonia com Gilberto e Gilmar. Agora são 22:51, 22:51. A gente vai até a meia-noite com vocês aqui no nosso Boa Noite Sintonia. Muita música, agradecendo aí a sua companhia, a sua audiência. Você que tá comigo aí, vamos juntos. Vamos junto até a meia-noite. Vamos trazer agora para vocês os mirins que cantam aí a música Timbre de Galo.

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Muito bem, pra tudo se dá um jeito, Liu e Léo e o Daniel, aqui é Rádio Sintonia 94.7 FM. Oh, boa noite, Sintonia, com muita música até a meia-noite, agora 23h04. Chegando, Os Fazendeiros, História, Lenda e Canção.

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1: Através dessa música, queremos fazer a nossa homenagem, por sinal muito merecida, a todos os nossos colegas gaiteiros, cada um no seu estilo, na sua maneira de atuar, mas sempre levando alegria nos fandangos por aí afora. Aragaita, gaiteiro!

Cavalo Preto, Sérgio Reis, aqui na Sintonia 94.7 FM. A hora certinha, agora são 23 horas e 14 minutos. Nós vamos até a meia-noite com vocês aqui no nosso Boa Noite desta quinta-feira, 16 de julho 2026. Vamos trazendo mais música aí para vocês que estão ligadinhos, curtindo o nosso Boa Noite Sintonia. Vamos ver aqui quem tá chegando agora é o

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A hora certa, gente, agora 23:26. 23:26. Você tá ouvindo a Rádio Sintonia 94.7 FM. Boa noite, Sintonia, até a meia-noite com vocês. Tá chegando agora o Lisandro Amaral, cantando pra nós aí a música A Moda Antiga.

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dia de formatura. Música que você ouviu aqui no nosso Boa Noite Sintonia, Nalva Guiar. É a Sintonia 94.7 FM, o nosso Boa Noite Sintonia. Chegando agora, Teixeirinha cantando Gaúcho Velho. Boa noite.

Nós trupica, mas não cai. Rick Renner, vamos ouvir mais uma aqui antes de encerrar o programa? Vamos lá então, mais uma chegando para vocês que estão curtindo o nosso programa. Os galponeiros cantam para nós aqui a música Tradição Gaúcha.

Tá aí o Solto das Patas com os Milongueiro. Vamos encerrando mais um programa Boa Noite Sintonia, agradecendo aí a sua companhia, agradecendo a sua audiência. Você que se ligou conosco aqui em mais um programa Boa Noite Sintonia, encerramos com a oração pela paz mundial. O infinito amor de Deus flui para o meu interior e em mim resplandece a luz espiritual de amor. Essa luz se intensifica, cobre toda a face da terra, preenche o coração de todas as pessoas com espírito de amor, paz, ordem e convergência para o centro. A harmoniosa vida de Deus ilumina o universo e no mundo reina a paz. Boa noite!

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1: Tio e sobrinho.
2: Não, mas essas tuas histórias de tatu, isso exagera um pouco, tio. É. Eu já só falo em trabalhar mesmo.
1: Trabalhar?
2: Eu tenho aquela minha máquina pica-pau, Saraquá ainda.
1: Ah.
2: E me acarquei outro dia plantar um milho, mas de vermelho ao chacho também, que nem dizia aquele vizinho teu lá.
1: Uh-huh.
2: Numa tarde inteira plantei 1,5 kg, mas foi de vermelho a chapa, assim, tanto que batia. Não dava tempo de encostar no chão, já tava indo de novo.
1: Ficava, né? Semente meio por cima.
2: E de repente lá eu plantei e tudo, e passou uns dias, fui olhar. Quando eu cheguei lá, não é que um pé de milho disparou numa corrida e você foi pro mato assim?
1: Que deu?
2: Não é que eu tinha plantado nas costas de um tatu?
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1: Eu disse, eu não...

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1: Os gatos e o som. Sabia que os gatos conseguem ouvir sons até 2/8 acima do que os humanos conseguem? Isso significa que eles podem captar ruídos muito mais agudos, como os produzidos por pequenos roedores, o que ajuda na caça. Essa habilidade auditiva superior também explica por que eles reagem a sons que às vezes nem percebemos.
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0: sem espelho retrovisor, né? Pois é, ele precisou ser inventado algum dia e o autor da façanha foi o francês Alfred Faucher, em 1906. Aliás, ele também inventou a luz de freio e o pisca-pisca. Já os limpadores de para-brisa foram patenteados pela americana Mary Anderson em 1903, mas funcionavam manualmente. Os operados mecanicamente apareceram em 1916 nos Estados Unidos.
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1: Já se perguntou por que os flamingos são cor de rosa? A cor deles vem da dieta. Eles se alimentam de camarões e algas que contêm carotenoides, pigmentos que acabam tingindo suas penas. Ou seja, a cor dos flamingos é reflexo daquilo que eles comem.
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1: Em 1783, Jean-François Rosier e François Laurent fizeram o primeiro voo em um balão de ar quente sobre a cidade de Paris. O voo durou 25 minutos.
0: Universo Curioso.
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2: A tampa do pote desapareceu? Você já reparou que em alguns momentos a tampa de um pote desaparece justamente quando a gente mais precisa dela? É curioso, você está na cozinha, o pote está ali, o alimento também, mas a tampa, ninguém sabe onde foi parar. É engraçado. Muitas vezes fazemos a mesma coisa com a nossa vida. Gastamos um tempo enorme procurando aquilo que perdemos, quando talvez fosse mais inteligente cuidar melhor daquilo que ainda temos. Perdemos minutos preciosos lamentando oportunidades que passaram, palavras que não foram ditas ou escolhas que não deram certo. Enquanto isso, deixamos escapar novos momentos que estão bem diante dos nossos olhos. A vida não nos pede perfeição, ela nos convida a seguir em frente, aprendendo com cada experiência e valorizando as pessoas, os sonhos e as oportunidades que continuam ao nosso alcance. Hoje, em vez de procurar a tampa perdida da sua história, cuide bem do que está em suas mãos. Muitas vezes, a felicidade não está no que ficou para trás, mas no que você decide fazer a partir de agora. Que o seu dia seja leve, cheio de boas escolhas e de motivos para sorrir. E quero aproveitar para convidar você que está ouvindo a rádio a seguir o meu Instagram, palestrante Dalmir Santana. Ficarei muito feliz com a sua participação. Até o nosso próximo encontro aqui na rádio.

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5: Está no ar o nosso Bom Dia na Sintonia, 45 anos com você. 5:06 agora, olha, 5:06, bom dia. Bom dia pra você, meu amigo, bom dia pra você, minha amiga. Pra você que está aí na líder de audiência na região da Cebola, com seu rádio sintonizado na frequência 94.7. Tá na sintonia, ei, coisa boa demais, uma maravilhosa manhã de sexta-feira. É, chegou o dia mais alegre, o dia mais feliz da semana, o dia mais esperado, talvez. É sexta-feira de novo, hoje 17 de julho de 2026. Bom dia para você na cidade, bom dia para você no interior, bom dia para você que está no rádio, para você conectado, para você no aplicativo, na Alexa curtindo com a gente. Onde quer que você esteja, onde quer que você vá, o som da sintonia está e vai juntinho com você. Seja bem-vindo ao nosso Bom Dia Sintonia começando por aqui. O nosso programa recheado de atrações para trazer boa música, para deixar você ouvinte em sintonia muito bem informado. Tem o seu recado, tem o seu alô, tem a sua participação valendo por aqui. Tem utilidade pública, tem prestação de serviço, o rádio a serviço da comunidade. Então vem com tudo, vem com o nosso Bom Dia de sexta-feira. Manhã de tempo bom aqui na nossa região da Cebola. É bem verdade que alguns pontos aí tá fechadinho de neblina de serração, viu? Trajeto aí Petrolândia a Ituporanga, olha, alguns pontos ali, mas tava que não via mais nada na tua frente assim, mas bem fechado mesmo. Aí de repente dá aquela limpada e fica tudo bonito demais. Então pra quem tá no trecho, pra quem está na carona curtindo com a gente aqui pela região da Cebola, bora que bora, acelerando por aí em todo o nosso grande Alto Vale. Alô motorista, vai na carona, vai na proteção, pra você trabalhando na cidade, pra você trabalhando no interior, é

0: já tá na lida? É do nosso, é do Cedo, agarrado e curtindo a programação do nosso Bom Dia.
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0: Vamos fazer dessa melhor de todas as sextas? Sabe como a gente pode começar muito bem, né? Agradecendo. Agradecendo a Papai do Céu por mais esse dia de vida, agradecendo por mais essa oportunidade e que a sua sexta-feira seja maravilhosa, seja abençoada por Deus, um dia repleto de coisas boas, de alegria, de muita felicidade na sua vida. Que Papai do Céu nos abençoe, nos proteja, nos guarde, nos ilumine e nos conduza, e a nossa sexta-feira será maravilhosa, viu? Só depende de nós também aí, e não custa nada começar agradecendo aí, para que a gente tenha um baita do dia. Uma baita de uma sexta-feira, curtindo a programação da sua sintonia.

0: dia da sintonia pra você. 5 horas e 9 minutos por aqui, agora 5 e 9 do nosso bom dia de sexta-feira. Alô, povarendo na carona, curtindo com a gente. Um abraço para o André Luiz Gra, também para o Cleiton Petri. Essa gurizada que tá na carona, tá no trecho, acelerando, já colocando pressão e ouvindo o nosso bom dia por aqui. O André tá mandando aqui um abraço pro Cabelo, também aí pro Cleiton. Gurizada aí que tá puxando um calcário, curtindo o nosso bom dia, valeu André. Ô, Cabelo, velho, vamos que vamos.
1: Bom dia, Diogão, bora, tamo aí ouvindo a sintonia. Melhor rádio do sul do mundo, Diogo. Mandou um abração aí pro André Gra aí, o Cleito Petri. O André Gra passou uma meia-noite por aí já indo pra Botuverá pegar.
0: Meu Deus do céu.
1: Está alucinado no pó. E o Cleito na pedra. Bora, Diogão, tamo junto.
0: Eita, nós, aquele abraço. Valeu, Cabelo Velho, garrado, curtindo o nosso bom dia aqui nessa manhã de sexta-feira. Alô, Maria Gorete, o Stringari lá do Palmital, lá em Taiota, na escuta do bom dia com a gente. Alô, Julito Rilha, sai, bom dia. É sextou. Ótima sexta-feira pra todos. Fala, Krieger, acordou cedo hoje, homem. Bom dia, Diogo. Manda abraço pra toda a galera da Proaço, pros guerreiros da madrugada aí. Alô, Wilson Reisen, também já tá com a gente curtindo a programação do nosso bom dia, desejando aí uma abençoada sexta-feira pra toda a nossa audiência. Mas olha, até o Ronaldo Coutinho já tá por lá agarrado, curtindo o nosso bom dia cedo, homem, já mandou um bom dia pra gente. Alô, Adilson Bitter aqui no Alto Braço Perimbó, tá lá tomando, é o seu chimarrão, se preparando pra lida, é o povoredo que cedinho já vai mandando a sua mensagem por aqui. Quer mandar o seu bom dia com a gente também? É fácil assim, é só mandar mensagem no WhatsApp 9192-0947. Esse é o número para você participar, para você interagir com a gente, para mandar o seu bom dia por aqui. 9192-0947.
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0: 5 horas mais 11 minutos. No Bom Dia, os nativos. É pra começar bem demais a programação desta sexta-feira. Canta, canta Catarina, os nativos.

0: curtindo o nosso bom dia na sua sintonia, 45 anos com você. É a semana de aniversário da sintonia na segunda-feira e completando, né? 45 anos no ar. 5 horas e 16 minutos já por aqui. Povarendo Garrado curtindo com a gente, mandando o seu bom dia. Bom dia.
1: Bom dia, Diogo. Manda uma música boa aí pra nós aqui no Levantinho, Cláudio Dreyf. E segue o líder, né? Palmeiras aí, tá que tá.
0: Abraço, Clóvis. Tá aí ligadaço na escuta do nosso bom dia. Bora que bora, meu querido. Bom dia pro Aldori Creu. Shalom, Aldori. Boa sexta-feira por aí na escuta. Pra todos os motoras aí que estão se preparando pra dar. É aquela carona pra gurizada do transporte escolar. Todos os motoras da saúde aí também, né, que já estão na carona com a gente. Pra todos os leiteiros aí, o povarendo do trecho também ouvindo o nosso bom dia por aqui. Bom dia, Diogo. Tá na hora do mate. Um abraço pro Marquinhos Abreu. Alô, Marquinhos. Bora tomar um chimarrão por aí. Saborear uma erva. Ouvindo o nosso bom dia. Um abraço pro Osni, pra Silvana. Também estão lá tomando chimarrão. Pra você que tá agarrado aí tomando o seu chimarrãozinho agora. Ladinho do fogão a lenha. Tá mateando e pitando, ouvindo o nosso bom dia. Alô, Arnaldo Lofi. Não é Arnaldo, é Arnaldo. Alô, o Lofi do Mel. Abraço pro Lofi do Mel, hein? Tá ligado a sua ouvindo a programação do nosso bom dia aqui no Faxinal Vila Nova, o Arnoldo Luffy. Fala, Luffy, velho. Como é que temos por aí? Quer mandar o seu bom dia com a gente também? É fácil assim, ó, 9192-0947 pra você mandar o seu bom dia com a gente. Adélio de Moraes também já mandou um recado por aqui, tá confirmando a audiência. Bom dia, jovem, fala daí que nós te escutamos por aqui, viu? Mas pode deixar que vamos proseando então. Vamos proseando nessa manhã de sexta-feira e ouvindo a história da filha do barbeiro. 5 horas, 18 minutos agora, 5:18 no Bom Dia.

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0: Tá aí a história do Picasso Velho, César Oliveira e Rogério Melo aqui no nosso Bom Dia.
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0: Bom Dia Sintonia de sexta-feira. César Oliveira, Rogério Melo, Zuloco lá da fronteira. A boa música do sul do Brasil você ouve por aqui. Tem sertanejão, tem também aquele modão de viola, aquele sertanejão na programação do nosso Bom Dia. Tem o seu Bom Dia com a gente também. Para mandar o seu recadão 91920947. Quer se ouvir? Quer mandar a sua mensagem por áudio? Pode também. Sua mensagem de 15 até 20 segundos, né? Fala um bocadão de coisa e manda um bom dia pro Povaredo.
2: Dia Diogão, certo? Nós aqui, Timbó. Toca aí pra nós hoje o Velho Casarão, se for possível. Valeu, Diogão. Um abraço.
0: Alô, Charles, alô, Leia, Povaredo lá no Timbó. Estão lá agarrado todas as manhãs curtindo o nosso Bom Dia por aqui.
3: Diogo Manuel tomando meu chimarrão, ouvindo o teu programa.
0: Ô, seu Manuel aí em Petrolândia.
3: Muito especial.
0: Abraço pro seu Manuel lá no Cedrinho, lá em Petrolândia. Ligadaço e curtindo o nosso Bom Dia.
4: Bom dia, Diogo.
0: Bom dia. Abraço pro Povaredo de Presidente Nereu na escuta também, alô Danidete, alô seu Zeca, Adair Ferreira aqui no Faxinal Vila Nova, também mandando o seu bom dia para toda a nossa audiência. Simbora por aqui, 5h27. Grandes coisas nunca vêm de zonas de conforto. Vamos com tudo hoje, que tenhamos aí um excelente dia. Final de semana, pra lá de especial pra toda a nossa audiência. Bora com tudo na sexta-feira aí. Pra você, motorista na carona, pra você no três, Chitãozinho e Chororó. 5h27, bom dia.
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1: Sexta-feira de lua nova, hoje 17 de julho. Um abraço para você, ouvinte do Panorama Agrícola. A apresentação do programa é de Mauro Moirer e na mesa de som está o Eduardo Maia. O ditado de hoje é: pedra que não rola, cria limo.
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2: O 18º Simpósio Brasil Sul de Suinocultura ocorrerá entre os dias 11 e 13 de agosto em Chapecó. O evento vai reunir especialistas nacionais e internacionais para debater os principais desafios e tendências da cadeia produtiva. Entre os destaques estão debates sobre longevidade de matrizes, imunonutrição, biosseguridade, saúde respiratória, alimentação de precisão e ambiência. Sucessão familiar e os impactos da escassez de mão de obra no campo e na agroindústria também serão discutidos. Paralelamente ao simpósio, será realizada a 17ª Brasil Sul Pig Fair. O espaço será destinado à apresentação de lançamentos, soluções inovadoras e fortalecimento do networking entre empresas, profissionais, pesquisadores e produtores. Para mais informações e para fazer a inscrição, acesse o site www.nucleovet.com.br.
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0: tiranos aqui no nosso Bom Dia Sintonia. Esse é o Rodeio da Saudade.
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0: Esse é o nosso Bom Dia de sexta-feira por aqui. 5:37, agora 5:37 no seu rádio. Rodeio da Saudade é uma música do sul do Brasil, a gente ouve no rádio. Vou trazer sertanejão agora, sertanejão mais aquele dos bons, com Edson e Hudson, também com o seu Bom Dia por aqui. Mandando um recado, mandando alô, mandando bom dia pra gente. Oi, Diogo, Ivo, Ceni aqui em Chapadão do Lajado. Alô, Ivo, alô, Mariuzete, tão lá tomando aquele chimarrãozinho, bem do ladinho do fogão além ali. Radinho alto e bom som, curtindo o nosso Bom Dia Sintonia por aqui também. Abraço pra toda a nossa audiência em Chapadão do Lajeado. O Varendo lá da Princesa e do Alto Vale também tá com a gente. Bom dia ao Alter Guardias de Buia, curtindo o nosso bom dia. Mandando um abraço pra todo o povoaredo na escuta. Bem, bom dia, sintonia Ricardo aqui no rádio. Oi, Diogo, a esposa Márcia, as filhas Ana Maria e a Marjorie Letícia, também a Ilzomara Cristina, toda a família mandando aí pro Agostinho Calbush. O Agostinho tá de aniversário hoje, mas que dia bom pra fazer aniversário, hein? Numa sexta-feira? Eita, nós! Alô, Agostinho!

0: Aquele abraço. Parabéns. Saúde.
1: Felicidade. Educou-me sempre, todo dia.
0: A todos os aniversariantes deste dia 17 de julho. Aproveite o seu dia, comemore, agradeça, seja muito feliz.
1: Parabéns.
0: Tudo de melhor na sua vida.
1: Saúde.
0: E parabéns.
1: 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Educou-me sempre, todo dia. Paz e alegria na lavoura.
0: Abraço aqui pro Luiz Long, tá lá ligadaço ouvindo o nosso bom dia também. Não tá de parabéns, ô Luiz. Aí tá lá, tomando seu chimarrão, se preparando pra mais um dia de lida, curtindo a programação do nosso bom dia por aqui. Valeu, Luiz, cedo aí com a gente. Alô, João Sérgio. Hoje o nosso café ficou por conta do João Sérgio, viu? Tá lá preparando o nosso cafezinho aí de sexta-feira.

0: De sexta-feira tá aí o doutor e a empregada. 5:42 por aqui agora, 5:42. Ô, seu João Sérgio, o senhor está de
1: parabéns,
0: viu? Parabéns. Está de parabéns. Não, pelo seu café que tá muito bom.
1: Eu tento pelo menos fazer igual o seu, né?
0: É, então o senhor capricha um pouco mais da próxima vez, viu? Capricha um pouco mais. Mas tá bom, tá gostoso. Bom dia, bom dia.
1: Bom dia, filho. Bom dia pra todo mundo. Boa sexta-feira pra todos nós.
0: Só que fartão, não fazer o café e reclamar ainda, dizer que tá ruim, né? Era só o que faltava mesmo.
1: Não, mas até eu me admirei.
0: É? O senhor economizou?
1: Não, 5 e errada.
0: A firma tá em crise ou tá sobrando?
1: Eu acho que tá sobrando, mas quanto mais tem, mais quer.
0: Isso é verdade.
1: É que antes era um só, né? Agora é 4 pulando.
0: 5?
1: Hã?
0: 5?
1: 5?
0: É.
1: Tem mais um, é. Tem uma, tá louca pra pular 6.
0: Você é cheio dos agregados,
1: Deus
0: então?
1: Deus livre.
0: Pra nós, nem uma beiradinha.
1: Não, nada.
0: Nem
1: uma berola aí.
0: Ai.
1: Ah, tá bom.
0: É, tem jeito também pior.
1: Meu Deus do céu.
0: Ô, seu João Sérgio, o senhor não quer ir a merda?
1: Vai a merda? Você não quer a merda?
0: É.
1: Como tá repercutindo isso do governador aí?
0: Pois é, né? Não, essa vai pegar como...
1: Vai.
0: Existem algumas frases, algumas citações aí que são feitas aí, essa...
1: É, mas é aquele negócio, é um momento que vai te irritando, né? Que tu perde a estribeira, né? Esquece até que é governador, né? Ai.
0: É. O senhor tá bom pra sexta-feira?
1: Tô bom, filho.
0: Tamo aí. É porque nós ganhamos.
1: Nós ganhamos.
0: Não podemos dizer que não vamos fazer.
1: Primeiro tem que ganhar, pra depois poder saber se vamos fazer ou não. Que toco.
0: Ai.

0: Ficar perguntando o que, que será, né?
1: Olha, é bom nem saber das coisas, hein? Mas então tá, eu quero saber depois se o senhor tem as coisas pra contar aí.
0: Tem
1: convidado pro café hoje também?
0: Não, hoje nós temos...
1: Né? Tem umas coisas pra falar aí?
0: Uns poréns.
1: Eu já vi que o senhor colocou na agenda do café com o João pra semana que vem. Semana que vem eu tenho um convidado aí que vai dar repercussão.
0: É, sempre tem.
1: Mas esse é mais ainda, ó.
0: Esse é mais ainda. Vamos dar umas indicadas.
1: É mesmo, é?
0: Onde é que nós vamos?
1: Semana que vem aqui no nosso Bom Dia Sintonia no Café com o João.
0: E obrigado pela audiência do café, repercussão das coisas.
1: Pois é, né? O povo aí do Alto Vale utilizando o Café com o João aí.
0: Como referência.
1: Né, como referência para os comentários, para as entrevistas aí.
0: Bacana, bacana.
1: É.
0: Olha lá. Quase 70 mil pessoas.
1: É.
0: É, né? É bacana.
1: Tem uns que... Tem quem gosta, tem quem não gosta.
0: É fazer o quê?
1: Tem quem gosta porque quem gosta, tem quem não gosta porque o outro não gosta, porque...
0: É sempre assim.
1: As circunstâncias da vida.
0: É, tem uns que, os que são beneficiados, bate palma, os que servem a galocha, critica.
1: É.
0: E assim vai.
1: Tem os que já gostaram uma vez.
0: Tem uns que elogiavam, hoje não mais.
1: Já não é mais tão gostoso assim, João Sérgio.
0: É, porque nunca mais puderam tomar um golinho do meu café. Então, que bom se lascar também.
1: É, tem tudo isso. Então tá bom, seu João.
0: Tá bom aí.
1: A boca eu te chamo aí.
0: Tá bom, filho.
1: Já tá na área nosso repórter de sintonia, informações de polícia, café com o João e também hoje, literalmente, ele que preparou o nosso café aqui na sintonia. Fala, Marcelão, como é que temos? Um abraço pro Marcelo, mandando abraço também aí, é pro Agostinho Cobos, Marcelo da Calcário Botuverá, tá no trecho, tá na carona com a gente, mandando pro Agostinho que tá de aniversário hoje. Falando em carona, alô, Jonas Pickler, como é que temos? Ô, Diogo, hoje, bora pra Brusque, viu? Visitar a loja da Fischer, visitar não, né, Jonas? Fazer compras aí, bora, né, literalmente buscar pra colocar a máquina pra trabalhar. Abraço pro Jonas aí da Conforto de Ituporanga, do Atacadão Móveis, do Atacadão dos Eletros, tá na carona já aí, é no baúzão, bora ali em Brusque. Brusque, ó, uma mercadoria, um produto aí pras lojas de Ituporanga, vai na proteção aí, meu querido. Ouvindo o nosso bom dia. Faltando 14 minutos para as 6, os Menotti.

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5:52 aqui no nosso Bom Dia de sexta-feira. Abraço pro Fernando Bruder. Alô, Pumba Velho. Tu diz então, é? Quem fez, fez. Quem não fez até sexta-feira, 5:30 da manhã, não vai fazer mais, é? Declarada aberta sexta-feira, então, ó. Eita, nós, abraço pro Fernando Bruder, tá aí na carona com a gente. Faltando só mais 7:00 para as 6:00 aqui no nosso Bom Dia. Alô, Borba, tá lá em Alfredo Wagner, povarendo aí do nosso barracão, da capital das nascentes, em Alfredo Wagner. Alôzão pra Ivanilda Schumacher Schroeder, da Bela Vista. Ô, Diogo, manda alôzão aí. É para o Agostinho Calbos, que tá de aniversário hoje. 80 aninhos, mas ô, Agostinho, parece ser tão conservado. Alôzão aí da Ivanilda, também do Ademar, mandando pro Agostinho Calbos de aniversário hoje. Bom dia, Diogo. Fiquei sabendo que o café do João é tão fraco que não consegue nem sair da garrafa, viu? Não, o café do João é bom. O café do João é bom, uma barbaridade. Tu acha que eu vou reclamar uma hora dessa, Chico? Mas, outro dia eu não faço café, eles também não vou fazer.

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0: Ai, ai, ai, ai, ai, ai, ai. Oi, Diogo, parabéns pra irmã, pra Dulce Graça, pra Dulce Garcia Eger. A Dulce tá de aniversário hoje. A Mana, a Salete Garcia, lá de Leoberto Léo, quem tá mandando um recado pra gente. Valeu, Salete. Parabéns aí pra Dulce Garcia Eger de aniversário hoje. Falando em Eger, um abraço pra Marlete Eger, que mandou um recadão pra gente por aqui. Valeu, Marlete. Alô, Arno, lá no centro de Tuporanga, tá no nosso bom dia. Oi, Diogo, é sexta-feira, não esquece, viu? Hoje é dia de feirinha. Um abraço, Cedeneiro Schaefer. Alô, Schwartz. Sexta-feira, dia da nossa agricultura, dia da nossa feira da agricultura familiar aqui em Tuporanga, ali ao lado do Centro Integrado de Saúde, né, no antigo pavilhão, ali do ladinho do posto de saúde, bem no centro da cidade, pertinho da prefeitura ali do Corpo de Bombeiros, né? Então, toda sexta-feira, a partir das 6 horas da manhã, tem a nossa feira da agricultura familiar, para todos os feirantes que já estão por lá, preparando aí para comercializar os seus produtos, né? Os produtores aí, para quem acorda cedinho para ir fazer as compras na feirinha também. É sexta-feira, hoje é dia de feirinha. No Bom Dia, faltando 5 minutos para as 6, João Luiz Correia.

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2: Participação na Expo Super também foi usada pela Excelsior Alimentos para reforçar a importância da agricultura familiar na cadeia de produção da empresa. Além das proteínas animais, a companhia prioriza a compra de matérias-primas e ingredientes produzidos por agricultores da região catarinense, estimulando o desenvolvimento local. O presidente da Excelsior Alimentos, Luiz Carlos Mota Nunes, detalha como essa parceria fortalece a economia regional.
3: A gente tem um leque hoje de mais de 100 produtos, dividido em proteína animal e proteína vegetal, e dentro disso nós trabalhamos muito com a comunidade no fornecimento tanto de matérias-primas quanto ingredientes, principalmente na linha de vegetais. Então nós temos produtos hoje que são desenvolvidos em cidades próximas à nossa, muitos ingredientes também, que ajuda a desenvolver também a região como um todo.
2: De Florianópolis, da Rede de Notícias AKR, Carol Denardi.
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0: bom dia da sintonia. 6:01 agora, 6:01 por aqui. Povaredo mandando seu bom dia. Bora mandar seu recado com a gente aí, 9192-0947. Tá valendo o seu bom dia, sintonia, nesta manhã de sexta-feira.
1: Bom dia, sintonia, bom dia, Soró, Petrolândia. Tô aqui, passando em Dayal aqui, chegando de viagem aí. Tem uns dias ausente aí, agora tô chegando. Tá bom? Um abraço aí pra todo mundo que tá na escuta aí, os amigos da Petrolândia aí. Beleza? Uma boa sexta-feira pra todo mundo aí. Manda uma música aí pra turma que tá na escuta aí. Um abraço.
0: Alô, Soró, aquele abraço, tá aí na carona, curtindo com a gente. Bora, meu querido, então. Acelerando pra casa aí, na carona, ouvindo o nosso bom dia. Tá no carretão aí, curtindo com a gente. Alô, Soró, aquele abraço pra todos os motoras do trecho aí, vão na proteção, ouvindo o nosso bom dia. Oi, Diogo, a Gisele Marina aqui do Alto Garrafão em Buia. Pros padrinhos, o Generoso de Oliveira e também pra Lenir Arnold de Oliveira, pro Ernildo Corbi, também pra Marlene Corbi, pra toda a torcida do Mengão, do Avaí, pra galera da sintonia também, pra todos os ouvintes, valeu, Gisele. Ô, tio Erimar, como é que temos? Um abraço pro Erimar Senen, lá em Petrolândia. Na verdade, o povo não tá lá na Petrolândia agora, então lá no Bom Retiro, Erimar, bom dia.
2: Fala, amigo Diogo, tudo certo? Deixa eu te falar, estamos aqui em Bom Retiro, na Cavalgada, na propriedade do seu Selminho, onde já passei uma noite aí, com o grupo Valderas, fazendo um show aí, e estamos saindo de destino ao Campo dos Padres. 2 dias de cavalgada aí, amigo. Um abraço e uma música aí pra todo o pessoal.
0: Valeu, Erimar, aquele abraço, povo valendo que tá aí no Bom Retiro, curtindo a programação do nosso Bom Dia, se preparando então pra cavalgada rumo ao Campo dos Padres, na escuta do nosso Bom Dia com Tordilho Negro. 6:03 por aqui. É o nosso Bom Dia Sintonia. Já, já, João Sérgio, seus destaques. Catherine Heinz, de Política de Agro, falando pra gente também. Tem Ronaldo Coutinho e a previsão do tempo e muito mais por aqui.

0: Essa é a história do Tordilho Negro, os serranos aqui do nosso Bom Dia, pro povo arido que tá lá no Bom Retiro se preparando pra cavalgada, hein? Ouvindo o nosso Bom Dia.
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0: No Bom Dia 6:09.
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0: 6:09. João Sérgio, nosso repórter Sintonia. Seus destaques de polícia aí nesta manhã por aqui, João.
3: Vamos lá então, meu querido Diogo. Olha, homem procurado por roubo é preso dentro de ônibus aqui no Alto Vale. Homem atingido por árvore durante trabalho em propriedade rural. Gestante e criança são levadas ao hospital após colisão em Agrolândia. Homem é preso por descumprimento de medida protetiva. Idoso morre em colisão entre carro e caminhão aqui no Alto Vale nesta noite de quinta-feira. E ainda, suspeito tenta roubar carro, mas não consegue fugir porque o veículo era automático. Eu conto já já. Isso aqui é no Alto Vale também. Tudo que eu falei aqui é na região do Alto Vale do Itajaí.
0: As informações de polícia, o João Sérgio vai contar pra gente em detalhes. Catherine Heitz de Brasília com seus destaques nesta sexta-feira também. Catherine, bom dia.
4: Olá, muito bom dia, Diogo, e também os agroamigos aqui da Rádio Sintonia. Hoje a gente vai desossar aí alguns pontos importantes daquela medida provisória sobre a renegociação das dívidas, aprovada finalmente depois de 3 anos e 6 meses. Eu vou trazer aqui uma análise dos principais pontos positivos do avanço, mas preciso deixar claro que a novela ainda não acabou.
0: Então tá bom, já já você vai contar mais pra gente em detalhes aqui no Bom Dia.
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0: É a Sintonia te deixando bem informado. Para quem nos ouve no rádio, também pelo Facebook, no Instagram, no portal sintonia.fm.br. Fica com a gente que você vai ficar com certeza muito bem informado.
6: Bom dia, Diogo, tudo certo aí? Tô aqui tomando um chimarrão aqui, eu, a Valor de Vodário aqui, olhando as vacas comer, que já tiramos leite, né? Só olhando as bichinhas comer aí, tomando café da manhã, beleza? Valeu.
0: Aquele abraço, valeu, Kaique Erard te mandou mensagem pra gente, abraço pro Kaique, também aí pra Valurdes, pro Vodário, o Alvaredo na linda do leite, cedo curtindo o nosso bom dia por aqui. Bom dia pro Vanderlei Kisters, aqui no bairro Nossa Senhora de Fátima, em Tuporanga. Ô, Diogo, quero participar do sorteio, hein? Dos R$5.000 em procedimentos odontológicos. Promoção Sorriso Premiado da Sintonia. Alôzão, bom dia, Sintonia. A Marjorie Letícia Calbucho do Campestre, em Vidal Ramos. Diogo, manda parabéns aí pro pai, o Agostinho Calbucho, completando seus 54 anos de vida hoje. Dizer pra ele aproveitar o seu dia. Tudo de bom sempre. Valeu, Marjorie. Parabéns aí pro papai, pro Agostinho de aniversário hoje. Felicidade.
7: Bom dia, Rádio Sintonia, bom dia povo do Tuporanga e comunidades vizinhas. É esse que vos fala, Neguinho Carpinteiro.
0: Ô, Neguinho, velho!
7: Na quinta-feira da semana passada, tava indo a Lages, ali na Petrolândia, perto do finado Baltolino ali, achei um óculos de grau no meio da estrada e guardei. Tá com nós aqui na Madeste, madeira tratada. Alguém perdeu ali, espatifou a caixinha, mas o óculos tá inteirinho. É um óculos de grau, foi guardado. É só prender um grito aqui comigo, ou senão passar lá na Madeste. Que tá lá, eu deixei lá o óculos. Beleza? Obrigado e um bom dia a todos.
0: Aquele abraço, valeu, Neguinho. Tá aí na carana curtindo aí a programação do nosso Bom Dia por aqui, né? Bora aí pra mais uma sexta-feira. Tem alôzão aqui no rádio do Silvio Luiz e a Vanderleia. Os

0: Primos, a Marciane, o Elton e a Ellen, também o Patrick. Toda essa galera tá mandando parabéns aqui pra Maísa Gabriela de Souza, a Maísa que está de aniversário hoje. Felicidades! Bom dia pro Márcio Props do Rio Matias em Petrolândia, tá lá ligadas curtindo a sintonia com a gente. O Edemir Lutemberg lá no braço esquerdo do Rio Novo também tá na escuta do nosso bom dia. A Gabriela Guedert, tio passe da Nova Alemanha em Buia. Hoje eu quero participar do sorteio. Um abençoado dia pra todos, hein? Valeu, Gabriela. Bom dia, Diogo. Aqui é o Ronaldão do Rio Parada em Leoberto Leal. Bora aí pro plantio da cebola. Também quem mandou recado pra gente. Bem, bom dia, sintonia. A Isolete de Jesus tá lá em Agrolândia com a gente. Oi, Isolete, boa sexta-feira pra você. Grande abraço pra toda a nossa audiência em Agrolândia. A Regina Micosite Batista do Braço Perimbó tá mandando feliz aniversário pro filho, pro Davi Luiz Batista, hoje completando 12 anos. Te amamos muito, filho, continue sempre assim. Alôzão aí da mamãe, de toda a família, pro Davi Luiz Batista de aniversário hoje.
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0: Vem com o nosso Bom Dia por aqui. 6:15 já. O Ronaldo Coutinho já com a previsão do tempo por aqui. Ouvindo o sertanejão na voz de Leandro e Leonardo. É sexta-feira. Bom Dia Sintonia.

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0: 6:21 aqui no nosso bom dia, já 6:21. Ronaldo Coutinho, previsão aí para sexta-feira, para a gente organizar, programar o nosso final de semana por aqui. Bom dia.
4: Bom dia. É, o tempo segue no geral bom na região, aquele tempo bom do vale. Nevoeiro, nublado, períodos de sol, céu azul, friozinho de manhã, 10 a 13 graus, à tarde 24, 25. No sábado, domingo, segunda, friozinho de manhã, de 25 a 28, 26 a 29 à tarde, hora ensolarado, hora com nebulosidade, dificilmente teremos chuva até segunda-feira. Na terça à tarde, começa a mudar o tempo. Da Climatera, Ronaldo Coutinho.
0: Tá falado então, tem o Ronaldo Coutinho, ao longo da programação Sintonia, ele volta com a gente.
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Deodoro Sampaio no nosso bom dia. Passando já 6 horas a 23 minutos. Ou faltando 7 minutos para as 6:30 da manhã. Pode ser assim também? 6 horas a 23 minutos agora 6.

0: No nosso bom dia, tá aí o vírus da paixão nessa manhã de sexta-feira por aqui.
1: Bom dia, Diogo, aqui é o Altair Cipriano da Florestal, estou ouvindo a sintonia. Mandar um abraço aí pra todos os amigos, queria participar do sorteio aí, vamos que vamos. Bom dia, já é 6 horas, vamos que vamos.
0: Bora, então é 6h26, já tem, véi, 6h26, vamos pra mais um dia.
2: E aqui é o Moacir, que o Doutor Engano, e quero ouvir a próxima música, oferece pra vocês aí da rádio, para todo torcedor do Corinthians, para a minha ser namorada, e quero participar de 5 mil reais aí do programa. Um abração pra vocês todos aí da rádio.
0: Valeu, Moacir, aquele abraço, boa sorte no sorteio aí.
3: Bom dia, seu Diogo. Bom dia, seu João.
0: Bom dia.
3: Tudo certo?
0: Bom.
3: É a Nelly Ern Stalock, do Rio Antinha.
0: Oi, Nelly.
3: Eu queria participar do sorteio do 5 mil pro meu esposo, João Maria Alves. Um bom dia para todos.
0: Bom dia para dona Nelly, pro esposo e o seu João Maria, família que tá curtindo a programação Sintonia aqui no Rio Antinhas, em Petrolândia. Bom dia, Diogo. Um ótimo final de semana para todos curtindo a programação da Sintonia. O Paulo Roberto Bruda, da Gabiroba, lá na Gabira, curtindo com a gente. Alô, Paulo Roberto, aquele abraço. Bom dia, Sintonia. O Sidney Floriano, da Gabiroba, também tá aí. Ligadaço com a gente nesta sexta-feira. Bom dia, para Luiz Antônio Kantovic. Ed, eu quero participar do sorteio dos 5 mil reais aí, lá de Nova Alemanha, em Buia. Luiz Antônio mandou um bom dia pra gente. A Regina Micossaite Batista, no Braço Perimbó, também tá ligadinha. Oi, Diogo, bom dia. Kelly Schistel aqui de Aurora. Quero participar do sorteio da promoção Sorriso Premiado aí da Sintonia. Valeu, Kelly. Boa sorte pra você. Povarendo aí de Aurora, curtindo com a gente. Ô, Salésio Mão, como é que temos? Um abraço pro Salésio Mão lá em Petrolândia. Diogo, já tamo por aí na escuta, viu? Manda um abraço pro Renato Schmidt, também pro Márcio Defrem. Alô, Márcio, alô, Renato, alô, Salésio. Povarendo aí na nossa cidade Sorriso, na escuta do Bom Dia por aqui.
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0: 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Agradecimento e convite para a missa de sétimo dia. Os familiares de Newton Antônio Mon, ainda consternados com seu falecimento, vêm por meio deste agradecer a parentes, amigos, vizinhos, ao ministro Jair Machado, à equipe médica do Hospital Bom Jesus e todas as flores enviadas pelos cuidados, carinho e conforto recebidos nesta hora de dor e pesar. E convidam a todos para a missa de sétimo dia, que será realizada neste sábado, dia 18 de julho, às 19 horas, na Igreja Matriz Santo Estevão. Por mais esse ato de fé cristã, a família enlutada agradece.
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4: No Bom Dia, 6:30.
2: Direto de Brasília, Catherine Reis traz informações que colocam o agronegócio e política na mesma sintonia.
4: 6:30, vamos a Brasília. Catherine Reis, bom dia.
5: Olá, muito bom dia, Diogo, e também os agroamigos aqui da Rádio Sintonia. Olha, 3 anos, 6 meses e 1 medida provisória depois, a renegociação das dívidas finalmente saiu do papel. O governo federal publicou MP 1376, criando um programa aí de renegociações de dívidas para os produtores rurais afetados por perdas climáticas e também por perdas de renda e de mercado entre os anos de 2019 e 2025. A medida pode alcançar mais de 100 bilhões em dívidas acumuladas no campo. Mas a pergunta que fica é bem simples: a crise foi resolvida ou o produtor ganhou apenas aí mais tempo para pagar essa conta? A MP confirma boa parte do que vinha sendo negociado entre o governo e a Frente Parlamentar Agropecuária e a presidência da Câmara. O texto prevê juros de 5 a 12% ao ano, prazo para até 10 anos de pagamento e 2 de carência. Também permite a renegociação de operações bancárias e de cédulas de produto rural, as chamadas CPRs. E esse ponto é bem importante porque a dívida rural hoje não está concentrada só nos bancos. Ela também aparece em contratos como tradings, cooperativas, fornecedores e operações ligadas diretamente ao custeio de produção. Outro avanço foi a retirada da exigência que preocupava muitos produtores. Não será necessário que o município tenha decretado situação de emergência ou calamidade para que essas perdas climáticas sejam reconhecidas. A comprovação poderá ser feita por laudos técnicos emitidos por profissionais habilitados. Na prática, isso pode reduzir bastante a burocracia e ampliar o alcance da renegociação. Mas é preciso deixar uma coisa bem clara: a renegociação não é perdão, não é anistia, não é Bolsa Agro, porque a dívida continua existindo. O que muda são as condições para que ela possa ser paga. E essa é uma diferença fundamental. O produtor não está recebendo um presente do governo, ele está tentando reorganizar uma conta que ficou impagável de anos aí de eventos climáticos, a gente sabe, de aumento de custos e de perda de margem. A Frente Parlamentar Agropecuária não conseguiu aprovar integralmente o PL 5122, que era justamente a proposta defendida pela bancada, mas parte importante dessa discussão sobreviveu dentro da medida provisória. Entre os pontos preservados estão o reconhecimento da perda de renda como um critério, a ampliação de prazos, a redução das taxas de juros, o tratamento para as CPRs, o reaproveitamento de garantias e esse que eu acho que é o ponto principal, que é a criação de um fundo garantidor. Certamente uma das partes mais importantes da MP, porque a previsão é de que a União possa aportar até 2 bilhões de reais para ajudar aí a reduzir o risco das operações de crédito rural. E por que que isso importa? Porque muitos produtores hoje não conseguem acessar essas linhas de crédito porque eles já estão com as suas garantias comprometidas. E aí, sem garantia, não tem financiamento, e sem financiamento ele não consegue produzir para pagar suas dívidas. É uma roda infinita. Os números ajudam a gente a entender um pouco da gravidade desse problema. A inadimplência dos produtores rurais chegou a 8,8% só no primeiro trimestre desse ano,

0: com o maior patamar da série histórica, segundo Serasa. E tem outro dado que chama muita atenção, que a maior taxa de inadimplência aparece justamente entre produtores com idades de 30 a 39 anos. Ou seja, uma geração mais jovem, mais tecnológica, mais profissionalizada e também mais dependente de crédito. E a gente que entrou no agro com investimento, planejamento, aposta de produtividade, mas encontrou um ambiente aí financeiro muito mais duro do que o esperado. Então, o resumo é que a MP das dívidas saiu, mas a novela ainda não terminou. A gente sabe que, como toda medida provisória, o texto ainda precisa passar pelo Congresso Nacional. Pode receber emendas, pode ser alterado, pode virar uma nova disputa política depois do recesso. E esse é um ponto muito importante que fica só pro mês de agosto. É, meu agroamigo, eu fico por aqui, mas amanhã eu volto com mais informações da política de Brasília que reflete no agronegócio de Santa Catarina.
1: Combinado então, Ketri, amanhã, sabadão, você volta com a gente aqui no Bom Dia.
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1: 6:35, tem convite para a festa aí, a 41ª festa de São Cristóvão, na comunidade de Samambaia, em Buia. É nesta sexta e sábado, tem venda de produtos de padaria, domingão tem programação especial também, começa às 9h, com a saída da carreata aí, do Colônia Motorista, em frente à prefeitura de Imbuia, até o Salão da Comunidade de Samambaia. 10h tem Santa Missa, meio-dia tem almoço, completo serviço de bar e cozinha. 13h, 13h, o sorteio dos brindes, hein? Para os participantes da carreata. A partir da 13h30 vai ter leilão. Às 14h, tem tarde dançante com a banda Tô de Novo. Às 16h, o sorteio da Seu Entre Amigos. Logo depois, tem mais música ainda com eles. Conjunto Fogo de Chão. Na carreata, os tratoristas, hein? Vão concorrer a uma plataforma. Também os motoristas vão concorrer a R$1.000 em dinheiro e muitos outros prêmios aí. É a 41ª festa de São Cristóvão, neste final de semana, na comunidade de Samambaia, em Imbuia. A realização é do CPC da Igreja Católica de Samambaia. Organização, Vico Eventos e JP Produções. 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Alô, povareda aí da Samambaia, Imbuia, grande festa nesse finalzão de semana. 6:37, tem recadão para você, agricultora. 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
0: E no nosso bom dia tem a marca Bertucci. Os quatro Galdérios, não. A marca Bertucci é com o grupo Marcação no nosso bom dia.

0: Essa faz parte do novo trabalho, hein? É o Som do Mato, volume 2, do Marcação, ó. A marca Bertossi. Ô, Vareto, curtindo com a gente, bom dia!
1: Bom dia, Diogo, aqui é o Walter Silvério, do Alto Agas Negras, que veio ver se é uma música, o pessoal aqui tomando chimarrão aqui, que vão replantar um fuminho hoje de manhã. E quero participar de todos os prêmios aqui pra Piazada. Beleza, guri? Um abração.
0: Valeu, Walter. Aquele abraço daí, ligarás garrando, curtindo o nosso bom dia por aqui. Bom dia, Diogo. Manda um alusão pra esposa, pra Elizabeth Ferreira de Andrade. Dizer que amo ela muito. Quero participar do sorteio também dos R$5.000 aí da promoção Sorriso Premiado. O Jairson da Costa de Petrolândia. Quem mandou um recadão por aqui, valeu, Jairson. Alusão pra esposa, pra Elizabeth. Família lá curtindo com a gente. Bom dia também pro Valdinei da Silva Velho. Tá lá em Petró, na nossa cidade Sorriso. Garrando, curtindo o nosso bom dia, sintonia. Abraço pro João Vitor Steinhauser, do Ribeirão Matilde, em Atalanta. Alô, João Vitor. Bom dia pra Rosenilda da Silva Line, lá de Chapadão Santana. Oi, Diogo, quero aí participar do sorteio dos 5.000 da promoção Sorriso Premiado da Sintonia. Valeu, Rosenilda, boa sorte no sorteio também. Bom dia para a Lídia Feliciano Schottenha, lá do Coqueiral em Aurora. Valeu, Lídia, boa sexta-feira. Bom dia para Natália Kraus, lá em Leoberto Leal, também tá com a gente. Valeu, Natália. 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Nem dinheiro não. E, mas pensa só, R$5 aí pra você ir no dentista, mas sai com a boca ali que, com a boca até se tiver um dente de ouro ali, dá pra botar um dentinho de ouro ali, aquele sorriso daquele jeito assim. João Sérgio já gostou da ideia, João Sérgio gostou da ideia já. Diz ele que só farta o ouro.
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0: Simbora, é o nosso bom dia de sexta por aqui.
3: Dia Rádio Sintonia, aqui é o Ademir Bittencourt, queria participar do sorteio premiado de Ituporanga.
0: Tá participando, boa sorte no sorteio então. Bom dia pra Sandra Voz, do Ribeirão Matilde, em Atalanta. Ô Diogo, manda alôzão pro pai, o Adolfo Voz, ele que está de aniversário hoje. Alô, seu Adolfo, completando 80 anos de vida. E também pro seu Adolfo e a dona Inês. O casal completa hoje também, seu João Sérgio, 55 anos de casados. Parabéns em dose dupla aí pro seu Adolfo Voz, 80 aninhos de vida hoje, e pro seu Adolfo e a dona Inês, 55 anos de casados. Felicidades aí pro casal, muita saúde especialmente, né? Muita saúde. Um abraço pra toda a família aí da Sandra Voz lá no Ribeirão Matilde, em Atalanta. O varendo por lá, garrado, curtindo o nosso bom dia por aqui.
4: Oi, aqui é a Roseli, Brook de Bela Vista. Quero oferecer uma música pro seu esposo Arlindo e quero participar do sorteio de 5 mil.
0: Valeu, Roseli, boa sorte.
5: Bom dia, Diogo, é a Eva Aparecida Ribeiro de Palhoça.
0: Oi, Eva.
5: Queria mandar um abraço para todos que estão ouvindo. Eu gostaria de participar do sorteio dos 5 mil aí pro meu esposo Juscelino Ribeiro.
0: Então tá bom, um abraço pra família lá em Palhoça, na escuta do nosso bom dia.
6: Bom dia.
0: Bom dia.
6: Tony, eu queria participar do sorteio dos 5 mil. João Carlos Barbosa, do bairro Santo Antônio.
0: Alô, Borracha, lá no Santo Antônio, curtindo com a gente. Alôzão, bom dia pro Jaime Bauer, aqui do bairro Nossa Senhora de Fátima, em Ituporanga. Valeu, Jaime. Bom dia, sintonia, a Edeli Faustinelli. Alô, Edeli Faustinelli, no Campestre, em Vidal Ramos, tá curtindo a programação, sintonia com a gente. O Vanilto Freitas Paes, no bairro Nossa Senhora de Fátima também. Bom dia pro Vilmar Vaz, lá nas Águas Frias, em Vidal Ramos. Hoje eu quero os 5 mil reais, hein? Pra cuidar do sorriso, viu? Valeu, Vilmar Vaz, aquele abraço, boa sorte. A Marlene Vaz, lá do Itajaí Mirim, lá em Vidal Ramos, também mandou o seu bom dia por aqui. O Edson Kister, lá no Rio Bonito, também tá ligado com a gente, aquele abraço. A Marli Bento Luiz, lá do Campestre, em Vidal, também tá na escuta do nosso bom dia. O Sérgio da Silva, lá do bairro Areia, lá no Rio Rufino. Alô, Sérgio, aquele abraço, lá em Rio Rufino, curtindo o nosso bom dia, sintonia. Boa sorte no sorteio por aí.
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0: Agora é com você, João Sérgio. Vamos saber das ocorrências aí das últimas horas em toda a nossa região. Inclusive, do ladrão que foi roubar o carro aí. Foi fazer um furto, mas aí o carro era automático.
7: Ele não tinha experiência.
0: E agora? Se atrapalhou todo. Conta pra gente então, seu João.
8: Conto sim, meu querido Diogo. 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
0: Agora são 6h54 e um homem comandado de prisão ativo pelo crime de roubo majorado foi preso na tarde de quarta-feira na rodoviária de Rio do Sul. A abordagem ocorreu por volta do 12h15, depois que a polícia militar recebeu denúncia de que o suspeito estaria viajando em um ônibus de linha com destino a Blumenau. Com base nas informações, a guarnição localizou e abordou o coletivo. Durante a verificação dos passageiros, os policiais identificaram o homem e confirmaram a existência do mandado de prisão pela segunda vara regional de execuções penais do Tribunal de Justiça da Paraíba. O homem recebeu voz de prisão e foi encaminhado ao presídio regional em Rio do Sul. Um homem de 50 anos de idade foi atingido por uma árvore enquanto trabalhava em uma propriedade na localidade de Alto Canela, em Mirindoce, aqui do Alto Vale, na tarde de quinta-feira. A ocorrência foi atendida pelo Corpo de Bombeiros Militar de Pouso Redondo por volta de 2h40. Segundo familiares, o homem operava um trator para puxar árvores em um morro quando uma delas deslizou e atingiu o rosto e as pernas desse homem. Ele teria permanecido consciente por alguns instantes, mas perdeu a consciência antes da chegada dos socorristas. Os bombeiros encontraram a vítima inconsciente, sem sinais vitais e com diversos ferimentos. A equipe iniciou as manobras de reanimação cardiopulmonar ainda no local. Devido à dificuldade de acesso, o homem foi transportado por aproximadamente 1 quilômetro em um trator até a ambulância. Os procedimentos de reanimação e o monitoramento com desfibrilador foram mantidos durante o deslocamento até o hospital, onde a equipe médica assumiu o atendimento. Meu Deus, 1 quilômetro de trator, a pessoa praticamente morta, deve ser algo assim terrível, né? Para ficar acompanhando em termos da equipe de resgate, até os colegas, enfim, as pessoas que estavam junto. E uma gestante de aproximadamente 7 meses e uma criança de 6 anos foram encaminhadas ao hospital após uma colisão entre 2 veículos na noite de ontem em Agrolândia. O acidente ocorreu por volta de 20 horas na SC-112 em Barra do Tigre. O Corpo de Bombeiros Militar de Trombudo Central encontrou as duas vítimas dentro de um Chevrolet S10 conscientes e orientadas. A gestante relatava dor na região abdominal, enquanto a criança não apresentava ferimentos aparentes. Ambas foram conduzidas ao Hospital de Trombudo Central para avaliação médica. O motorista de uma Fiat Strada já estava fora do veículo e não apresentava ferimentos. Conforme os bombeiros, ele demonstrava sinais aparentes de embriaguez e recusou atendimento. O condutor permaneceu no local com a polícia militar até a chegada da polícia militar rodoviária responsável pelos procedimentos cabíveis. A Fiat Strada obstruía as duas faixas da rodovia e precisou ser retirada da pista. E a Guarda Municipal de Rio do Sul cumpriu um mandado de prisão na tarde de ontem por descumprimento de medida protetiva. Isso deu após a guarnição tomar conhecimento da ordem judicial e realizar patrulhamento que acabou localizando o homem, que foi encaminhado para a delegacia e depois ao presídio regional em Rio do Sul. E um motorista de 80 anos de idade morreu em uma colisão entre um automóvel e um caminhão na noite desta quinta-feira em Rio do Campo, aqui no Alto Vale. O acidente ocorreu por volta de 19h50 na Estrada Geral de Rio da Prata. O Corpo de Bombeiros Militar de Taió encontrou o idoso preso no interior de um Fiat Punto e sem sinais vitais. A equipe utilizou ferramentas hidráulicas para retirar a vítima do veículo. O caminhão Mercedes-Benz era conduzido por um homem de 41 anos que foi encaminhado.

0: à delegacia de polícia pela Polícia Militar. Depois dos procedimentos de segurança e da orientação aos familiares, o local e o veículo, ou os veículos, permaneceram sob a responsabilidade da Polícia Militar, que aguardava a chegada do Instituto Geral de Perícias. E uma tentativa de roubo de veículo foi registrado quarta-feira no bairro Canoas, em Rio do Sul. A ocorrência foi atendida pela Polícia Militar por volta do meio-dia e 15. Segundo o relato da proprietária, ela estava dentro do automóvel estacionado em via pública quando foi abordada por dois homens. Um deles permaneceu a certa distância, enquanto o outro se aproximou e ordenou que a vítima saísse do carro. Durante a abordagem, o suspeito simulou estar armado e ameaçou atirar caso a motorista não obedecesse. Em seguida, ele entrou no veículo, mas não conseguiu colocá-lo em movimento por se tratar de um carro com câmbio automático. Com a aproximação de pessoas que estavam nas proximidades, os dois suspeitos fugiram a pé em direção à BR-470. A Polícia Militar realizou buscas pela região, mas nenhum deles foi localizado. O boletim de ocorrência foi registrado. Que coisa, né? Que ladrão, boca de mia. Meu querido Diogo, eu tava lendo hoje de manhã, até deixei separado aqui, se tu me permite, mais alguns segundinhos aqui, de um fato que eu confesso que nunca tinha ouvido falar na minha vida, mas acontece. Olha só, uma professora de 52 anos e um empresário de 54 anos foram presos preventivamente na manhã de ontem em Céu Azul, lá no oeste do Paraná. A professora é investigada por enviar ao homem fotos das partes íntimas de bebês do berçário de um centro municipal de educação infantil onde trabalhava. A Polícia Civil do Paraná já identificou três vítimas até o momento. A matéria é digamos, um tanto extensa, mas tu olha como tem gente besta nessa vida, né? E os dois agora estão presos e vão responder aí pelo crime, meu querido Diogo.
1: Não dá pra saber quem dos dois é mais doente aí nessa história.
0: Coisa louca.
1: Daqui a pouco o João Sérgio volta com a gente trazendo mais informações, tem giro de notícias e muito mais aqui no nosso Bom Dia.

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0: Tá o gaúcho aqui no nosso bom dia. Eu conheci de Mola Chucra. Vem aí as informações no rádio, nosso giro de notícias. É o nosso bom dia para deixar você ouvinte bem informado.
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0: Na sintonia 7:15.
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0: 7:18. O nosso giro de notícias de sexta-feira, hoje dia 17 de julho. Jean Carlos e as primeiras informações aí nesta manhã com a gente. Bom dia, Jean. Pera. Agora sim, bom dia.
6: Bom dia pra você, Diogo Marcel. Bom dia a todos que estão em sintonia com a gente nessa manhã de sexta-feira. Olha, pra você que quer ficar bem informado, vou dar a dica. Acesse o nosso site sintonia.fm.br. Entre os destaques, olha, projeto Artitude promove pintura coletiva na praça em Rio do Sul. A atividade gratuita será realizada neste sábado, das 9 da manhã até as 2 horas da tarde, na praça Irmenbergo Pelizete, com

0: telas abertas à participação do público. Também Comunidade Coping promove feijoada para manter cursos gratuitos aqui em Ituporanga. A entidade oferece formação profissional, oficinas e ações sociais. A feijoada vai ser realizada neste sábado no salão do bairro Vila Nova. Também Câmara de Vereadores de Ituporanga abre inscrições para concurso público. A seleção oferece 6 cargos com vagas imediatas e cadastro reserva para níveis fundamental, médio, técnico e também superior. Saúde em Ituporanga apresenta crescimento nos atendimentos no primeiro semestre. A ampliação de consultas, exames, fisioterapia e transporte reforça o acesso da população aos serviços municipais. Também Vidal Ramos avança na regularização habitacional com adesão ao programa Lar Legal. Até destaque lá no nosso site. E também, Chapadão do Lajeado cancela a festa do Colônia Motorista por conta das incertezas climáticas provocadas pelo El Niño. A prioridade da administração é o fortalecimento do agronegócio e a manutenção preventiva das estradas para garantir o escoamento da produção. Também de 2016 a 2026. Confira a história, lucros, prejuízos e recordes de público da Festa da Cebola nos últimos 10 anos. E também gestantes e mães podem entregar filhos para adoção voluntariamente de maneira sigilosa e garantida por lei. O procedimento previsto no ECA evita adoções irregulares. Todas essas informações estão disponíveis em sintonia.fm.br. Convido você, ouvinte, também a seguir o nosso Instagram de notícias, o @sintonia.notícias, e claro, ficar muito bem informado. Diogo Maciel.
1: Valeu, Jean Carlos. Nosso giro de notícias começando com os destaques lá do sintonia.fm.br. Vamos a Bom Retiro nesta manhã. Jonas Alves está com a gente para falar de Bom Retiro, para falar de Angelina também. Alô, Jonas. Boa sexta-feira, bom dia.
2: Bom dia para você, Diogo. Bom dia aos ouvintes do Bom Dia Sintonia desta sexta-feira. Neste momento aqui em Bom Retiro, 10 graus. Tempo bom nesta manhã de sexta-feira, chegando com informações aqui no Bom Dia Sintonia. E atenção, moradores de Angelina, a partir do dia 29, equipes da prefeitura estarão visitando os imóveis para realizar também a atualização do cadastro imobiliário do município. Os profissionais estarão devidamente identificados e iniciarão os trabalhos pelas localidades de Barra Clara, Rio Engano, Garcia, Coqueiros e depois o Centro. A administração municipal pede a colaboração dos moradores durante as visitas também. E em caso de dúvidas, o telefone para contato é o 48-3274-1183. E em Bom Retiro, a tradicional rabada de milho verde foi reconhecida oficialmente como patrimônio cultural imaterial do município, por meio da Lei Municipal número 2673/2026, criada na década de 1970 pelo professor Jair Valtric de Córdoba, o conhecido Tio Jajá. A receita tornou-se um dos símbolos de gastronomia local também aqui do município de Bom Retiro. O reconhecimento, claro, busca preservar a cultura, a história e também os sabores que fazem parte da identidade do povo bom-retirense, além de incentivar também o turismo cultural na Serra Catarinense. Com informações para o Bom Dia Sintonia, Jonas Alves.
1: Valeu, Jonas Alves, nosso repórter Sintonia. Informações aí de Bom Retiro.
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1: No Bom Dia 723. 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

0: quente.
1: É muito quente.
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3: 7:26, já o Ronaldo Coutinho aqui atualiza a previsão do tempo. Jean Carlos retornando com a gente, tem mais informações aqui no nosso giro de notícias.
5: Verdade, Diogão, olha, para quem busca capacitação profissional, atenção, a Prefeitura de Tuporanga, por meio da Secretaria de Indústria, Comércio e Serviços, abre na próxima segunda-feira, dia 20, as inscrições para o curso gratuito de Informática e Inteligência Artificial, uma iniciativa desenvolvida em parceria com o Senai para ampliar a qualificação profissional da comunidade. A capacitação foi planejada para preparar os participantes para as exigências do mercado de trabalho, oferecendo conhecimentos práticos nas principais ferramentas da tecnologia e também da inteligência artificial. Durante o curso, os alunos terão aulas de informática básica, editor de textos, planilhas eletrônicas, apresentações, navegação segura na internet, cidadania digital e inteligência artificial. A formação também inclui o uso de ferramentas amplamente utilizadas no mercado, como ChatGPT, Google Gemini e também o Canva, com recursos de IA, além do desenvolvimento de um projeto prático que reúne todo o conteúdo aprendido ao longo das aulas. As aulas serão presenciais, realizadas no campus da Unidade 2 vezes por semana, com professores habilitados e metodologia voltada às demandas atuais do mercado de trabalho. Ao todo, serão disponibilizadas 25 vagas, destinadas à comunidade de Tuporanga. E ao concluir a formação, os participantes receberão o certificado, ampliando aí as oportunidades de inserção e também crescimento profissional. As inscrições devem ser realizadas na Secretaria de Indústria, Comércio e Serviços, localizado ao lado da farmácia municipal, nos fundos da rodoviária. Para efetuar a inscrição, é necessário apresentar RG e comprovante de residência. Esta é a segunda capacitação promovida por meio da parceria entre a Prefeitura e também o Senai. A primeira iniciativa foi o curso de formação de eletricista. A proposta dessa parceria é oferecer oportunidades de qualificação e desenvolvimento profissional aos moradores aqui de Ituporanga. E olha só, dica pro final de semana, hein? Aqui em Ituporanga, a Secretaria de Turismo e Eventos e também a Secretaria de Esporte e Cultura realiza neste final de semana 2 eventos gratuitos voltados ao lazer, à cultura e também ao empreendedorismo e à integração da comunidade. A feira na praça e também o domingo no parque. As atrações que estavam previstas aí para acontecer nas últimas semanas precisaram ser adiadas devido às condições climáticas e agora serão realizadas no sábado e também no domingo. Amanhã, sábado, das 8 da manhã à 1 da tarde, a Praça Frei Gabriel recebe mais uma edição da Feira na Praça. O evento reúne feira de produtos coloniais, artesanato, recebimento de resíduos eletrônicos, também arrecadação de ração para cães e gatos, feira de adoção de animais, praça de alimentação e brinquedos infláveis para as crianças. A programação busca incentivar os produtores locais, fortalecer o comércio de artesanato, promover ações de conscientização ambiental e também oferecer opções de lazer para toda a família. Já no domingão, das 2:30 às 5:30 da tarde, o Parque da Cidade será palco de mais uma edição do tradicional Domingo no Parque, com uma programação cultural e recreativa para todas as idades. Entre as atrações estão a apresentação do grupo de dança Grupo Verdes Agulhas aqui de Tuporanga, o projeto Laços que Conectam, com atividades de crochê e também animação com o DJ Michel Caio e ações de educação ambiental promovidas pelo Departamento de Meio Ambiente. Diogo Maciel, eu volto ao longo da programação com mais informações e ao meio-dia no Jornal da Sintonia com mais informações para você, ouvinte.
3: Tá combinado então?

0: E Jean Carlos, fazendo parte do nosso timaço do jornalismo Sintonia, a nossa equipe que deixa você ouvinte sempre muito bem informado e também aqui nas manhãs do nosso Bom Dia.
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0: Tem o sorteio rolando aqui no nosso Bom Dia de sexta-feira. 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Passar um domingão diferente. Lembrando aí que os portões do Complexo do Louvor aos domingos estão abertos das 9 horas da manhã até as 6 horas da tarde. 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E eu tenho almoço aqui para domingão. 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Mensagem aqui no WhatsApp 9192-0947. 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Aí você tem mais três minutos, até 7h35, 9192-0947, tá valendo aí, né? O almoço, domingão, mais acesso à Cruz Panorâmica, no Complexo do Louvor, no Santa Gastronomia, para você curtir aí um domingão em família, por conta da líder de audiência.
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0: 7h34, Ronaldo Coutinho com a gente. Manhã de tempo bom aqui na nossa região da Cebola, em alguns lugares aí tá mais fechadinho de cerração, né? Normal nessa época do ano. Em alguns lugares mais limpo também. Previsão para sexta-feira, para o final de semana aqui na região da Cebola. Conta pra gente aí, Ronaldo, bom dia.
10: Bom dia, o tempo segue no geral bom na região,
6: Aquele tempo bom do vale, nevoeiro, nublado, períodos de sol, céu azul, friozinho de

0: Manhã, 10 a 13 graus, à tarde, 24, 25. No sábado, domingo, segunda, friozinho de manhã, de 25 a 28, 26 a 29 à tarde, hora ensolarado, hora com nebulosidade. Dificilmente teremos chuva até segunda-feira. Na terça à tarde, começa a mudar o tempo. Da Climatera, Ronaldo Coutinho.
1: Tá falado, tá aí o Ronaldo Coutinho atualizando a previsão do tempo aqui no Bom Dia Sintonia. Ao longo da programação Sintonia, ele volta com a gente. Também lá no nosso portal de notícias, no site mais acessado. Já clicou lá? Sintonia.fm.br. Também em vídeo, pode dar uma espiadinha lá no Facebook, a Rádio Sintonia FM.
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2: Esse é o nosso bom dia desta sexta-feira, 7:38. Já na programação Sintonia por aqui, tem João Sérgio e o nosso Café com João. Quem vai almoçar domingão no 0800 no Santa Gastronomia? E além, né, de comer aquela costela saborosa, aquele almoço gostoso lá no Santa Gastronomia, vai também ter o acesso aí à Cruz Panorâmica por conta aqui do nosso bom dia. Ganhador desta sexta-feira, o José Vilmar Cipriani. Ô, Cipriani, mandou um recadão aqui, tá participando com a gente. O José Vilmar Cipriani foi o ganhador aí do nosso almoço domingão lá no Santa Gastronomia. Vai ter aquela experiência diferente lá, né? Por conta aí do Santa, por conta da Sintonia. Agradecer a todos aí que mandaram mensagem pra gente. E o ganhador desta sexta-feira que vai domingão no Santa, o José Vilmar Cipriani. 7:39. Maiara e Maraíza, e essa música que é linda demais. Para as mamães que estão aí curtindo, bom dia.

0: Maiara e Maraísa aqui no nosso Bom Dia.
1: Obrigada,
0: galera. E a reza de mãe.
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0: 7:42 agora. Quem tá chegando com a gente é ele, Eronildo de Oliveira. Vamos falar de esporte nesta sexta-feira. Rolando aqui do Poranga, os micro-regionais aí dos Jogos Abertos de Santa Catarina. O Moitas está representando aí a cidade de Ituporanga nos micro-regionais. Eronildo de Oliveira tá acompanhando todas as noites no Henricão aí e tem informações pra gente por aqui. Alô, Eron, bom dia.
3: Bom dia, meu amigo Diogo da Marcel e ouvintes do Bom Dia Sintonia, uma ótima sexta-feira. Sextou, Diogão. Tive ontem à noite lá no ginásio Esporte Henrique Rullet. Meu amigo Fabão fez 2 gols. Tá bem pra caramba. Parece vinho, Diogão. Quanto mais velho, melhor, rapaz. Agora a semifinal, hoje, sexta-feira, meu amigo Fabão, contra a equipe de Dona Ema. Parabenizar pela vitória e conclamar a galera pra mais um bom público hoje, né? Boa noite. Bom dia, meu jovem.
4: Bom dia, Herô. Bom dia, Diogão. Bom dia aos ouvintes. Jogaço, né? Jogamos muito bem ontem, né? Fizemos mais uma bela partida, né? Podemos usar todo mundo aí, descansar a galera para o grande jogo de hoje da semifinal, né? Pegamos uma equipe muito boa, que é a equipe Dona Ema, né? Também joga a Liga Catarinense Série Prata, né? Então é um jogo muito importante porque vale a vaga para o regional, né? Então vamos entrar ligado, né? Dar o 100%, né? Como eu sempre digo, nós temos que dar no mínimo 100%, né, para todo mundo que vem ver a gente aqui, né, pela camisa do Moitas, né, por nós também. Então, preparados, né, o jogo hoje às 9 da noite, né, já aproveitar, convidar todo mundo para estar prestigiando a gente aí, que é o jogo que vale a vaga pro regional aí.
3: Obrigadão e parabéns pela atuação.
4: Valeu, Herô. Obrigado e um abraço lá pro Diogo e pra galera lá.
3: Valeu, Diogão. Aí, então, hoje à noite, galera convidada aí, primeiro jogo, Diogo, às 19:30, Chapadão do Lajado e Turambuto Central, disputando a vaga para a final no sábado, para os jogos regionais lá na cidade de Videira. E na sequência, 8:45, a equipe de Ituporanga contra a Dona Ema. Jogão, para você uma ótima sexta-feira. Vem com tudo, vem com a sintonia. 45 anos.
0: 45 anos, líder de audiência na região da Cebola. Valeu, Herô.
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1: 7:45, João Sérgio e o nosso café desta sexta-feira com você.
2: Muito bem, meu querido Diogo, vamos a ele. 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Olha, os nossos agricultores, de uma forma em geral, independentemente do que plantam, vem atravessando momentos difíceis. Ou é fiscalização, ou é o tarifaço do Trump, que acaba de uma certa forma encarecendo os insumos que o nosso agricultor precisa para fazer a sua lavoura, ou é o preço baixo nos produtos. E vamos falar que foi um ano muito difícil, né? Não tem um produto agrícola que tenha dado um preço que pudesse ser considerado satisfatório para o nosso agricultor. É fiscalização, é tudo quanto é coisa que possa aparecer para complicar a vida do agricultor, aparece. E agora, essa situação aí do Super El Niño, ele pode começar a influenciar aqui para nossa região na segunda metade de 2026, que deve, segundo a EPAGRE, afetar as produções de trigo, cebola e alho na safra de inverno aqui em Santa Catarina. Segundo o levantamento da EPAGRE, divulgado em junho, na última terça-feira, 14, o Instituto Nacional de Meteorologia confirmou os primeiros efeitos do fenômeno na região, e que favorece o aumento de chuvas. E com as chuvas, a produção de alho deve cair 17%. Já de cebola, 9%, pois as duas culturas podem sofrer com encharcamento do solo, doenças bacterianas e dificuldades nas operações de campo. Apesar de que a nossa região hoje já se utiliza muito dos drones, isto evita o trator dentro das roças em períodos chuvosos, né, ou de muita umidade. Mas os grãos que podem trazer uma baixa na

0: produção, dentre os grãos, está aí o trigo. Mas nós não podemos esquecer de que também muitas outras culturas, elas são plantadas aqui na nossa região. O fumo, o tabaco, como queiram, o soja, né? Tem uma grande quantidade de propriedades e agricultores que plantam soja na nossa região. A cebola, por exemplo, que é o forte aqui, a área cultivada deve diminuir 9%, para 17,4 mil hectares, e a produção cair 9% para 576.400 toneladas, após preços abaixo do custo de produção no início de 2026. Mas a região de Tuporanga segue ainda como principal produtor, concentrando 46% da área cultivada no estado. Se diminuir a produção, mas se nós tivermos qualidade, reflete isso lá no preço, já no início da safra. O problema é diminuir produção, diminuir qualidade, enfim, aí é um desafio que o nosso agricultor vai ter que enfrentar mais uma vez. E os insumos estão aí, subindo, subindo, é adubo, é ureia, é os defensivos, tudo porque boa parte da tecnologia e do produto empregado não é nosso, não é do Brasil. Tomara que nada disso que se fale de El Niño venha de fato se concretizar, porque não é só com relação à agricultura, né? É um todo que acaba prejudicando a nossa região do Alto Vale do Itajaí. No mais, que todos nós tenhamos um belo final de semana de sol, pelo menos é o que o Coutinho diz, porque semana que vem voltam as chuvas. Até lá.
1: Até segunda então, João Sérgio aqui nas manhãs do nosso Bom Dia, traz sempre as informações de polícia, nosso repórter Sintonia e também o nosso Café com o João.
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0: Mistérios, a Doma de um Amor Perfeito. Faltando só mais 5 minutos para as 8.
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0: Vem com o nosso Bom Dia de sexta-feira por aqui. Seguinte, finalzão de semana tem grande festa aí da Capela Nossa Senhora do Carmo, em Chapadão do Lajado, e nós vamos estar por lá também no domingão com o nosso Bandinhas em Sintonia. Grande abraço para todos, hein? Na organização da grande festa da Capela Nossa Senhora do Carmo, em Chapadão do Lajado. E eu tenho aqui para sortear para o ouvinte. Faz tempo que eu não ouvia falar dos tradicionais bailes de segunda-feira. Próxima segunda-feira, dia 20, tem Musical San Francisco. Que bailão de segunda-feira, hein? Segunda-feira, 8 da noite, tem Musical San Francisco lá no centro de Chapadão do Lajado. E de quebra aí, quem levar o ingresso pro baile, vai levar também um bloco da Seu Entre Amigos com 25 prêmios aqui. Primeiro prêmio, por exemplo, é uma caixa preta de fardafuma elétrica aí, no valor de R$3.500. Tem mais vários prêmios em dinheiro, de 3.000, de 1.800, de 1.500, de 1.200 e muito mais aí. É a grande festa da Capela Nossa Senhora do Carmo, no centro de Chapadão do Lajado. E na segunda-feira, 8 horas da noite, tem grande baile com o Musical San Francisco. Que baita festança, hein? Domingão, a sintonia vai estar por lá com o nosso Bandinhas em Sintonia. Tá afim de ir no bailão segunda-feira? Manda mensagem aqui então. 9192-0947. Leva ingresso pro baile e também leva de quebra aí um bloco da Seu Entre Amigos. Vai que você vai bailar de graça e ainda leva uns pila aí. Aí podemos fazer uma parceria, quem sabe, né? Rapidão, quem manda mensagem pra gente leva ingresso para o baile? A Karina Kirschbaum. A Karina Kirschbaum lá de... Eu não sei de onde é que ela é, mas ela mandou aqui que ela quer ingresso pro baile de segunda-feira. A Karina Kirschbaum leva ingresso pro baile de segunda, mais o bloco da Seu Entre Amigos. Grande festa aí de Chapadão do Lajado no finalzão de semana e segunda-feira com esse grande baile de segunda. Eita, né? É, já teve algum bailão de segunda lá no Chapadão do Lajado. 7:57 aqui no nosso Bom Dia. Nossa, galera da sintonia já tá chegando por aí. Olha quanta gente pra essa sexta-feira. Até parece que é dia de fazer exame. Adriano Coelho tá chegando por aí com o nosso Manhã da 94. Segue a programação da sintonia líder de audiência. Hoje também tem programação especial. Tem estúdio móvel sintonia especial aí nesta segunda. 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Vem aí as dicas do repórter da economia, vem aí as informações de polícia também e muito mais na programação nesta manhã de sexta-feira. Ó, pra você que vai pro bailão de segunda, já sabe, né?
2: E aí, chefe? Vamos
0: chorar? Sozinho não.
3: Fala, Marcolino.
0: Mas, che louquedo, velho.
3: Será que eu quero ir no churrasco hoje?
0: É? Amanhã a gente volta a partir das 5 com o nosso Bom Dia por aqui, cedinho. Boa sexta-feira. 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
3: Chegando no rádio. Bom dia. Alô, alô, sexta-feira você chegou. Sexta-feira, 17 de julho de 2026. Manhã de alegria, felicidade, música e informação. Vamos juntos. Está no ar o Manhã da 94. Bom dia, equipe Sintonia Postos. Bom trabalho. Bom dia, ouvinte Sintonia. Ligadaça, ligadaça com a gente. Bom dia pra você no interior, na cidade, nos bairros, no trabalho, no descanso. Pra quem no carro nos dá uma carona neste momento, nos acompanha no aplicativo, na internet, nos ouve em qualquer lugar desse mundão. Pra você uma boa sexta-feira. Vamos juntos fazer desta uma sexta muito especial. Então, onde quer que você esteja, tá ligado ou ligada aqui na Sintonia, com carinho é pra você.
4: Bom dia, Sintonia.
3: Bom dia.
4: Bom dia.
3: Bora, daqui a pouquinho destaques do tempo e temperatura, as manchetes dos portais de notícias. Começamos ao som de Zezé de Camargo e Luciano, Manhã da 94, que já está no ar.
5: E aí, Luciano, vamos fazer essa galera sacudir?
6: Vamos, Zezé.

0: que é bom. Zezé de Camargo e Luciano.
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0: Seguimos com tempo bom na região, clima típico no vale, nevoeiro, nublado, períodos de sol e céu azul. De manhã, temperaturas de 10 a 13, subindo à tarde, chegando até 25 graus. Sábado e domingo e segunda, teremos um rodízio de friozinho de manhã com tempo bom à tarde. Temperaturas podendo chegar a 29 graus, viu? Ensolarado, hora com nebulosidade. Dificilmente vai ter chuva até segunda-feira. Nos passa a informação Ronaldo Coutinho, o homem do tempo, que sempre está nas ondas do rádio com a gente, atualizando previsão. 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
1: 8:14 na Sintonia. Lauana Prado diz que ela chorou de amor.

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0: 8h20 no portal de notícias da Sintonia FM. Suspeito de tentar roubar carro, mas não consegue dirigir veículo automático. Ele tentou roubar o carro, mas era automático, não sabia. Aí lascou. Partidos com candidatos a presidente definem datas para convenções e largada na corrida eleitoral é destaque hoje na NSC. Globo.com, governo reconhece que Estados Unidos devem aplicar tarifa adicional de 12,5%. Na manchete nacional também, R7, tarifaço dos Estados Unidos pode afetar empregos, salários e preços. É o dia a dia do brasileiro que deve mudar em virtude do tarifaço. São os principais destaques da imprensa nesta manhã de sexta-feira. 8h21, daqui a pouquinho, manchetes policiais.
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2: Antônio Gabriel em mais um

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1: 8h24.
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2: Fazer o seguinte, vamos trazer uma música e logo depois o senhor João Sérgio vai estar com a gente aqui atualizando as manchetes policiais. Será o que rolou nas últimas horas? A gente descobre já já.

0: Tá chegando ele, João Sérgio, é hora de atualizar as manchetes policiais das últimas horas, agora 8:30 da manhã.
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0: Conta, João, que será notícia daqui a pouco, 8:50 hoje nos Fatos Policiais. Bom dia.
2: Muito bom dia para você, Adriano, bom dia a todos que nos acompanham. Presta atenção. Homem tenta roubar carro, inclusive ameaça a mulher. Detalhe. Ele não conseguiu fugir com o veículo porque o carro era automático e ele não tinha conhecimento. Idoso morre em colis,

0: colisão entre carro e caminhão aqui no Alto Vale. É hora de ouvir o Evandro, direto do supermercado Wagner, lá no Girassol. Evandro, fala aí.
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0: Homem morre após ser atingido por árvore durante trabalho em propriedade rural aqui no Alto Vale. É hora de ouvir a Lúcia. Alô, alô, Lúcia, conta aí.
2: Bom dia, papai.

0: e retornou aos atendimentos no 997-1769-45. Agende sua avaliação. Ela adora atender criança, então vamos deixar esse sorriso mais bonito.
1: Adriano, 9:10 hoje, isso, né?
2: Hoje
1: 10:10. Hoje tem estúdio móvel, então mais cedinho um pouco, os fatos policiais, até já.
2: Até já, obrigado, João. Manchetes no rádio e 10:09, fatos policiais.
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Agradecimento e convite para a missa de sétimo dia. Os familiares de Newton Antônio Mon, ainda consternados com seu falecimento, vêm por meio deste agradecer a parentes, amigos, vizinhos, ao ministro Jair Machado, à equipe médica do Hospital Bom Jesus e todas as flores enviadas pelos cuidados, carinho e conforto recebidos nesta hora de dor e pesar, e convidam a todos para a missa de sétimo

0: Dia, que será realizada neste sábado, dia 18 de julho, às 19 horas, na Igreja Matriz Santo Estevão. Por mais esse ato de fé cristã, a família enlutada agradece.
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0: Águas Negras S.A. Indústria de Papel contrata auxiliar de produção para horários de turnos, auxiliar de mecânico e manutenção industrial, operador de máquinas pesadas, carregadeira, auxiliar de eletricista. A empresa oferece moradia após um ano de trabalho, seguro de vida, vale alimentação e adicional por tempo de serviço. Interessados, comparecer na empresa próximo ao portal da cidade ou mandar mensagem para o WhatsApp 47 3533 8007.
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0: essa, aí já sai improvisando.
1: E não, aí tá errado.
0: Essa parte aqui eu não lembro.

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3: Vamos lá, é hora de notícias da polícia. 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Alô, Roberto, bom dia.
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5: Bom dia, Adriano, bom dia, ouvintes da Rádio Sintonia. 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
1: 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Seu João Sérgio, fatos policiais contigo. Quando encerrar, você já passa os trabalhos para Eronildo de Oliveira, que vai estar aqui. E eu tenho Estúdio Móvel Sintonia nesta manhã, direto do dentista. Até já.
2: Tá ouvindo bem?
1: Hã?
2: Hã? Então sabe que é a sua vez do hã? Hã? Tá bom? 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
0: Valeu, meu querido Léo, 3 faltando para as 9. Olha, uma professora de 52 anos e um empresário de 57 anos foram presos preventivamente na manhã de ontem em Céu Azul, no oeste do Paraná. A professora é investigada por enviar ao homem fotos de partes íntimas de bebês do berçário de um centro de educação infantil onde trabalhava. A Polícia Civil já identificou 3 vítimas até o momento. O empresário é ex-apresentador de um programa de sorteios de prêmios exibido em uma emissora da região de Cascavel. O nome da professora não foi divulgado pela polícia. Ambos responderão pelos crimes de produzir e disseminar imagens de nudez infantil previstos no artigo ou nos artigos 240 e 241A do Estatuto da Criança e do adolescente. De acordo com a delegada Jéssica Farias, a possibilidade de abuso físico contra as crianças não está sendo descartada. O caso tramita em sigilo. As imagens eram produzidas no horário de trabalho da professora durante as trocas de fraldas dos bebês. A investigação aponta que o empresário solicitava as imagens à mulher com quem mantinha um relacionamento. Olha, sem comentários, né? Cada louco com a sua mania. E um homem com mandado de prisão ativo pelo crime de roubo majorado foi preso na tarde desta quarta-feira na rodovia ou na rodoviária de Rio do Sul, no bairro Cantagalo. A abordagem ocorreu por volta do meio-dia 16, depois que a polícia militar recebeu denúncias de que o suspeito estaria viajando em um ônibus da linha com destino à cidade de Blumenau. Com base nas informações, a guarnição localizou e abordou o coletivo. Durante a verificação dos passageiros, os policiais identificaram o homem e confirmaram a existência de um mandado de prisão expedido pela 2ª Vara Regional de Execuções Penais do Tribunal de Justiça da Paraíba. O homem recebeu voz de prisão e foi encaminhado ao presídio regional em Rio do Sul. E um homem de 50 anos foi atingido por uma árvore enquanto trabalhava em uma propriedade na localidade de Alto Canela, em Mirim Doce, na tarde de ontem. A ocorrência foi atendida pelo Corpo de Bombeiros Militar de Pouso Redondo por volta de 2h40. Segundo familiares, o homem operava um trator

0: para puxar árvores em um morro quando uma delas deslizou e o atingiu no rosto e nas pernas. Ele teria permanecido consciente por alguns instantes, mas perdeu a consciência antes da chegada dos socorristas. Os bombeiros encontraram a vítima inconsciente, sem sinais vitais e com diversos ferimentos. A equipe iniciou as manobras de reanimação cardiopulmonar ainda no local. Devido à dificuldade de acesso, o homem foi transportado por aproximadamente 1 quilômetro em um trator até a ambulância. Os procedimentos de reanimação foram mantidos durante o deslocamento ao hospital, onde a equipe médica assumiu o atendimento. Após dar entrada ao hospital, a informação que se tem é que, infelizmente, esse homem acabou vindo a óbito. E uma gestante de aproximadamente 7 meses e uma criança de 6 anos foram encaminhadas ao hospital após uma colisão entre 2 veículos na noite desta quinta-feira em Agrolândia. O acidente ocorreu por volta de 20 horas na SC-112, na localidade de Barra do Tigre. O Corpo de Bombeiros Militar Trombudo Central encontrou as duas vítimas dentro de um Chevrolet S10, conscientes e orientadas. A gestante relatava dor na região abdominal, enquanto a criança não apresentava ferimentos aparentes. Ambas foram conduzidas ao Hospital de Trombudo Central para avaliação médica. Um motorista de uma Fiat Strada já estava fora do veículo e não apresentava ferimentos. Conforme os bombeiros, ele demonstrava sinais aparentes de embriaguez e recusou o atendimento. O condutor permaneceu no local com a Polícia Militar até a chegada da Polícia Militar Rodoviária, responsável pelos procedimentos cabíveis. A Fiat Strada obstruía as duas faixas da rodovia e precisou ser retirada da pista. Agora são 9h02. 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
0: Agora são 9h03. 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

0: dos esportes, é hora de você ouvir o Dionísio. Bom dia, meu querido.
1: Bom dia, João. 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
0: 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E olha, a Guarda Municipal de Rio do Sul cumpriu o mandado de prisão na tarde desta quinta-feira por descumprimento de medida protetiva. Após tomar conhecimento da ordem judicial, a guarnição que realizava patrulhamento localizou e abordou o homem. O preso foi conduzido à delegacia de polícia para os procedimentos legais e posteriormente encaminhado ao Presídio Regional de Rio do Sul, onde permaneceu à disposição da justiça. E o motorista de 80 anos de idade morreu em uma colisão entre um automóvel e um caminhão na noite desta quinta-feira em Rio do Campo. O acidente ocorreu por volta de 7:50 da noite na Estrada Geral de Rio da Prata. O Corpo de Bombeiros Militar de Itaió encontrou o idoso preso no interior de um Fiat Punto e sem sinais vitais. A equipe utilizou ferramentas hidráulicas para retirar a vítima do veículo. O caminhão Mercedes-Benz era conduzido por um homem de 41 anos que foi encaminhado à Delegacia de Polícia Militar. Depois dos procedimentos de segurança e da orientação aos familiares, o local e os veículos permaneceram sob a responsabilidade da Polícia Militar, que aguardava a chegada do Instituto Geral de Perícias. E uma tentativa de roubo de veículo, meu querido Adriano Mai, foi registrado na tarde de quarta-feira pela Polícia Militar de Rio do Sul, no bairro Canoas. A ocorrência foi atendida por volta do meio-dia e 16. Segundo o relato da proprietária, ela estava dentro do automóvel, estacionado em uma via pública, quando foi abordada por dois homens. Um deles permaneceu a certa distância, enquanto o outro se aproximou e ordenou que a vítima saísse do carro. Durante a abordagem, o suspeito simulou estar armado e ameaçou atirar caso a motorista não obedecesse. Em seguida, ele entrou no veículo, mas Adriano Mai não conseguiu colocá-lo em movimento por se tratar de um carro com câmbio automático. O ladrão só entendia de carro manual. Com a aproximação de pessoas que estavam nas proximidades, os dois suspeitos fugiram a pé em direção à BR-470. A Polícia Militar realizou buscas pela região, mas nenhum deles foi localizado. O boletim de ocorrência foi registrado e o caso será apurado pelas autoridades competentes, segundo a Polícia Militar, que atendeu a esta ocorrência lá na capital do Alto Vale, lá em Rio do Sul. Não é todo ladrão que sabe dirigir carro automático, né, meu querido Adriano Maia? É o seguinte, encerramos aqui os fatos policiais desta sexta-feira. O Heronil de Oliveira está ali fazendo o exame final, né, com a médica. Enquanto isso, o Adriano Maia está por aqui.
2: Mas eu também não sabia, João.
0: Pegando de surpresa, agora, né?
2: Não, em relação a dirigir carro automático.
0: Tu não sabes, mas sabe,
2: não,
0: né?
2: A gente não sabia antes, né?
0: Mas tu não é ladrão de carro, né? Tu não é ladrão de carro. O Elon já vem por aí para comandar o Manhã da 94. O Adriano já está se deslocando para mais um estúdio móvel, mais do que especial dessa sexta. Amanhã a gente volta.
2: Beleza então, João Sérgio.

0: Aí as informações, fatos policiais, aqui na programação da Sintonia, quando são 9h10. Bom dia.
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2: São 9:15. 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

0: Cidade. Jennifer e Stephanie, feriado nacional, aqui no Manhã da 94, desta sexta, 17 de julho, 2026, até o meio-dia, Manhã da 94. Daqui a pouco com o Estúdio Móvel Sintonia, nesta sexta, com muita música, informação, sua participação aqui no Manhã da 94, que tem o apoio de Unibox. 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
0: 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João Neto e Frederico.

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1: 9:26.
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1: Estúdio Móvel, sintonia nesta sexta, 17 de julho. Adriano Coelho, direto da AG Odontologia, com o Estúdio Móvel. Bom trabalho, Adriano, bom dia.
4: Bom dia, meu querido Adriano Maia, bom trabalho para todos nós, para você aí no estúdio. Nós já estamos aqui, bem do ladinho do Monte Alverne, pertinho da

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0: Quem é que vai me atender? A moça de aniversário, não?
1: Não, é a Ivandra.
0: Quem é que tá de aniversário hoje?
1: A Camila.
0: Hoje nós estamos aqui por causa do aniversário da Camila. Deixa eu lá dar um dedo para os. Obrigado, Cris. Nós vamos voltar daqui a pouquinho. Mas eu não posso fechar o bloco sem antes fazer um bullying com o aniversariante. Eu tenho que fazer um bullying. Parabéns para você, Camila, pelo seu aniversário. Uma jovem moça, né? Eu acho que um bloco tem que ser com ela hoje, né?
1: Isso, é verdade.
0: Ela tem que dar um dedinho de prosa, né? Sim. Ela vai trazer bolo hoje, não?
1: Ela disse que vai, estamos esperando.
0: Por que não veio de manhã? Tá ganhando presente já? A senhora trouxe presente pra ela, não? Ela ganhou, o que que a senhora trouxe? Laranja, ela tá de aniversário hoje, sabia?
1: Não sabia.
0: Ela tá de aniversário.
1: Amiga da minha neta. Nossa.
0: Tu levou, olha, ela tá de aniversário hoje, ganhou laranja de presente, tá bom o negócio aqui pra ela, rapaz, vou te falar. Alô, meu querido Adriano Maitá, contigo no estúdio, mas daqui a pouquinho a gente volta. A gente tava fazendo muito barulho aí dentro do consultório, não? Tava tranquilo, não?

0: Fala alto?
1: Tá tranquilo.
0: Então tá bom. Ô, Mai, tá contigo? Olha, ih, rapaz, tá chegando flor aqui, o negócio pra aniversariante aí. Não tá fácil o negócio aqui. Eita! Já já a gente volta da Geodontologia.

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1: 9:39.
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3: Repórter da Economia na sintonia. Faltando 17 minutos para as 10 horas. Sextou, 17 de julho. E o Jean está chegando, repórter da Economia, começando pela Mastercell hoje com você, Jean, bom dia.
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7: Recado dado agora com vocês aí no estúdio da Sintonia, logo mais eu volto.
3: Faltando 15 para as 10, recado na programação, direto de Gold Car, fala Rodrigo.
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1: Na sintonia, faltando 11 minutos para as 10 horas. Estúdio Móvel, sintonia. E voltamos direto da Geodontologia, Adriano Coelho.
2: Já de volta, meu querido Adriano Mai. Deixa eu te contar um detalhe importante. Nós falamos antes porque, claro, nós estamos no mês do colono motorista, Cris. Mas eu lembrei de um detalhe importante também. Nós estamos no mês das férias escolares. De repente, também é o momento de eu agendar agora para os próximos dias. Eu vou precisar buscar a agenda de vocês aqui para o atendimento também do estudante. E não só do estudante criança, mas também dos jovens que fazem o curso universitário também, que de repente agora é o momento que consegue. Posso entrar em contato, chamar no WhatsApp também para avaliação, para o cuidado. De repente é a parte estética, eu quero fazer aqueles procedimentos modernos, né? Que aqui tem. É o momento?
3: Sim, quando a gente fala de férias, normalmente fala de crianças, adolescentes, né? Então, qualquer tratamento encontra aqui na geodontologia, tanto para criança, mais velhos, né? Claro que a gente atende criança. Mas depende muito se a criança para, quietinha. A gente não tem hoje um odonto pediatra. A gente tem a doutora Patrícia, que ela é muito calma, adora atender criança. Eles vêm e adoram ela, né? Só que quando a criança é mais agitada e tal, aí a gente avalia e encaminha para um odonto pediatra, né? Mas a partir do momento que nasce o primeiro dentinho, a gente já tem que acompanhar. Então, toda a parte de... Quando a gente fala, mas não precisa, tá tudo certo. Qualquer pessoa... para manter uma saúde bucal em dia, precisa de uma limpeza, no mínimo, a cada 6 meses, né? Então, às vezes a pessoa diz, não tem nada, tá com os dentes, tá tudo bem, mas fazendo uma limpeza, você

0: previne a prevenção, né? Previne cárie, previne o tártaro, onde depois pode causar cárie. Então, a partir do momento que nasce o primeiro dentinho, já fazer esse acompanhamento. E para os jovens, a gente tem toda a parte de aparelhos, né? Então, os aparelhos ortodônticos para corrigir, né? Então, o aparelho, ele não corrige só a estética, mas muitas vezes um problema até de dor, né? Na mandíbula, uma TM, outros problemas que tem. Então, hoje o aparelho, ele corrige isso. Então, às vezes a pessoa... O adolescente tem uma dor de cabeça constante, né? Então, tudo isso um dentista consegue avaliar. Então, às vezes o estresse à noite, então morde um pouco, fica à noite apertando, então durante o dia vai ter dor de cabeça. Então, tudo isso a gente acha que não traz um problema, mas muitas vezes é algo simples que se resolve até em um dentista, né?
1: Olha, deixa eu te perguntar, as pessoas pensam muito assim naquele negócio de dor. Vai doer, eu preciso implantar um dente, que é a especialidade também da casa, o implante. Nada, vem pra cá. Ou eu vou ficar sem o dente, como é que eu vou fazer? Eu vou ter que extrair, porque o dente tem um problema, eu tenho que implantar outro, mas eu vou ficar um tempo sem dente, nada. Hoje a modernidade e os implantes são, a agilidade é muito grande de implantar, né?
0: Sim, hoje a gente extrai um dente, a gente já faz um planejamento, por isso que é tão importante a avaliação para esse planejamento. Então a gente faz uma avaliação pra gente entender como que tá o osso, tudo do paciente. Então a gente vai fazer um planejamento. Se for mais estético, a gente mais na frente a gente sempre coloca dente provisório. Então hoje o dente provisório, ele é grudado no implante colocado. Então o paciente não fica sem dente, a pessoa não fica sem dente. Então ela já sai da clínica com um dentinho provisório. Deu o prazo de cicatrização do implante, já é feita a coroa de porcelana para colocar o dentinho definitivo. Então fica perfeito, como se não tivesse um implante ali, né? A gente faz o dente exatamente do tamanho, da cor do outro dente que o paciente tem, que ele tinha. Então a estética fica perfeita. E quanto à dor, hoje a odontologia evoluiu muito, né? Então, antes de fazer um implante, antes de uma anestesia, é feito passar uma pomadinha anestésica que vai anestesiar antes da picadinha da agulha. O implante, o paciente não sente nada, ele vai tomar uma medicação uma hora antes do processo cirúrgico, do procedimento. Então ele já vai estar medicado e depois ele não vai sentir dor no pós-operatório, porque ele já vai estar medicado. Então nesse processo ele vai continuar tomando uma medicação durante 7 dias. Então a gente tem, semana passada a gente teve cirurgia, a gente faz esse acompanhamento dos pacientes e é tudo bem, tudo muito tranquilo. Então hoje evoluiu muito e a gente busca isso pro paciente, a gente quer entregar isso. Nosso diferencial é isso, é entregar pro paciente um conforto para ele não sentir dor depois.
1: Tem que vir conhecer tudo isso aqui, o pessoal vai te apresentar tudo. Tu falou de pomadinha, eu lembrei a pomadinha do telefone do menino da rede social. Isso eu conto nos bastidores aí, mas é legal. Uma pomadinha do telefone, a avó pediu. É o carregador, que carregador do telefone. Ô meu querido Adriano Mai, tá contigo, meu querido. Daqui a pouco eu volto, vou falar com o André sobre o que eu preciso de documentação para fazer aquele parcelamento no implante, no tratamento odontológico e tal. Segura as pontas que eu conto já no Estúdio Móvel, a Geodontologia. Até já!
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1: A administração municipal de Chapadão do Lajeado, em consenso com secretários e vereadores, optou pelo cancelamento da festa do Colono e Motorista deste ano. A decisão considera as incertezas climáticas

0: decorrentes do fenômeno El Niño e a necessidade de responsabilidade fiscal diante da redução da renda dos agricultores em 2026. A administração municipal destaca sobre a cautela necessária com o orçamento público.
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1: 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Reginaldo Rode, presidente do CPC da Festa de Santana, fala sobre como divulgar sua festa.
5: É muito emocionante, obrigado, né, a Sintonia, por ter vindo de novo. Por isso que a festa cresce cada ano que passa. Através da divulgação, anúncio. 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E a Santana é prova disso, tá aqui hoje. Todo ano a gente vê gente diferente. Eles comentam que escutaram na Rádio Sintonia, ó, lá a festa da Santana, assim. E é muito gratificante. E ano que vem, se Deus quiser, a gente tá junto de novo.
1: Parceria de sucesso é sobre isso. 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
2: 10h05, retornando, Jean Carlos.
3: Tô chegando com o Repórter da Economia, mais um bloco, tá? 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
1: 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Passando aí pro estúdio, já retorno.

0: Sucesso.
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2: Estúdio Móvel Sintonia, 10 e 10. Voltamos a G com ele, Adriano Coelho.
3: De volta aqui da G Odontologia, na... Como é que é o nome da rua aqui, André? A rua aqui do lado da frente?
4: A rua? Tu não sabe?
3: É a rua do Monte Alverne, eu falo sempre, é a rua do Monte Alverne.
4: É a rua do Monte Alverne, é rua Frei Manuel.
3: Número... Rua Frei Manuel, número?
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3: Número 40, nessa estrutura bem bacana, do ladinho do Monte Alverne. Cheguei aqui, passei pela dentista, ela fez a minha avaliação, deu X valor. Então eu preciso conversar com o André agora, porque eu vou precisar parcelar. André, como é que funciona as condições de parcelamento? Preciso trazer algum documento junto? O que é que eu preciso fazer?
4: Vem com a identidade CPF, a gente faz o cadastro, faz a avaliação. A gente vai usar também, Adriano, um detalhe muito importante, né? A câmera intraoral. Vou contar mais daqui a pouquinho. A doutora faz a avaliação, mostra como é que tá a sua saúde bucal. Nesse momento, ela explica toda a situação para você e passa para conversar comigo aqui embaixo no escritório. A gente vai ter a melhor condição possível.

0: O agricultor consegue estar com pagamento para a safra, que a gente sabe que está difícil agora, a gente pode estar fazendo pagamento para a safra, a gente tem uma condição de um crediário próprio extremamente facilitado. Eu vou estar ajustando as condições de acordo com o seu orçamento. Nós vamos entrar em negociação e vamos, André, vou fazer o tratamento A, B, C e D, e na melhor condição possível. A gente vai estar conversando, fazendo uma entrada. Eu vou fazer assim, ó, uma tranquilidade para você iniciar o seu tratamento e terminar com tranquilidade. Essa é a diferença da geodontologia.
1: Então, o correto é eu vir até aqui, agendar, conforme aqueles mencionou antes, o contato WhatsApp, eu vir até a clínica, agendei, passei, famoso orçamento, como se diz, com a dentista, que ela vai fazer lá certinho, ó, vai precisar fazer esse implante, vai precisar fazer isso, colocar o aparelho e tal, aí depois passa pra você, que não vai ter dificuldade, vai conseguir suavemente melhorar a autoestima, a saúde, né? E sem pesar no orçamento para conseguir atender, de repente, a família inteira, né?
0: Sim, sim, a família inteira a gente faz, a gente tem várias famílias aqui que vem e faz um tratamento. Ah, mas eu tenho a minha esposa, eu tenho meu filho, então vamos fazer a avaliação, a gente faz e faz um pacote, a gente, uma condição bem facilitada para iniciar e terminar com tranquilidade. Hoje a gente tem aquela autoestima baixa, a gente fica com medo de dentista. Gente, vem aqui, faz uma avaliação sem compromisso, a gente vai conversar tranquilo e vai ver a melhor condição para iniciar e terminar o seu tratamento.
1: Vocês têm muitos depoimentos de pacientes, amigos, clientes, pessoas que vêm até aqui, criam um vínculo bem legal, porque transforma a vida. A gente tem acompanhado as redes sociais, quem acompanha as redes sociais da geodontologia também fica por dentro muito mais, então posso acessar lá a geodontologia nas redes sociais, mas a autoestima da pessoa se transforma, as oportunidades podem aumentar, inclusive posso passar por todo esse cuidado de saúde bucal, né?
0: É isso aí, a gente não tem paciente, a gente tem companheiros, tem amigos aqui dentro, a gente faz uma amizade, a gente inicia o tratamento, agora aquela parte mais emocionante é você ver, quando você entrega o espelho no final do tratamento e o espelho, e o paciente olha no espelho e vê, meu Deus, olha a diferença que deu. Aquilo ali pra gente não tem preço, tá? A gente fica até emocionado, fica arrepiado só de pensar, né? Você pegar, você tem uma vida inteira que você sofreu.
1: Especialmente o pessoal já da terceira idade, de repente, né?
0: Terceira idade, às vezes uma pessoa mais nova que tem medo, né? Que tem aquela autoestima, tem vergonha de sorrir, que olha no espelho assim, passou uma vida sofrida, uma vida inteira. Às vezes uma mãe de família que vai deixando para um filho, para um marido, vai priorizando outras coisas. Será que não é esse o momento de você vir aqui fazer uma avaliação, entender a sua saúde bucal e fazer um tratamento? Diz, não, agora é a minha vez, agora eu vou fazer e vou me valorizar, vou renovar o meu sorriso, minha autoestima.
1: Quantas e quantas pessoas, não sei, muita gente hoje na região que ainda tem a famosa dentadura, a chapa do passado, aquela que eu colocava no copinho, hoje o implante ele é totalmente diferente pela forma de estética, mas também de alimentação, vai melhorar a qualidade de vida, o sabor dos alimentos e muito mais, né?
0: Melhora a qualidade, imagina você que tem o céu da boca, quem tem aquela prótese total, né? A famosa perereca, né? Essa você coloca na boca e fica com o céu da boca tampado, porque ela dá o vácuo. Você troca aquilo ali, coloca uma prótese total, que é aquela sobre implantes, que é os implantes fixos em boca, o céu da boca fica livre. Olha, é uma pessoa emocionante, porque assim, ó, eu fico até emocionado de falar, porque todos os pacientes que fizeram, é uma conversa que eu tenho com eles aqui, eles falam assim, eu me arrependo só de uma coisa, de não ter feito antes. Isso é, não tem preço, tá? Todos eles que fizeram falaram a mesma coisa.
1: 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Nós vamos voltar a conversar mais, né? O pessoal quiser mandar mensagem, chamar no WhatsApp, nas redes sociais, conhecer um pouquinho mais a geodontologia, tá bom? Bem do ladinho do Monte Alverne aqui em Tuporanga. Meu querido Adriano Maio, sei, tá na hora de voltar, então eu volto pro estúdio, vou tomar mais um cafezinho, aqui tem um cafezinho, uma balinha, um docinho pros clientes também, e daqui a pouquinho a gente volta a conversar muito mais direto da GTE.
2: Até, Adriano, na sintonia 10 horas e 15 minutos. Bom dia, Humberto e Ronaldo.

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3: 10 horas da manhã, 19 minutos. 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
0: Às 10h23, retornando, Giancarlo.
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6: 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Deixo com vocês no estúdio da Sintonia.
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0: Com Ronaldo Coutinho, 13 graus a temperatura aqui no centro de Ituporanga. Com você, Ronaldo, bom dia.
8: Bom dia. O tempo segue no geral bom na região. Aquele tempo bom do vale, nevoeiro, nublado, períodos de sol, céu azul, friozinho de manhã, 10 a 13 graus, à tarde 24, 25, no sábado, domingo, segunda, friozinho de manhã, de 25 a 28, 26 a 29 à tarde, hora ensolarado, hora com nebulosidade, dificilmente teremos chuva até segunda-feira. Na terça à tarde começa a mudar o tempo. Da Climatea, Ronaldo Coutinho.
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0: É a balada louca ao vivo com Munhoz e Mariano. Bom dia!
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0: É Estúdio Móvel, quando são 10 horas e 29 minutos. Voltamos ao vivo com Adriano Coelho, da Geodontologia.
3: Pareceu isso aí.
4: Deixa comigo, nosso Estúdio Móvel Sintonia de hoje. O doutor, tem muitos pacientes, muitas crianças têm medo de dentista, o Kaique até mencionou. Ele, quando era criança, ele tinha medo de bêbado. Hoje que ele tá grande, ele vê que ele não faz nada pros outros também, então não precisa ter medo de bêbado, né, Kaique? Tô brincando. Doutora, a modernidade está presente aqui, eu tô vendo os equipamentos e tudo mais, mas tem que ter a mão de obra para manusear cada um desses equipamentos, para cuidar desse bem precioso que é o dentinho de cada ser humano, ou do implante, que é um investimento. Tudo à disposição, em ferramental e mão de obra qualificada, tá aqui, né? Bom dia.
5: Bom dia, Adriano, bom dia a todos os ouvintes, é isso aí. Aqui na Clínica G, a gente é uma clínica bem preparada, com estruturas modernas para atender bem os pacientes, né? Com os melhores equipamentos, os melhores atendimentos, profissionais bem treinados, né? Para poder fazer um bom tratamento a cada um que nos procura aqui na G.
4: Eu tô vendo que tem umas câmeras diferenciadas lá. Uma super, parece até uma escova de dente maior, mas nada, isso aí é a modernidade. Aí é que vai gravar tudo na parte interna da boca para mostrar depois na telinha para o paciente o que é o detalhe que precisa ser realizado para ele.
5: Exatamente, aqui na clínica a gente conta com a câmera intraoral. Quando eu faço a avaliação, eu uso ela para mostrar depois para o paciente, né, detalhes do dente, de como que tá as restaurações, de como que tá realmente a condição bucal daquele paciente. E o legal é que o paciente consegue ver realmente como que tá a saúde bucal dele, né? Às vezes a gente fala, explica, o paciente às vezes nem acredita, nem imagina que tá naquela situação. E depois com a câmera o paciente consegue ver, compreender, entender como que tá a situação. E também para mostrar para ele, né, o que que a gente pode estar fazendo para melhorar a condição da saúde dele.
4: Agora deixa eu te perguntar, curiosidade, talvez nem o paciente que vem aqui, ele vê, mas não entende muito bem o que acontece. Bem para a esquerda da cadeira, atrás dela normalmente, tem um pedal. O que que é isso ali? Acelerador, freio, embreagem? O que que é aquele pedal? Para que serve?
5: Aquele lá é um acelerador mesmo, para fazer funcionar.
4: Os equipamentos funcionam através dali?
5: Exatamente, pra gente erguer a cadeira, levantar a cadeira, acionar o pedal também.
4: E o que é o controle remoto?
5: Esse controle remoto é da massagem. Essa cadeira, ela tem massagem também, então o paciente vem, fica super tranquilo.

0: tranquilo. Alguns até dormem aqui, né? Então chega às vezes no final da consulta, a gente tem que dar uma cutucadinha no paciente para ele acordar, de tão tranquilo que é os procedimentos aqui.
1: O que, que é cada um daqueles equipamentos da minha esquerda, bem do ladinho do paciente, à esquerda? Então, são três, quatro mangueirinhas. O que, que serve para cada um daquele lá?
0: Aquele lá é o sugador, né? E aquele outro a gente usa na limpeza. Então é um complemento também.
1: Ah, vai água ali, não?
0: Vai água, vai um pozinho especial também, que a gente utiliza para fazer a limpeza no paciente e deixar o dente dele mais branquinho.
1: Do ladinho daí tem a cambuquinha onde a pessoa cospe aguinha.
0: Cospe aguinha também, exatamente. Do lado.
1: Em cima é uma luz?
0: A luz, né? Pra gente poder ver, enxergar bem. A gente conta também com um aparelho de raio-x aqui na clínica também, né? Isso facilita muito na hora de fazer uma avaliação, às vezes entender um caso do paciente.
1: Aí volto pra cadeira, porque faltou uma parte da cadeira, que é aquela parte que fica à frente. Cheia de mangueirinha também que a dentista usa, uma é água, outra é o quê? A que faz aquele barulhinho, que é? Pra que é cada uma daquelas mangueirinhas ali?
0: A gente usa para fazer as restaurações, né? A limpeza, aquele primeiro lá, então, é ultrassom acoplado na cadeira. Esse ultrassom a gente utiliza para fazer a limpeza, a profilaxia aqui no dentista também, né? Então, tem um equipamento para cada situação na cadeira.
1: Precisa ter uma habilitação que vem da faculdade. Na faculdade se ensina cada um desses equipamentos que faz.
0: Exatamente. A gente aprende tudo, né? Tem que ser técnico, entender também para poder entregar o melhor para os pacientes, com certeza.
1: Obrigado, doutora Patrícia. Matou um pouco da minha curiosidade, eu tenho certeza. E as pessoas, quando vêm aqui, a dentista normalmente ela conversa em carreira solo. Porque ela vai atendendo, vai falando e perguntando para a pessoa tá lá, a boquinha aberta, não pode falar nada. Tem isso, não?
0: Tem isso. Normalmente.
1: Tu pergunta e já responde por ele?
0: Com certeza. Isso eu acho que é o mal de dentista, né? Fazer pergunta quando o paciente não pode responder. Mas faz parte. A gente pergunta e a gente já entende o que o paciente quer dizer e a gente vai conversando também nos procedimentos.
1: O que achasse do Brasil na Copa? Foi mal, né? É, o Brasil foi muito mal, mas o paciente ali, não falou nada. Eu sou argentino, tô bem. Ei, doutora, obrigado. Meu querido Ademar, vou devolver pra você. Vem aqui que tem uma cadeira aqui que eu quero te apresentar, faz massagem. Mas eu vou usar uns aparelhos aqui, rapaz, que vai ficar bom teu dente. Eu não, quem vai usar é a doutora Patrícia, tá à disposição aqui. Já já a gente volta da geodontologia, até já.
2: Até já, Adriano.

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1: Agora são 10h39. 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
1: Atenção, ouvintes, ele está de volta.
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0: Isso a Jana contou bem baixinho, que é pra você não espalhar, só eu, a Jana e você que ouviu agora que tá sabendo, tá? Deixo com vocês aí no estúdio da rádio, logo mais retorno.
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4: É a programação Sintonia que segue com o programa Manhã da 94. Com muita música, informação, sua participação até o meio-dia nesta sexta-feira, 17 de julho. Temperatura marcando 13 graus aqui no centrão de Tuporanga. Daqui a pouco o Adriano retorna direto da Geodontologia. 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Faltando 15 para as 11.
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5: Quando eu cheguei aqui em Nova York, eu percebi uma grande quantidade de nevoeiro realmente tapando todos os prédios na cidade. Isso se dá por conta de fumaça vinda de incêndios florestais que estão acontecendo no Canadá e que estão predominando algumas regiões dos Estados Unidos. E isso afeta também o jogo do final de semana. Por aqui, o grande alerta é em relação à qualidade do ar. A boa notícia é que provavelmente no sábado vai chover e isso vai ajudar limpando o ar para um duelo entre os espanhóis e argentinos. Só que essa chuva, que é benéfica para o domingo, ela é prejudicial para a partida de sábado, porque tem um alerta de tempestades severas com descargas elétricas, o que pode trazer uma intercorrência, o adiamento da partida. Eu sou Melina Calduro, de Nova York, para o AKRT em campo.
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1: faltando 10 para as 11, voltamos com Adriano Coelho da AG Odontologia. Adriano Coelho.
2: Tá comigo, deixa com a AG Odontologia, tem cafezinho. André, esse cafezinho é pra gente aí. O paciente chega aqui, mas ele vai passar pela consulta com a dentista, não faz mal usar um cafezinho antes?
3: Não faz mal. Tem o atendimento VIP, né? Vai chegar.
2: E lá tem também a aguinha que também faz a higienização na hora também, né?
3: Tem. Não, na hora lá ela faz a limpeza, deixa perfeito, né? Isso é tranquilo.
2: Mas segundo o matemático Oswaldo Kaique, aqui Vieira, 99% dos pacientes escova os dentes, faz uma boa higienização antes de vir ao dentista. Isso é verdade?
3: Tem aqueles que fazem até que só passa o fio dental para ir no dentista.
2: É mesmo?
3: Acontece bastante.
2: Pra usar o tempo inteiro, manter o dente limpinho sempre. Ixi, agora eu vou lá no dentista, eu vou fazer um capricho. Nada, isso é regra do dia a dia, né?
3: É o corre-corre, né? A gente sempre deixa pra última hora. Aquele pessoal que tá correndo pra cá, correndo pra lá, lembra, meu Deus, hoje tem dentista, hoje eu vou usar. Isso é normal, acontece.
2: Agora deixa eu te perguntar, nós falamos antes sobre condições de pagamento, que são sensacionais, por questões também de regras, né, do Conselho Regional de Odontologia. A gente não pode falar em preço, né? Não é, de repente, não é que a clínica também não quer falar, é porque não pode, são regras. Mas nós falamos aqui em condições suaves de pagamento. O que eu preciso trazer de documentação? Se eu vir aqui passar pela avaliação da doutora, fui para a sala do André para parcelar. O que eu preciso trazer de

0: documentação aqui?
1: Identidade e CPF. Só trazer
0: só isso?
1: Só o documento. Só isso. O resto a gente vai consultar aqui, vai estar pesquisando, né? Vai estar atendendo o paciente. Bem tranquilo, só isso.
0: Demora muito para fazer a avaliação? Normalmente, qual é o período que a dentista usa para fazer a avaliação? Conta para mim o que eu preciso preparar de tempo.
2: É que o paciente chega aqui, essa documentação, a gente pede até para fazer um prontuário, né? A gente faz um prontuário, uma anamnese de saúde do paciente. Então tem nome, data de nascimento, todos os dados. Se a pessoa faz uso de medicação, a gente faz essa anamnese. Então a avaliação ela vai durar em torno de 45 minutos, mas incluso o cadastro, né? A gente faz essa primeira anamnese para a gente conhecer um pouquinho o paciente. Porque se ele inicia um tratamento com a gente, nessa anamnese a gente vai ver se ele tem um problema de saúde, se ele toma alguma medicação, porque se ele faz um implante e ele tem um problema de saúde, a gente vai primeiro fazer um contato com o médico dele para entender que problema de saúde que ele tem. Ah, o paciente é diabético. O paciente tem problema de coração. Muitas pessoas, às vezes, eles dizem, eu tenho problema de coração, sou diabético, preciso fazer tratamento, mas eu tenho esse problema. A gente consegue fazer com o diabetes controlado do paciente, então até um tanto a gente consegue ainda fazer cirurgia, ainda fazer os outros tratamentos. Às vezes o paciente toma um remédio, por exemplo, para afinar o sangue, que tem um problema de coração. A gente faz uma cartinha para o médico do paciente orientando que tratamento a gente vai fazer, quantos tubos anestésicos vai ser usado. Então a gente vai enviar para o médico e o médico vai dizer, eu libero, porém precisa ser feito isso e isso. Então a gente às vezes manipulou uma medicação antes. Então a gente consegue fazer e ainda trazendo uma segurança para o paciente. Então nessa avaliação a gente vai entender tudo isso. Então a gente precisa fazer a anamnese, o paciente chega aqui, a doutora vai avaliar, vai explicar o tratamento que ele precisa e nesse meio tempo também a gente vai entender da saúde dele. Tudo isso para trazer uma segurança para o paciente e para a clínica também, porque a gente quer entregar um tratamento bom e também não quer ter um problema de daqui a pouco acabar prejudicando a saúde de uma pessoa, né?
0: Importante até, o diabético sabe, né? A diabetes em dia vai mexer com o corpo, tem que estar em dia para cicatrização, isso é normal. Quem conhece, tem o diabetes, o pessoal aí, os senhores e senhoras do diabetes tipo 2, aí toma aquela metforminazinha no capricho, cuida da alimentação, vai manter a diabetes em dia, o diabético tipo 1 também, que faz as insulinas e tal, vai manter em dia para poder passar por todo o procedimento, cicatrizar rápido, curar rápido e sair mais bonito na foto, com aquele sorriso legal. Nós vamos contar mais. Eu preciso devolver um pouquinho lá pro estúdio, mas daqui a pouquinho a gente volta aqui, a Geodontologia. Só queria que você mencionasse novamente para mim o WhatsApp, porque as pessoas querem saber como é que eu chamo para ser atendido, qual é o WhatsApp que eu mando mensagem para agendar, de repente eu quero marcar agora nas férias das minhas crianças, na minha folga, quero agendar, como é que eu faço?
2: Tem o Instagram e o Facebook, a Geodontologia, às vezes as pessoas não conseguem marcar o WhatsApp, mas pode enviar mensagem lá que tem sempre alguém lá. 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
0: 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Tá contigo, meu querido Adriano Maia, mas já eu volto. Vou tomar um cafezinho, tem bolachinha, tem bala. É pros pacientes, pros clientes que vêm até aqui conhecer a Geodontologia. Até já.
3: Até já, Adriano. Faltando 4 minutos para as 11. Quem tá chegando também com um recado agora é o Dionísio, cardápio do CT. Fala, Dionísio, bom dia.
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3: Na sintonia, chegando música, daqui a pouco tem repórter sintonia, agora tem grupo Minuano, no calor dos teus braços.

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1: Neste sábado, das 8 da manhã à 1 da tarde, a Praça Frei Gabriel em Ituporanga recebe mais uma edição da Feira na Praça. O evento reúne feira de produtos coloniais e artesanato, recebimento de resíduos eletroeletrônicos, arrecadação de ração para cães e gatos, feira de adoção de animais, praça de alimentação e brinquedos infláveis para as crianças. A programação busca incentivar os produtores locais, fortalecer o comércio de artesanato, promover ações de conscientização ambiental e oferecer opções de lazer para toda a família.
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4: E já retorna, repórter da Economia, contigo, Jean.
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1: 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Fica a dica aí também do repórter da Economia. Deixo com vocês no Estúdio da Sintonia.
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2: 11:06. 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

0: Valeu!
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2: 11 horas, 10 minutos. Estúdio Móvel Sintonia. Aqui no programa Manhã da 94. A temperatura marcando 14 graus aqui no centro da cidade. Voltamos direto da Geodontologia, Adriano Coelho.
3: Muito bem, nosso estúdio móvel Sintonia da Geodontologia. Parabéns, parabéns para nossa aniversariante. Ela vai pagar bolo hoje, será, Cris?
4: Vai.
3: Ela tem. É a tarde, a hora do bolo, não?
4: É a tarde, aham.
3: Deve ter parabéns, aquele negócio todo?
4: Aham.
3: Ah, isso sim.
4: Ela faz um evento, aniversário dela. Ela disse que ela nem ia dormir essa noite de tão ansiosa que ela tava.
3: Legal, parabéns.
4: É difícil.
3: Cheio de flores, já ganhou flores, chocolate, né? Coisa mais querida desse mundo, muito bom. Voltamos a falar de outra coisa legal também, que é a geodontologia facilitando para as pessoas que querem cuidar do sorriso. Hoje nós temos muitas pessoas da terceira idade que estão fazendo aquela substituição da dentadura tradicional comum, que às vezes tira até o sabor do alimento porque tapa o céu da boca, para o implante dentário. Mesmo se há anos, décadas eu uso dentadura, eu posso fazer implante?
4: Pode. Antigamente não, né? Até ano passado, ali, início do ano, tinha... quando o paciente tinha perdeu os dentes há muito tempo, ele precisava fazer enxerto ósseo, né? Então, enxerto,

0: cicatrização de um ano, para daí colocar os implantes, daí sim conseguir fixar uma prótese, né? Hoje a gente tem um implante zigomático, que são implantes mais longos, que são fixados, quando a gente fala, né, quem tá ouvindo e não consegue ver, nessa maçã do rosto, assim, né? Então, hoje, eles são implantes fixados lá e substituem o enxerto. Então, o paciente coloca o implante, a gente já consegue fixar uma prótese ali. A prótese protocolo, ela não tem céu da boca, né? Ela é somente a gengiva. Então, o paciente volta a sentir sabor de alimento, quente e frio, e é fixa, né? Só consegue remover aqui na clínica. Ela é fixa sobre 4 a 6 implantes.
1: Isso facilita bastante, economicamente falando também funciona muito bem, e muda a qualidade de vida para a pessoa. Os pacientes estão chegando aqui, ó, a porta está aberta aqui, nós estamos prosseguindo aqui, mas as pessoas podem chegando, podem entrando. Isso hoje, claro, muitas pessoas já acima dos 60 e tal, mas isso independente da idade, por algum problema, de repente perdeu mais jovem, inclusive, os dentes, pode procurar esse tipo de atendimento. Agora, hoje ainda se usa muito o implante individual, cada dentinho implantado, né, para as pessoas mais jovens, né?
0: Isso. Quando a gente fala de menos dentes, tipo, de 4, 5 dentes, implante unitário. Mas quando o paciente já perdeu meio arcado, perdeu quase todos os dentes, compensa mais a prótese protocolo, porque se você for colocar dente por dente, cada implante, vai se tornar um valor super alto, né? Então, a prótese protocolo, ela vai 4 a 6 implantes e tu devolve um sorriso todo, né? Até 12 dentes com 4 implantes. Não precisa colocar para cada dente um implante, né?
1: O que eu preciso trazer de documentação? Como eu faço para marcar um horário, agendar? Eu posso agendar sem o compromisso de fechar negócio? Como é que funciona?
0: Isso, somente a avaliação, né? Na avaliação a doutora Patrícia vai avaliar e vai passar o diagnóstico. Então, às vezes só fazer um planejamento, né? Muitas vezes as pessoas, eu quero fazer, mas agora eu não posso. Faz um planejamento para você já entender o que você precisa fazer, o que você tem que fazer. E daí você já consegue se programar. Eu vou fazer esse tratamento ano que vem. Já sabe mais ou menos o que precisa ser feito, né? Claro.
1: Agora, por outro lado, aquele que quer para hoje, para ontem, já consegue começar já?
0: Assim que o paciente inicia, a gente já consegue fazer uma moldagem, né? Porque quando o paciente faz a prótese protocolo, a gente não consegue, o paciente avalia e já colocar os implantes. A gente precisa fazer um planejamento, pedir um exame de tomografia para entender que tipo de implante precisa, qual o tamanho de implante. Então ele vai fazer um exame de tomografia que lá vai mostrar cada pedacinho de osso, então a gente vai conseguir entender que implante precisa. Ele vai fazer uma moldagem para a gente confeccionar uma prótese protocolo, porque essa prótese protocolo vai fazer uma prótese provisória. Essa prótese provisória, o paciente fez os implantes, ele já vai colocar ela, ele não vai ficar sem dente. Então, ele já sai daqui com os dentes, com o dente provisório. Então, passou o prazo de cicatrização, a gente colocado o implante no osso e precisa um prazo de cicatrização para o implante grudar ali no ossinho, né? Então, nesse tempo, ele vai ficar com a prótese provisória. Esse prazo de cicatrização é entre 3 a 4 meses. Finalizando esse prazo de cicatrização, a gente vai iniciar a prótese definitiva, que daí é uma prótese com mais dentes, o paciente ajuda a escolher os dentes, então é escolhido a cor conforme às vezes se ele faz superior, ele tem dente inferior, a gente consegue organizar ali um planejamento, às vezes com clareamento, clarear os dentinhos de baixo ou de cima para daí conseguir fazer a prótese protocolo daquela mesma cor. Então é um planejamento e daí ele vai ajudar depois a gente escolher dentinho, ela vai em uma barra metálica por dentro, então o que faz ela ser uma prótese mais forte. Então a gente faz todo um planejamento para daí conseguir tá fazendo a cirurgia. Então no dia que o paciente chega e quer iniciar, a gente inicia com a moldagem da provisória, que daí vai pro laboratório, estando pronta a provisória aqui na clínica, a gente já marca a cirurgia para ele não ficar sem dente nesse período.
1: Tem que aproveitar tudo isso, conhecer um pouquinho mais aqui no dia a dia aqui da clínica, eles te apresentam isso em detalhes.

0: Eu vou devolver pro estúdio, passei um bocadinho do tempo nesse bloco, mas para orientar também e lembrar dos trabalhos que a AG oferece. Chama no WhatsApp, entra em contato, vai nas redes sociais, procura a AG Odontologia. Eu volto daqui a pouquinho, porque a Cris quer conversar mais comigo, tá, ô meu querido Ademar? Então, já a gente tem mais Estúdio Móvel, até.
1: Até, Adriano, 11:17, o homem do esporte da sintonia está aqui no estúdio. E tem informação, vai ter jogo do Moitas, é isso, Herô? Bom dia.
2: Bom dia, Adriano Maia, bom dia, ouvintes do Manhã da 94. É verdade, hoje à noite, a partir das 8:45, teremos a semifinal dos jogos microrregionais que estão sendo disputados aqui em Tuporã. Começou na última terça-feira, às 7:30 tem Trombudo Central e a equipe de Chapadão do Lajado, conclamando, convidando e pedindo para a torcida de Chapadão do Lajado vir torcer para o seu município, vale vaga e para os jogos regionais em Videira e também para os jogos abertos em Rio do Sul, que será disputado em novembro. Então, hoje à noite, entrada franca no Henrique Rolitz, convidamos aí o pessoal para acompanhar. Bons jogos, semifinal 7:30, Trombudo Central e CME de Chapadão do Lajado, e às 8:45, a equipe de Tuporanga, representado pelo Moitas. Ontem já teve um bom público lá e Tuporanga venceu por 7-4 a equipe de Presidente Getúlio, e a semifinal contra a Dona Ema, boa equipe que inclusive disputa a Série Prata. Então, convido você para ir lá, entrada franca hoje à noite no Henrique Rolitz. Estaremos lá para fazer aquele flash aí pro Boa Noite Sintonia. Valeu,
1: Adão. É hoje, então. É hoje, no Henricão. E quem não faz, leva, Nero.
2: Diz o adágio do futebol.
1: Show. Valeu. Abraço, Nildo de Oliveira. Aqui na programação Sintonia, 11:18. Daqui a pouco tem mais Estúdio Móvel, direto da Geodontologia. Agora tem moda, tem Corpo e Alma cantando com Sammy Rico, 60 dias apaixonado. Bom dia!

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1: 11:21.
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0: 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Sua boa companhia, 11:23, Thiago da Neo Prime.
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0: Voltamos com Estúdio Móvel Sintonia.
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0: Direto da AG, Adriano Coelho.
3: Muito bem. Cris, me conta,

0: faz uma avaliação geral. A gente vai mostrar para ele tudo o que ele precisa. Mas às vezes, por exemplo, um paciente que quer colocar aparelho, ele precisa estar com o clínico geral em dia. O que é o clínico geral? Toda a parte de limpeza, restaurações. Porque se a gente colocar um aparelho em cima disso, vai causar mais problema para ele. Então, às vezes, o pacote todo ficou muito caro para ele. Então, o que que a gente vai fazer? A gente vai fazer o clínico geral, que a limpeza e as restaurações são mais importantes. Aí, depois, a gente vai programar para ele começar a fazer a ortodontia. Então, a gente vai fazer conforme o paciente precisa. Ah, ele veio na clínica e disse, ah, agora eu só quero fazer uma limpeza e um clareamento. Agora, a gente vai fazer a limpeza e o clareamento. A gente vai passar o planejamento, tudo o que ele precisa, mas ele vai dizer, ó, agora eu quero fazer isso, agora eu tô mais apertado, eu quero fazer aquilo. A gente consegue, igual a gente falou, jogar o pagamento lá pra Safra. Então, agora eu tô apertado, vou fazer o meu pagamento. Faz lá pra Safra e a gente começa o tratamento, né?
1: O André, fácil de negócio aí pra parcelar?
0: Até demais. Às vezes eu até brigo com ele porque ele é muito fácil. Então, a gente tenta ao máximo, claro, ajudar o paciente. Claro, tem que ficar bom pras duas partes, mas a gente vai sempre entender o paciente. E a clínica hoje, ela oferece todos os tratamentos. Então, o clínico geral, que é parte de limpeza, restauração, prótese, a gente trabalha com todas as próteses, PT, PPR, que é aquela parcial, a prótese total, a prótese protocolo, parte de implantes, parte de facetas, faceta em resina. Então, às vezes o paciente quer ter os dentes bonitos, mas não quer gastar
1: tanto. Aí você entra na parte estética, as facetas, elas deixam um sorriso, o visual da pessoa, a pessoa transforma, né?
0: Isso, às vezes o paciente tem aquele dente mais escurinho que incomoda, né? Às vezes fez um tratamento de canal, quando a gente faz o canal, o dente acaba escurecendo. Então a gente faz, não quer gastar tanto agora. Vamos fazer a faceta de resina. Ah, eu quero aquele sorriso lindo. Vamos fazer a faceta de porcelana. A gente tem a opção de faceta, coroa. Hoje as facetas em porcelana, a gente tem, o doutor usa uma técnica de mínimo desgaste. Então o paciente, ah, mas eu vou ficar com aquele dente de tubarão que eles falam, né? Não, hoje a faceta, ela tem um mínimo desgaste. Então tem casos que o paciente nem precisa de provisório. Ele pode ficar guardando a faceta vindo do laboratório com o dente dele. Então hoje várias, a gente consegue sempre estar se atualizando, né, com os dentistas, para a gente estar entregando para o paciente técnicas que causam menos sofrimento para o paciente, né? Igual eu falei, então precisa, tá em dúvida, vem, agenda uma avaliação. 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
1: Interessante é chamar vocês no WhatsApp, nas redes sociais, lá no Instagram, por exemplo, no Facebook, eu chamando a Geodontologia, vai bater aqui na sala aqui da secretária, que vai agendar, que tem um link direto com a gerência aqui, com a administração, com a dentista. Então, vai fluir muito, muito bem. Nós ainda temos mais um bloco para conversar mais sobre a geodontologia, mas lembrar, atendimento de que dia acontece aqui na clínica? E que horário?
0: A gente atende segunda a sexta, a gente inicia às 9 da manhã até o meio-dia e da 1h30. A gente agenda o último paciente às 19h. Então, às vezes, o paciente tem trabalha durante todo o dia. E lembrando que para avaliação a gente consegue às 19h e para o procedimento também a gente consegue agendar depois das 18h, que daí fica mais tranquilo para os pacientes poder estar vindo, né?
1: A clínica também se encaixa no seu horário, que é muito legal. A gente volta já já, Cris. Nós estamos na AG Odontologia, do ladinho do Monte Alverne. Procura lá nas redes sociais mais informações, meu querido Adriano Maia. Daqui a pouco eu volto.
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3: 11h32, manchetes do Jornal da Sintonia desta sexta-feira. Bom dia, Jean Carlos.
4: Bom dia para você, Adriano Maia, bom dia a todos que estão em sintonia com a gente. Olha, daqui a pouco no jornal vamos destacar, saiba, né? Porque o Pix virou pretexto dos Estados Unidos no tarifaço. Também disparam as internações psiquiátricas de crianças e adolescentes aqui em Santa Catarina. Dupla de Tuporanga conquista primeiro lugar em

0: etapa estadual de tênis. Também Chapadão do Lajeado cria política de bem-estar animal após apuração do Ministério Público. Leoberto Leal celebra o Dia do Colono e do Motorista com almoço gratuito e também festa especial. Circuito de cicloturismo com mais de 300 quilômetros vai passar por Vidal Ramos. Médico alerta para riscos no uso de canetas emagrecedoras sem orientação. Também tem as informações de esporte, cotação agrícola, previsão do tempo e no Ronda Policial. Trabalhador morre após ser atingido por árvore. Idoso morre em colisão entre carro e caminhão no Alto Vale. E suspeito tenta roubar carro, mas não consegue dirigir veículo automático. Essas e outras notícias já já ao vivo ao meio-dia no Jornal da Sintonia.
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3: É a Sintonia 11:33. Quero falar aqui, ó, que eu tenho um bloco da ação entre amigos, tenho ingresso para festa da Capela Nossa Senhora do Carmo, Centro de Chapadão do Lajeado. Bloco de ação entre amigos com 25 prêmios. No primeiro prêmio tem uma caixa prensa para enfardar fumo elétrica no valor de R$3.500. Vários prêmios em dinheiro de R$3.000, R$1.800, R$1.500, R$1.200 e muito mais. É uma grande festa, hein? Capela é Nossa Senhora do Carmo, Centro de Chapadão do Lajeado. Eu tenho um bloco da ação entre amigos, um ouvinte vai levar e também vai ganhar o ingresso pro bailão com o musical San Francisco. É na segundona, né? Dia 20, a partir das 8 horas da noite, vai ter aí o musical San Francisco. E eu tenho também o ingresso para você. Tá afim de ganhar? Manda mensagem aqui pra Rádio Sintonia e você vai estar participando do sorteio. Daqui a pouco eu divulgo o ganhador ou a ganhadora. Falando em São Francisco, eles chegam para cantar aqui no programa. Bom dia.

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2: Faltando 20 minutos para o meio-dia. 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
1: 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Vamos lá então, voltamos à geodontologia. Para finalizar a participação com Adriano Coelho. Faltando 18 minutos para o meio-dia, Adriano.
2: Isso mesmo, para conversar com a Cris. Cris, o tempo voou, passou rápido, mas vamos reforçar aqui para quem está nos acompanhando agora. 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Para tudo isso existe a geodontologia. Repete pra gente, horário de atendimento, contatos, onde é que eu encontro mais informações, eu posso visitar, conta tudo pra gente.
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2: E quem normalmente recebe essas mensagens? Que eu sei que tem um time grande, tal, de dentistas, mas aqui dentro da clínica, no dia a dia, na maior parte do horário, tem a nossa aniversariante que tá ali na frente. A partir daí, quem tá no dia a dia aqui?
3: A Camila, que é a nossa recepcionista. Temos a Ivandra, que fica cuidando da parte das redes sociais. Então, sempre que alguém entra em contato, a gente tem alguém ali disponível. Temos as doutoras. A doutora Patrícia está todos os dias, que é a nossa avaliadora, das 9 ao meio-dia, da 1h30 às 19h. Mas lembrando que a gente atende com horário agendado, né? Então, claro, se o paciente chegar na recepção, às vezes, como a gente mora interior, às vezes a pessoa é de longe, veio para o centro e decidiu vir na clínica fazer uma avaliação. A gente vai dar um jeitinho, mas como a avaliação ela é 45 minutos. A gente gosta de reservar o horário, porque a gente consegue atender aquele paciente com tempo, explicar tudo, porque às vezes se ele chega e a gente faz um encaixe, às vezes é mais correndo. Então a gente não consegue passar aquele planejamento com uma qualidade, mostrar os detalhes, tirar a dúvida do paciente, porque às vezes a gente coloca 45 minutos, mas uma avaliação pode durar às vezes uma hora, porque às vezes o paciente começa a conversar, falar sobre o problema que ele tem, a doutora explicar sobre cada tratamento. Então a gente gosta de atender com bastante calma para ter ela ser bastante criteriosa em cada detalhe e passar tudo com detalhes para os pacientes, né?
2: Esse capricho diferenciado. Antes da tua sala e do André, aqui tem uma salinha aqui do lado, tem uma dentista, eu acho que ela veio de Blumenau, pelo uniforme que ela tava usando, tava escrito Blumenau, ou se formou em Blumenau.
3: A gente tem daí a doutora Isadora, que ela faz a parte clínico geral, limpeza, restauração, moldagem, clareamento. Aí a gente tem o doutor Pedro e o doutor Matheus, que fazem a parte de implanto. O doutor Pedro faz implantes, o doutor Matheus é buco, então ele vem para casos mais complexos, então implantes igual a que eu comentei, só o doutor Matheus que faz, gengivectomia, às vezes o paciente tá com problema, ele é buco, ele cuida de toda a parte de face, problemas, um siso que às vezes tá muito perto do nervo, então o doutor Pedro não faz, porque daí é mais cuidadoso, tem uma especialização diferenciada, né? Tem o doutor Lucas que faz a parte de ortodontia, aparelho, que vem uma vez, dois dias no mês também. Temos o doutor que faz parte de prótese, que vem toda quarta-feira. Temos o doutor Vinícius, que é de Lages, que faz endo. Então, a doutora Patrícia avalia, mas para cada tratamento existe um especialista. Então, a gente conta com todos esses especialistas que vêm dependendo das datas da semana ou conforme a gente planeja a agenda.
2: 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Obrigado ao André, obrigado você, Cris, obrigado a toda a equipe, né? A gente mostrou mais uma vez pelo rádio, agora chamando as pessoas. Se precisou, pode contar, a gente está à disposição. Foi um prazer estar nessa sexta-feira com você.

0: Isso mesmo, o prazer é nosso, estamos aqui disponíveis, né? 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Lembrando sempre que a avaliação, esse diagnóstico inicial é sem custo nenhum e a gente está sempre aqui para oferecer o melhor tratamento e o melhor planejamento que, se inicia-se um bom planejamento, a gente consegue entregar um bom tratamento.
1: Com toda certeza. Obrigado ao Timaço da G. Meu querido Adriano Maia, obrigado aí pelo seu trabalho. Boa sexta-feira pra você. Valeu, Kaique. Obrigado pelos trabalhos aí, meu querido. Nota mil. Som em alto e bom som. Chegou em todo radinho aí as nossas informações da Geodontologia. Tô indo, mas amanhã eu volto a partir das 8 da manhã. Amanhã nós teremos estúdio móvel do Santo Antônio da Gold Car. Um abraço. Boa sexta-feira.
2: Valeu, Adriano. 12 pro meio-dia. Avisos paroquiais de Imbuia chegando agora na programação Sintonia.
3: Olá, meus queridos amigos da Sintonia. Segunda vez na participação do programa aqui nesta manhã maravilhosa de sexta-feira. Olha, minha gente, o programa Avisos Paroquiais está chegando para trazer, então, a agenda deste final de semana na paróquia Santo Antônio, aqui na Imbuia, princesinha do Alto Vale. Olha, amanhã, dia 18, nós teremos um calendário bem bonito. Teremos casamento às 16 horas na Igreja Matriz, bodas de ouro. Um grande abraço a esta família maravilhosa que vai celebrar 50 anos de casados. Sábado também é dia de celebrar um casamento na Nova Alemanha. Padre Márcio celebra então o primeiro casamento de bodas às 16 horas na Matriz e o segundo casamento dos dois jovens lá na Nova Alemanha. E enquanto isso, durante a tarde de amanhã, sabadão, dia 18, o diácono Valdir vai celebrar no Chapadão Unido às 3 horas da tarde, às 17 na Bracatinga, e assim a tarde se completa. No domingo teremos então uma agenda bem bonita também, às 8:30, Santa Missa Dominical na Igreja Matriz Santo Antônio, centro da cidade de Imbuia. Depois, Padre Márcio reza às 10 horas na comunidade da Samambaia. Lembrando, teremos carreata com a bênção dos automóveis, caminhões, tratores, máquinas pesadas. É a festa de São Cristóvão, o padroeiro dos motoristas na comunidade São Cristóvão da Samambaia. Enquanto isso, também teremos a celebração às 10 horas lá no Garrafão com o diácono Valdir. À noite teremos então no salão paroquial a recepção do pessoal que vem lá de Rio do Oeste, que está em Cursilho. Um grande abraço então a todos os cursilistas da nossa paróquia Santo Antônio de Imbuia. Lembrando, na próxima semana, quarta-feira, teremos encontro de preparação para pais e padrinhos, 19 horas, quarta-feira, 22 de julho, e claro, na quinta-feira, dia 23, teremos a missa da família na Igreja Matriz às 19 horas da noite. Um grande abraço a você, um excelente final de semana e que Deus Todo-Poderoso te abençoe e te guarde, cuide da tua família e te dê a paz. Em nome do Pai, do Filho e do Espírito Santo. Amém. Um grande abraço. Continue na programação. Tchau, tchau.
2: Valeu, um abraço. 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
2: Antes da saideira aqui do programa Manhã da 94, quem ganhou é ação entre amigos da Capela Nossa Senhora do Carmo de Chapadão do Lajeado, foi a Fabiana Zimmermann e ganhou também ingresso pro bailão na segunda aí com o musical São Francisco, ganhadora Fabiana Zimmermann. É alusão pessoal aí curtindo, trabalhando, alusão pro filho Diego Gugart, os amigos Barroso, Silvio, Mari estão na construção aí no Faxinal Vila Nova curtindo a rádio, valeu, um abraço. Isolde Bogo também pra amiga Solange e toda a família. Recadinho, bom dia, sintonia, alô pras meninas também aí da Me Leva Estopas, a Valquíria, a Milena, a Lorena, o bisneto e a filha do Oliver de Souza, especialmente pro Adolfo Voss de aniversário. E também para os bisos Adolfo e Maria. Valeu. 55 anos de casados, parabéns. Senhorinha Moraes, para Nora Daiane Muniz, de aniversário hoje. Nadir Passig, Ilha Grande, pro irmão Jair Passig, mais conhecido como Luli. Está de aniversário, parabéns. Maria Kukert, tá ligadinha na sintonia em Buia. Pro irmão Avair. É de aniversário hoje, felicidades. A Ivete Cristina Becker, de Antas Gordas, pra amiga a Ivonete Constante, de aniversário hoje também, parabéns. O recado do Cleiton, da Luciane, os netos Stephanie e Gabriel Voz, pro avô Adolfo Voz, completando 80 anos, parabéns. A Leonita de Souza Pereira, de Vista Alegre em Buia, oferecendo música pra neta, a Sabrine, de aniversário, 17 aninhos, felicidades. Recado por aqui também, alusão pro filho. O Diego Kugert, todo o pessoal aí trabalhando, os filhos e também genros, nora, netos, bisnetos, pro Adolfo e Maria Inês, Voz, Ribeirão Matilde, completando 55 anos de casados, parabéns pro casal. A filha Francine, o genro, a filha Franciane, o genro Césio de Farias e também os netos Thaís, Fernanda e Tylon, especialmente pro Adolfo Voz, completando 80 anos, felicidades. De aniversário e também aniversário de casamento aí, né? Com a dona Maria. E seu Adolfo aí, 55 anos de casados. Regina Micossai de Batista, do Brás Perimbó. Um feliz aniversário pro filho Davi, Luiz Batista, 12 anos. Hoje, parabéns, felicidades. Faltando 3 minutos para o meio-dia, na sequência tem Jornal da Sintonia. E você segue com a nossa programação 24 horas por dia. Um forte abraço.

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3: Olá, muito boa tarde para você, pontualmente meio-dia.
4: Boa tarde, temperatura em Ituporanga na casa dos 21 graus.
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3: A edição de hoje é uma produção do Departamento de Jornalismo da Rádio Sintonia.
4: Nos trabalhos técnicos, Eronildo de Oliveira.
3: A apresentação é de Berta Tizen
4: e Gia Carlos.
3: Hoje é sexta-feira, 17 de julho de 2026, e você confere agora as manchetes do Jornal da Sintonia.
4: Saiba porque o Pix virou pretexto dos Estados Unidos no tarifaço.
3: Disparam as internações psiquiátricas de crianças e adolescentes em Santa Catarina.
4: Dupla de Ituporanga conquista primeiro lugar em etapa estadual de tênis.
3: Chapadão do Lajeado cria política de bem-estar animal após a apuração do Ministério Público.
4: Leoberto Leal celebra o Dia do Colono e do Motorista com almoço gratuito e festa especial.
3: Médico alerta para riscos no uso de canetas emagrecedoras sem orientação.
4: Circuito de cicloturismo com mais de 300 quilômetros vai passar por Vidal Ramos.
3: Rede Municipal de Ensino de Imbuia entra em recesso a partir de segunda-feira.
4: 39ª Zona Eleitoral deve mobilizar quase 750 colaboradores nas eleições 2026.
3: Você acompanha ainda as informações de esporte, cotação agrícola e também a previsão do tempo.
4: Já no Ronda Policial.
3: Trabalhador morre após ser atingido por árvore.
4: Idoso morre em colisão entre carro e caminhão no Alto Vale.
3: Suspeito tenta roubar carro, mas não consegue dirigir veículo automático.
4: Essas e outras notícias a partir de agora.
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1: Meio-dia, 2 minutos.
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2: O plenário do Senado aprovou nesta quarta-feira, dia 15, o projeto de lei que criminaliza o registro e a divulgação não autorizada de imagens que identifiquem vítimas de crimes ou acidentes, assim como imagens de cadáveres.
3: O projeto, de autoria da deputada federal Laura Carneiro, do PSD do Rio de Janeiro, recebeu parecer favorável do senador Marcelo Castro, do MDB do Piauí.
2: Como o texto foi alterado no Senado, a matéria retornará à Câmara, onde teve origem, para nova análise.
3: A proposta altera o Código Civil para ampliar a proteção da honra e também da imagem das vítimas. Também modifica o Código Penal para tipificar como crime a divulgação sem justa causa desse material.
2: O texto prevê exceções quando a divulgação for necessária para a justiça, para atender a interesse público devidamente justificado ou quando houver o consentimento da vítima.
3: Além disso, a versão aprovada no Senado reduz a pena prevista na versão original do projeto para os crimes em questão. O texto que veio da Câmara previa a reclusão de 1 a 3 anos, além de multa. O parecer de Marcelo Castro reduziu a pena para a detenção de 6 meses a 2 anos, além de multa.
2: A previsão inicial era de que essa matéria fosse votada pelo plenário do Senado na quinta-feira, dia 16. Mas a votação foi antecipada em 1 dia pelo presidente da casa, Davi Alcolumbre.
3: Agentes comunitários de saúde e agentes de combate às endemias estão próximos de conquistar o direito de se aposentar mais cedo que o previsto na regra atual.
2: A mudança está na PEC 14 de 2021, que fixa regras permanentes e transitórias de aposentadoria para as duas categorias. Além disso, a proposta disciplina a contratação desses agentes, estende as regras aos agentes indígenas e indica a forma como a União vai custear o aumento de despesas. O texto aprovado na última terça-feira, dia 14, com 73 votos favoráveis e apenas 1 contrário, ainda vai ser promulgado.
3: O plenário do Senado também aprovou na última quarta-feira a inclusão da educação financeira nos ensinos fundamental e médio.
2: O PL aprovado na forma de texto alternativo da senadora Tereza Leitão, do PT de Pernambuco, tem como objetivo ensinar os estudantes a lidar com o dinheiro de forma consciente desde cedo, para prevenir o endividamento futuro.
3: A proposição estabelece que a educação financeira será ensinada de forma transversal. Os professores vão encaixar conceitos de finanças nas disciplinas que já existem, como matemática, história e geografia.
2: O projeto foi apresentado pela deputada Ani Ortiz, do PP do Rio Grande do Sul, e como foi modificado pelos senadores, retorna ao exame da Câmara dos Deputados.
3: Meio-dia, 5 minutos, e o Pix, sistema de pagamentos instantâneos criado pelo Banco Central, passou a fazer parte da disputa comercial entre Brasil e Estados Unidos.
2: O governo norte-americano incluiu a ferramenta entre os argumentos usados para justificar a tarifa de 25% sobre produtos brasileiros exportados ao mercado dos Estados Unidos.
3: Segundo o escritório do representante de comércio dos Estados Unidos, o fato de o Pix ter sido criado, regulamentado e operado pelo Banco Central brasileiro poderia gerar uma vantagem considerada desigual diante de empresas privadas do setor de pagamentos, incluindo companhias norte-americanas.
2: Na avaliação dos Estados Unidos, o Banco Central atua ao mesmo tempo como regulador e operador da infraestrutura. Além disso, o Pix não funciona como uma empresa tradicional que busca lucro por meio da cobrança de tarifas sobre cada transação. Por isso, o governo norte-americano afirma que empresas privadas teriam dificuldade para competir nas mesmas condições.
3: Especialistas brasileiros, porém, rejeitam a acusação de concorrência desleal. Eles afirmam que o Pix não proibiu nem impediu a atuação de cartões de crédito, de débito, bancos, fintechs ou outras plataformas de pagamento. Pelo contrário, as demais modalidades continuaram funcionando e crescendo desde a criação do sistema.
2: Lançado em novembro de 2020, o Pix transformou a rotina de consumidores, comerciantes e pequenos empresários. Antes da ferramenta, muitos negócios dependiam do dinheiro em espécie ou das máquinas de cartão, que podem cobrar taxas e levar mais tempo para repassar o valor das vendas.
3: Com o Pix, o pagamento geralmente entra na conta em poucos segundos. Isso facilita o controle de fluxo de caixa, o pagamento de fornecedores, a compra de mercadorias e a organização financeira dos estabelecimentos.
2: Uma pesquisa realizada pelo Sebrae

0: em parceria com o Instituto de Pesquisas Sociais, Políticas e Econômicas, mostra que 59% dos donos de pequenos negócios já consideram o Pix o principal meio de recebimento das vendas.
1: Os próprios norte-americanos possuem ferramentas de pagamento instantâneo, como o FedNow, criado pelo Banco Central dos Estados Unidos, e o Zelle, desenvolvido por instituições financeiras privadas. A diferença está principalmente na abrangência e no nível de integração alcançado pelo sistema brasileiro.
0: Atualmente, o Pix possui cerca de 170 milhões de usuários, pessoas físicas, número equivalente a aproximadamente 80% da população brasileira. Mais de 24 milhões de empresas também estão cadastradas.
1: Somente no ano passado, o sistema movimentou aproximadamente 35 trilhões e 400 bilhões de reais, distribuídos em quase 80 bilhões de transações.
0: Além do Pix, o governo norte-americano citou outros argumentos para justificar as tarifas contra produtos brasileiros. Entre eles estão decisões envolvendo plataformas digitais, regras para empresas de tecnologia, propriedade intelectual, políticas ambientais, mercado de etanol e tarifas cobradas pelo Brasil sobre produtos importados.
1: O governo federal informou que poderá responder às medidas norte-americanas com base na lei da reciprocidade econômica, criada para permitir uma reação brasileira diante de barreiras comerciais impostas por outros países.
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1: E o dólar comercial fechou a manhã de hoje em alta e está cotado neste momento para compra e venda em R$5,13.
0: Já o euro está cotado agora para compra e venda em R$5,87.
1: E a poupança com vencimento hoje tem rendimento de 0,68%.
0: Meio-dia e 9.
2: As notícias do estado catarinense.
1: E acidentes nas rodovias federais de Santa Catarina crescem 8%, com 4.200 ocorrências no ano e média de quase uma por hora.
0: A Polícia Rodoviária Federal confirma o balanço do primeiro semestre de 2026. Número de pessoas feridas cresceu 9,1%, chegando a 4.800, enquanto óbitos tiveram redução em 11%, com um total de 203.
1: Os detalhes com Cadu Reis.
3: As rodovias federais de Santa Catarina registraram 4.221 acidentes de trânsito no primeiro semestre de 2026. O montante representa um aumento de 8,2% em relação ao observado no mesmo período do ano passado, com uma média de mais de 23 colisões por dia, ou praticamente uma por hora. Conforme a Polícia Rodoviária Federal, 203 pessoas morreram e mais de 4.800 se feriram nas ocorrências. Isso significa uma redução de 11% na quantidade de óbitos e uma elevação de 9% no número de feridos. O chefe de comunicação da PRF em Santa Catarina, Adriano Fiamoncini, avalia o balanço dos dados do primeiro semestre nas BRs catarinenses.
4: Em relação a acidentes e feridos, os números são realmente preocupantes, um aumento em relação ao mesmo período do ano passado. Claro que existe o aumento da frota e, infelizmente, isso se traduziu em também em aumento de acidentes. O número de veículos circulando cresce, o número de acidentes e feridos acompanhou esse crescimento. A notícia boa é que os acidentes estão menos graves. O número de mortos, que é o número que mais preocupa, de vidas perdidas, diminuiu. Isso mostra a renovação da frota. Cada vez mais os veículos estão mais seguros, saem de fábrica com airbag, freios ABS. E podemos citar também a duplicação da BR-470, que está entregando cada vez mais trechos duplicados em Navegantes, Ilhota, Gaspar, Blumenau, Indaial. Isso ajudou bastante a reduzir o número de mortos na BR-470.
3: Com mais de 2.000 acidentes de trânsito registrados e 66 mortes confirmadas nas ocorrências durante o primeiro semestre deste ano, a BR-101 lidera ambos índices entre as rodovias federais catarinenses. Sozinha, a estrada concentrou 48% das colisões e 32% do total de óbitos neste período. O presidente da Federação das Empresas de Transporte de Carga e Logística no estado de Santa Catarina, FETRANSESC, Dagnor Schneider, alerta.
5: Uma das coisas que a gente precisa olhar nesse trecho é principalmente a questão das vidas. Dos 10 trechos mais perigosos do Brasil, de 10 quilômetros, 4 estão no trecho norte da BR-101. Quando a média de óbitos no Brasil é em torno de 9 para cada 100 quilômetros, no trecho norte nós temos 47. Então, realmente é um cenário extremamente crítico.

0: Todas as 10 rodovias federais de Santa Catarina tiveram registros de acidentes de trânsito com pessoas feridas ao longo do primeiro semestre de 2026. Em 9 das estradas ocorreram óbitos neste período, sendo a única exceção a BR-285, que corta parte do extremo sul catarinense. De Florianópolis, da Rede de Notícias Acaerte, Cadu Reis.
1: Meio-dia, 12 minutos, e a possível formação de um super El Niño no segundo semestre deste ano coloca os produtores rurais de Santa Catarina em alerta. O fenômeno pode intensificar as chuvas e provocar perdas, principalmente nas lavouras de trigo, alho e cebola.
2: Segundo projeções divulgadas pela EPAGRE, a produção catarinense de cebola pode recuar 9% nesta safra, ficando em aproximadamente 576 mil toneladas. A área cultivada também deve diminuir 9% para cerca de 17.400 hectares.
1: A região de Ituporanga continua sendo o principal polo produtor do estado, concentrando 46% de toda a área plantada com cebola em Santa Catarina. Além das condições climáticas, a redução no cultivo também está relacionada aos preços registrados no início deste ano, que ficaram abaixo dos custos de produção para muitos agricultores.
2: Com a influência do El Niño, a preocupação aumenta principalmente em razão do excesso de umidade no solo. As chuvas frequentes podem favorecer doenças bacterianas e fúngicas, dificultar a aplicação de defensivos, atrasar o plantio e impedir a entrada de máquinas nas propriedades.
1: O encharcamento também pode prejudicar o desenvolvimento dos bulbos e comprometer a qualidade da cebola. Além disso, estradas rurais danificadas pelas chuvas podem dificultar o transporte da produção, o recebimento de insumos e o deslocamento dos trabalhadores.
2: A cultura do alho também pode sofrer impactos importantes. A estimativa da EPAGRE indica uma redução de 13% na área plantada e uma queda de 17% na produção, que deve ficar em torno de 7.300 toneladas. A região de Curitibanos permanece como o principal polo produtor de alho do estado.
1: Entre os grãos de inverno, o trigo apresenta uma das maiores projeções de queda. A área plantada deve diminuir aproximadamente 27%, enquanto a produção pode recuar 29%, chegando a cerca de 271 mil toneladas. O excesso de chuva pode aumentar a ocorrência de doenças e prejudicar o manejo da cultura em etapas importantes do desenvolvimento.
2: Por outro lado, a produção de aveia em grão deve crescer quase 13%, acompanhando o aumento da área cultivada, principalmente na Serra Catarinense. A cevada também deve registrar expansão, embora ainda ocupe uma área pequena no estado.
1: O El Niño é caracterizado pelo aquecimento anormal das águas do Oceano Pacífico. Segundo uma atualização da Administração Nacional Oceânica e Atmosférica dos Estados Unidos, divulgada em 9 de julho, existe uma probabilidade de 81% de o fenômeno atingir uma categoria considerada super ainda este ano.
2: A orientação da EPAGRE é que os agricultores acompanhem os avisos meteorológicos e os boletins técnicos, mantenham os sistemas de drenagem das propriedades em boas condições e adotem práticas de conservação do solo, como o plantio direto e terraceamento.
1: Os produtores também devem procurar os escritórios municipais da EPAGRE para receber orientações específicas para cada cultura e região. O acompanhamento constante das condições do clima será fundamental para reduzir possíveis perdas durante a safra.
2: Júlio Laranja alerta para a importância da ortodontia preventiva na infância.
1: Campanha nacional incentiva pais a levarem crianças entre 6 e 12 anos ao ortodontista para identificar precocemente alterações no desenvolvimento da dentição e também da face.
2: Vanessa Carini traz os detalhes.
3: O Júlio Laranja é a campanha nacional de conscientização sobre a importância da ortodontia preventiva na infância. A cirurgia dentista especialista em ortodontia e odontopediatria, Letícia Zaki, destaca que a iniciativa reforça que crianças entre 6 e 12 anos devem passar por avaliação com um ortodontista para identificar precocemente alterações no desenvolvimento da arcada dentária e dos ossos da face.
4: Júlio Laranja, assim como todas as outras campanhas de cores aí, né, do calendário oficial brasileiro, é muito importante porque reforça que também na ortodontia a prevenção começa cedo. Então muita gente ainda associa o uso de aparelho ortodôntico a adolescentes e adultos, quando na verdade a maioria das alterações e dos problemas podem e devem já ser identificados na tenra infância. Né? Então, quanto mais

0: cedo o diagnóstico de diversos problemas, maiores as chances de esses virem a ter a possibilidade de serem tratados de uma maneira mais simples, menos invasiva, evitar, por exemplo, cirurgias no futuro e com melhores resultados para o desenvolvimento dessa criança. Além de a gente conseguir diagnosticar a questão de alterações de hábitos e tudo mais que podem estar influenciando em todo o desenvolvimento craniofacial e dentário dessa criança.
1: A cirurgia dentista explica por que os 6 anos de idade são considerados a fase ideal para essa avaliação.
0: Essa fase dos 6 anos é considerada ideal justamente por ser a fase em que a maioria das crianças inicia a troca dentária, né? Então, perdem os dentes de leite para virem os permanentes. Quais problemas podem ser identificados nesse momento? Então, a gente pode ver principalmente, né, relacionada essa questão de troca, se a criança vai ter espaço para a vinda desses dentes permanentes ou se precisa de algum tipo de intervenção. Alterações esqueléticas, né? Então, se a criança tem alguma tendência de desenvolvimento, crescimento, proporção aí desses ossos da face desequilibrada, digamos assim, alterações dentárias e oclusais, como mordidas cruzadas, mordidas abertas na região da frente. A gente avalia também questão de hábitos, né? Se a criança tem algum hábito aí prolongado, pode vir a influenciar o desenvolvimento da arcada, até questões respiratórias, que também tem total relação, né, com o desenvolvimento craniofacial e dentário nessa fase.
1: De Florianópolis para a Rede de Notícias Acaerte, Vanessa Carini.
2: Meio-dia e 18, e o Tribunal de Justiça de Santa Catarina manteve a condenação de um homem que deverá ressarcir R$88 mil à ex-namorada. Segundo o processo, ele teria contratado diversos empréstimos em nome da mulher e transferido os valores para a própria conta bancária.
3: O casal manteve um relacionamento entre agosto de 2020 e maio de 2021. Após o término, a mulher descobriu que empréstimos haviam sido contratados por meio de um aplicativo instalado no telefone dela. Conforme os autos, assim que o dinheiro era liberado pelas instituições financeiras, os valores eram transferidos para a conta do então companheiro sem autorização da titular.
2: A mulher entrou na justiça pedindo a devolução do dinheiro e uma indenização por danos morais. A 4ª Vara Civil da comarca de Blumenau reconheceu o prejuízo financeiro e determinou o ressarcimento dos R$88 mil.
3: As duas partes recorreram. O recurso apresentado pelo homem não chegou a ser analisado porque ele não comprovou os requisitos necessários para receber justiça gratuita e também não pagou as despesas do recurso.
2: Já o pedido da mulher para receber indenização por danos morais foi rejeitado. Conforme o tribunal, as provas apresentadas não permitiram esclarecer com segurança toda a dinâmica dos fatos.
3: Entre os documentos estava uma ata notarial com trechos de conversas entre o ex-casal. Em alguns momentos, o homem assumiu o compromisso de devolver os valores. Em outros, negava que a movimentação tivesse ocorrido sem o conhecimento da mulher.
2: Por causa da insuficiência das provas, os embargadores entenderam que não era possível confirmar a existência do chamado estelionato afetivo, nem concluir se o caso envolveu fraude, abuso de confiança ou descumprimento de algum acordo entre os dois.
3: O tribunal considerou comprovado apenas o prejuízo patrimonial, por isso manteve a devolução dos R$88 mil, mas afastou a indenização por danos morais.
2: A decisão foi unânime entre os integrantes da 2ª Câmara Especial de Enfrentamento de Acervos do Tribunal de Justiça de Santa Catarina. A condenação será atualizada pela taxa Selic, conforme o entendimento do Superior Tribunal de Justiça para dívidas de natureza civil.
3: Disparam as internações psiquiátricas de crianças e adolescentes em Santa Catarina.
2: Dados do Ministério Público revelam um aumento de 250% nas hospitalizações desse público e alta nas tentativas de suicídio.
3: Confira com Carol Denardi.
4: O número de internações psiquiátricas de crianças e adolescentes cresceu 131% em Santa Catarina nos últimos 10 anos. O dado faz parte de um levantamento do Ministério Público Estadual, que usa as internações e as notificações de tentativas de suicídio para mapear a saúde mental no estado. O promotor de justiça e coordenador dos Centros de Apoio Operacional da Saúde Pública e dos Direitos Humanos e Terceiro Setor do Ministério Público Estadual, Eduardo Sens dos Santos, detalhe os dados desse monitoramento.
5: Em matéria de saúde mental, o Ministério Público e a Saúde Pública.

0: psiquiátrica em geral tem dois marcadores. Um deles é o número de internações psiquiátricas e o outro é o das notificações de tentativas de suicídio ou de lesões que gerem a tentativa de suicídio. Nós temos os dados de 2015 a 2024 que mostram que, por exemplo, o número de internações psiquiátricas de crianças e adolescentes no estado de Santa Catarina cresceu 131%, mas nós temos regiões com mais de 250% de aumento das internações psiquiátricas de crianças e adolescentes. E em relação aos adultos, no mesmo período, o aumento é de 66%. E vale lembrar que aí no meio desse caminho nós tivemos uma pandemia que reduziu bastante as internações psiquiátricas.
1: O levantamento aponta um salto ainda maior quando o assunto são as tentativas de suicídio registradas pelo SUS na faixa etária até 19 anos. O promotor de justiça alerta para a gravidade dos números.
0: A média em Santa Catarina em relação a crianças e adolescentes, e aqui o nosso recorte é um pouquinho diferente da noção tradicional de adolescentes, nós englobamos de 0 a 19 anos, é um aumento de 243% nos últimos 10 anos no número de notificações de tentativa de suicídio. O que é isso? Quando a unidade de saúde tem conhecimento de uma tentativa de suicídio, ela notifica o SUS, esse dado seja levado em conta nas políticas de assistência à saúde mental. Qualquer crescimento que seja nessa matéria já nos traz alertas. E um crescimento assim vertiginoso traz alertas também bem expressivos.
1: Ainda segundo o promotor Eduardo dos Santos, com base nesses indicadores, o Ministério Público notifica os promotores locais para que busquem soluções nas comarcas. As ações vão desde a criação de CAPs e contratação de psicólogos e psiquiatras até o fortalecimento geral da saúde mental nos municípios. De Florianópolis, da Rede de Notícias ACAERT, Carol Denardi.
2: Meio-dia e 24, nós vamos ao intervalo comercial e já já você acompanha aqui no Jornal da Sintonia.
3: Leoberto Leal celebra o Dia do Colono e do Motorista com almoço gratuito e festa especial.
2: Médico alerta para riscos no uso de canetas emagrecedoras sem orientação.
3: Circuito de cicloturismo com mais de 300 quilômetros vai passar por Vidal Ramos.

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0: Meio-dia e 26.
4: O destaque agora é Ituporanga e as cidades do Alto Vale.
5: A Casan informa aos moradores de Agronômica, Aurora, Ibirama, Laurentino, Lontras e Rio do Sul que o Sistema Integrado de Abastecimento de Rio do Sul está funcionando em capacidade reduzida nesta sexta-feira para substituição de uma bomba de captação de água, o que pode levar à intermitência no abastecimento de água.
0: A normalização do abastecimento está prevista ainda para a noite de hoje, sexta-feira. A companhia reforça que residências com sua devida caixa d'água não devem sentir a interrupção no abastecimento.
5: A Casan agradece a compreensão, recomenda o uso econômico de água até a recuperação total do sistema. Para outras orientações e solicitação de serviços, a companhia conta com a central de atendimento pelo 0800 048 0115, que também é contato de WhatsApp, ou 0800 643 0195, além do aplicativo Casan.
0: E um ônibus do transporte escolar de Salete tombou no fim da tarde de ontem na estrada geral da comunidade de Santa Margarida. Apesar do susto, nenhum estudante

0: e nem motoristas sofreram ferimentos.
1: A Prefeitura de Salete confirmou a informação por meio de nota oficial. Segundo a administração, as circunstâncias que causaram o tombamento ainda estão sendo apuradas.
0: Assim que tomou conhecimento da ocorrência, a Secretaria Municipal de Educação

0: que permanece à disposição para prestar esclarecimentos à comunidade.
1: A prefeitura também afirmou que vai seguir acompanhando a apuração dos fatos e reiterou o compromisso com a segurança dos alunos que utilizam o transporte escolar. Bom, com etapas bem divididas, o circuito catarinense de tênis está acontecendo e ainda faltam cerca de 7 etapas para a finalização. Aqui de Ituporanga, a fisioterapeuta Bruna participa das competições e na semana passada alcançou a melhor colocação ao lado da parceira de quadra, a Lenice, na etapa de duplas. Confira essa história com Berta Tizen.
0: Bruna Carolina França Kunen é fisioterapeuta e Lenice de Castro, advogada. Mas nas horas vagas encontraram um hobby para manter o corpo ativo, o tênis. O hobby ganhou uma nova fase na semana passada, quando as meninas ganharam em primeiro lugar no Campeonato Estadual de Duplas em Joinville. A competição faz parte do circuito catarinense. Lenice conta que começou há pouco tempo no esporte, mas que já é apaixonada por ele.
2: Eu venho do beach tênis, né? Na verdade, eu já venho do vôlei. Sempre gostei do esporte. Aí me desafiei no tênis. Faz 4 meses que eu comecei a fazer aula de tênis. Eu tô amando, né? Abandonei o vôlei pra ir pro tênis. Comecei a jogar aqui no clube, no 25, né? A gente tem ligas internas que a gente faz ali. E a pedido da Bruna, eu fui participar ela do circuito que ela está participando do estado de Santa Catarina.
0: É importante contextualizar. O tênis é diferente do beach tênis e do pádel, apesar de os três esportes usarem raquetes. O tênis é jogado em quadra grande, onde a bola pode quicar só uma vez. O pádel é em quadra fechada, de vidro, e você rebate a bola após bater na parede. O beach tênis é na areia e a bola não pode quicar no chão. O circuito catarinense ocorre ao longo de um ano inteiro, conforme explica a Bruna.
3: É um ano inteiro de competições, tem tanto a cunho regionais quanto estaduais. E a gente está buscando aí o ranqueamento, né? Buscando o primeiro lugar para trazer para Ituporanga, para o Clube 25 de abril. Então são várias competições aí, uma, duas por mês, que a gente vai ranqueando e pontuando.
0: A Lenice já havia participado do regional no mês passado em Rio do Sul, onde conquistou o primeiro lugar também. Participar da etapa do circuito catarinense foi sua segunda competição. No ano que vem, ela pretende competir no estadual. A Bruna conta que o tênis em dupla exige técnica.
3: Foi muito legal porque ele é muito diferente de jogar um simples. Porque tem muita estratégia por trás disso, assim, sabe? Não é um jogo tão simples. Ele acaba sendo um pouquinho mais complicado, né? Uhum. Então foi muito legal ter a Nice comigo como dupla. Eu sabia que eu estava escolhendo bem ela, né? Então a gente começou até perdendo. Perdemos o primeiro, perdemos 6-2 e a gente conseguiu ter a cabeça de ver o que a gente estava errando e a gente conseguiu então buscar ganhar um 6-2 e depois ganhar o tie-break, que foi muito legal.
0: De acordo com Bruna, ainda devem vir cerca de 7 etapas, mas ela quer ficar nas primeiras colocações no estado.
3: Então tem mais ou menos umas 7 etapas ainda pela frente, né? Então tem bastante chão, tem bastante torneios pela frente, mas vamos buscar aí ficar entre primeiro e segundo do estado.
0: Para a Sintonia Aberta Tizen.
1: Meio-dia, 30 minutos, e Chapadão do Lajeado passou a contar com a Política Municipal de Proteção e Bem-Estar Animal. A nova legislação surgiu durante uma apuração do Ministério Público de Santa Catarina sobre a ausência de regras locais para atendimento, proteção e controle populacional de cães e gatos.
0: O procedimento começou como notícia de fato e avançou para inquérito civil no início de julho. Segundo a assessoria jurídica do município, nenhum caso específico de maus-tratos ou abandono motivou a apuração. O objetivo era verificar as políticas públicas adotadas na área.
1: Durante o levantamento, a prefeitura informou que não possuía abrigo permanente nem serviço veterinário público contínuo. Também relatou registros esporádicos de abandono de animais.
0: Antes da abertura do inquérito civil, o município aprovou a Lei número 886, do dia 19 de junho. O texto reconhece os animais como seres sencientes e prevê campanhas educativas, adoção responsável e medidas de prevenção aos maus tratos.
1: A nova política também autoriza programas de castração e microchipagem. Tutores de baixa renda inscritos no Cade Único poderão ter o procedimento totalmente custeado. Para os demais moradores, o município poderá subsidiar até metade do valor.
0: A lei ainda permite convênios com clínicas e profissionais veterinários. Entre as situações consideradas maus tratos estão abandono, a falta de alimentação, ausência de atendimento veterinário e permanência em locais inadequados.
1: Quem descumprir as regras vai poder receber advertência, multa ou perder a guarda do animal em situações de risco. No entanto, o município ainda deverá regulamentar as penalidades.

0: modalidades e os valores.
1: O Ministério Público vai continuar acompanhando a implantação das medidas em Chapadão do Lajeado.
0: E o município de Leoberto Leal prepara uma programação especial para o próximo sábado, dia 25 de julho, em homenagem ao Dia do Colono e do Motorista.
1: O evento terá almoço gratuito e desfile de máquinas para a comunidade. Paralelamente, a administração municipal anunciou o reforço da frota com a chegada de 2 novos caminhões caçamba.
0: Os veículos devem entrar em operação na próxima semana para auxiliar na manutenção das estradas rurais do município.
1: As informações com Josué Eger.
2: O município de Leoberto Leal foi agraciado recentemente com a destinação de mais 2 máquinas, 2 caçambas que vão auxiliar nos trabalhos tanto de manutenção das estradas quanto da agricultura do município. Depois do processo de regulamentação da documentação, as máquinas foram para o processo de colocação das caçambas de ferro. De acordo com o prefeito Maicon Scheimann, foi inclusive utilizado um material de melhor qualidade para que ofereça mais resistência e que os equipamentos possam trabalhar muito mais em prol da comunidade leobertense.
3: No final de semana a gente trouxe as 2 caçambas já montadas, né, para o município, que a gente comprou os caminhões pela aderiu a ata lá do Sim Catarina, e a gente listou as caçambas para pegar um material de melhor qualidade, né? Então agora as caçambas estão aqui, a gente vai estar fazendo a documentação e nessa próxima semana elas vão estar aptas para poder estar trabalhando, atendendo nossas estradas, nossos agricultores, né? Para poder dar esse suporte para o município que é tão importante, 2 caminhões novos desse, né? É o 3º caminhão novo que chega no município e a gente é muito grato, né? Poder estar atendendo o nosso povo com esses 3 caminhões novos aí que estão no município, né?
2: E se o município é essencialmente agrícola, os motoristas e colonos não podem ficar sem a tradicional festa. O prefeito Maicon Scheimann destaca que sábado, dia 25 de julho, teremos mais uma edição da Festa do Colono, inclusive com almoço gratuito. Prefeito Maicon faz o convite a toda a comunidade para prestigiar esse grandioso evento.
3: Dia 25, que é o dia do colono, né? Vai ser a festa aqui do colono, do motorista. E a gente está deixando aí o convite também a toda a população, quem tem vínculo, quem conhece Leoberto Leal, que tem família aqui, quiser vir prestigiar o nosso colono, pode vir aqui no sábado, dia 25, a gente tem várias atrações, apresentação, desfile de máquinas, e a gente vai estar com almoço também, né, para o público, a gente vai estar fazendo de tudo aqui para atender bem os nossos colonos e o nosso motorista e a nossa população aqui de Leoberto Leal, que merece tanto, que é um município agrícola, né?
2: Com informações do boletim informativo de Leoberto Leal, para Sintonia, Josué Eger.
0: A Prefeitura Municipal de Presidente Nereu informa que a ponte que liga a localidade de Tima ao município de Vidal Ramos vai estar interditada por tempo indeterminado.
1: A interdição é necessária para a realização dos serviços de manutenção da estrutura e concretagem da cabeceira da ponte, visando garantir mais segurança e melhores condições de tráfego para todos os usuários.
0: Por isso, a administração municipal pede a compreensão da população e orienta que sejam utilizadas rotas alternativas durante o período de execução dos trabalhos.
1: A prefeitura agradece a colaboração de todos e informa que a ponte será liberada assim que os serviços forem concluídos e houver condições seguras para o trânsito.
0: Meio-dia e 36 e um novo circuito de turismo para quem ama andar de bicicleta será lançado no mês de novembro. Serão mais de 300 quilômetros e possibilidades de fazer esse caminho de várias formas, tanto para iniciantes quanto para quem já é profissional. Vidal Ramos é a cidade do Alto Vale que vai participar efetivamente do percurso, mas também tem uma conexão com Ibirama por um ramal. Confira com Berta Tizen.
1: Um novo circuito de cicloturismo está nascendo e deve passar por algumas cidades do Alto Vale. Chamado de Circuito de Cicloturismo Serra do Itajaí, o novo trajeto nasce quando o Circuito de Cicloturismo do Vale Europeu completa 20 anos. Maicon Mor, assessor de turismo do Consórcio Intermunicipal do Médio Vale do Itajaí, o SINVI, conta como nasceu a ideia.
4: Essa conversa sobre a implantação desse novo roteiro, ela já teve início há alguns anos, através de uma mobilização particular. Um ciclista resolveu percorrer o entorno do Parque Nacional da Serra do Itajaí de bicicleta, achou isso interessante, depois que finalizou, achou bonito, achou que tinha um

0: potencial interessante e levou até a chefia do Parque Nacional e apresentou como uma proposta de um possível roteiro. Passado algum tempo, um outro ciclista teve a mesma ideia, sem o conhecimento do primeiro, né? E levou para a chefia do Parque Nacional a mesma ideia, apresentou os mapas preliminares, essa mesma ideia. Então, Hendrik Fendel fez isso num momento, o Adilson Nicoletti fez isso no segundo momento, e a chefia do Parque Nacional achou isso interessante, levou para o Conselho Consultivo do Parque Nacional e eles perceberam que tinha algum potencial, né? Se dois ciclistas diferentes, em momentos diferentes, trouxeram essa informação, é porque tinha algum potencial. Então, eles buscaram um CINV pela experiência da gestão do Circuito Vale Europeu do Cicloturismo e o CINV, então, iniciou os trabalhos para construir de fato esse novo circuito de cicloturismo.
1: O processo de conversas com as administrações e de estruturação é longo e desde o ano passado os trabalhos se intensificaram.
0: Estamos realizando reuniões de sensibilização em cada um dos 10 municípios por onde passa o circuito, levando informações para a comunidade, falando um pouquinho sobre o potencial que esse roteiro representa também, e já temos uma empresa contratada para fazer a implantação da sinalização de todo esse circuito. A empresa responsável pelo mapeamento, pelo projeto de sinalização, já finalizou esse trabalho e no próximo mês nós vamos iniciar os trabalhos de implantação dessa sinalização. As cidades que fazem parte desse processo são, na verdade, 10 municípios, né? Falando em ordem do circuito, por onde o circuito vai passar, então, oficialmente começa e termina no município de Blumenau e percorre todo o contorno do Parque Nacional da Serra do Itajaí. Então, de Blumenau ele sai para Indaial, de Indaial ele vai a Ascurra ele vai a Piúna ele segue para Vidal Ramos, passa para Botuverá, Brusque, Guabiruba, Gaspar e ainda tem uma conexão através de um ramal no município de Ibirama, fazendo uma ligação do Parque Nacional da Serra do Itajaí com a Flona, que é a Floresta Nacional de Ibirama também.
1: O trecho que contorna o Parque Nacional da Serra do Itajaí tem cerca de 310 quilômetros. Além disso, há dois ramais opcionais.
0: O ciclista pode, à sua escolha, sair do município de Ascurra e seguir até Ibirama, fazendo essa conexão com a Flona de Ibirama, e tem um outro ramal dentro do município de Blumenau que vai até o Parque Municipal Nascentes do Garcia, dando a oportunidade para esse ciclista para entrar dentro do Parque Nacional da Serra do Itajaí.
1: Todo o trajeto será sinalizado. Em alguns pontos, os caminhos da Serra do Itajaí e do Vale Europeu se sobrepõem no trecho entre Indaial, Ascurra e Apiúna, criando mais possibilidades de integração para o cicloturismo. O próprio ciclista vai poder escolher onde quer pernoitar e o ritmo que quer fazer o circuito, facilitando para os iniciantes e para quem já tem mais experiência. Mais informações também poderão ser obtidas pelas redes sociais, afirma Maicon.
0: Hoje nós já temos uma rede social criada, em funcionamento, que está levando informações para os cicloturistas interessados, está começando a gerar esse movimento, né? Que é o @circuitoserradoitajaí.sc. Então esse é o nosso perfil aí que está levando informações para as pessoas interessadas e através desse perfil então nós estamos divulgando algumas informações também.
1: O lançamento oficial será no dia 8 de novembro em Blumenau. Após esse momento, os demais municípios também devem fazer os seus eventos promocionais do circuito. Para a Sintonia Aberta Tizen.
2: E a Justiça Eleitoral prepara a convocação das pessoas que trabalharão nas eleições gerais de 2026.
1: Na 39ª zona eleitoral, que abrange Tuporanga, Chapadão do Lajeado, Leoberto Leal, Petrolândia, Embu e Vidal Ramos, deverão atuar 600 mesários, 46 delegados de prédio, cerca de 90 auxiliares e 10 integrantes das turmas e juntas apuradoras. Ao todo, a estrutura regional deve mobilizar aproximadamente 746 colaboradores.
2: Os mesários são responsáveis por conduzir os trabalhos dentro das sessões eleitorais. Entre as funções estão identificar os eleitores, auxiliar nos procedimentos de votação, preencher a ata da sessão e organizar o atendimento durante todo o dia. Cada mesa receptora de votos é formada por presidente, primeiro mesário, segundo mesário e secretário.
1: Eleitores maiores de 18 anos e em situação regular com a Justiça Eleitoral podem se inscrever voluntariamente. O cadastro pode ser feito pelo portal do mesário ou acesso pela conta gov.br, pelo aplicativo e-título na opção mesário voluntário ou diretamente no cartório eleitoral.
2: A inscrição como voluntário, no entanto, não significa

0: convocação automática, já que a escolha depende da necessidade de cada zona eleitoral.
1: Quem for escolhido vai receber uma comunicação oficial com a função, o local de atuação, as datas dos turnos, os horários e as orientações sobre o treinamento.
0: Também será possível consultar a lista de convocados no site do TRE de Santa Catarina, no autoatendimento eleitoral, pelo aplicativo e-título ou diretamente com o cartório.
1: Pela primeira vez em Santa Catarina, a convocação será realizada principalmente pelo WhatsApp. O TRE de Santa Catarina informa que as mensagens oficiais serão enviadas exclusivamente pelo número 0800-647-3888.
0: Mensagens recebidas de outros números devem ser tratadas como desconfiança. Em caso de dúvida, o eleitor deve consultar o e-título, o portal do mesário ou entrar em contato diretamente com o cartório da 39ª Zona Eleitoral.
1: Meio-dia 43. Médico de Ituporanga alerta para riscos no uso de canetas emagrecedoras sem orientação e destaca que medicamentos para emagrecimento exigem prescrição, procedência segura e mudança de hábitos. Confira com Jean Carlos.
2: O uso das chamadas canetas emagrecedoras tem se popularizado na região, inclusive entre pessoas que compram medicamento sem receita ou sem garantia de procedência. Para o clínico geral médico Dr. Cleiton Guimarães, a busca por resultados rápidos não deve substituir hábitos saudáveis e acompanhamento profissional.
3: Então, quando às vezes um paciente vem e diz, doutor, eu quero comer o quanto eu gostaria de comer, aquilo que eu gostaria de comer, fazer atividade física que eu quiser fazer no momento que eu quiser, mas eu quero ter um peso baixo, eu quero emagrecer. Eu disse, olha, isso só Deus pode fazer, porque isso é um milagre. É uma conta matemática, não adianta. Como a gente disse anteriormente, aquilo que a gente ingere de calorias por aquilo que a gente gasta de calorias. Saio a correr agora no inverno. Cleito, tu sai animado? Eu não minto com o meu paciente? Não. Tu sai disposto? Não. Tu sai contente? Não. Mas na questão da disciplina, do cuidado com a minha saúde e tudo mais, eu saio porque eu sei que eu tenho essa necessidade de manter a minha saúde. Quando eu retorno à minha casa, aí sim eu tomo meu banho depois da academia, depois da corrida, depois da pedalada. Nossa, aí sim, aí me dá prazer. Poxa, que bom que eu fiz essa atividade.
2: O médico explica que alguns tratamentos podem ser indicados quando o excesso de peso está relacionado a doenças, como diabetes, hipertensão e problemas nas articulações. No entanto, ele demonstra preocupação quando medicamentos ou procedimentos são utilizados apenas por razões estéticas.
3: O que eu estou vendo muito hoje com essas questões de canetinha, mas é uma questão estética. Então, eu sempre digo, não precisam, existe o falso magro, o falso gordo e tudo mais. A gente tem que ter saúde. Se a gente tem uns quilinhos a mais ou a menos, é uma vaidade? É. Mas, por favor, não dá pra gente ir à busca de um milagre, de algo que não é real. E por isso que eu digo, cada pessoa que faz a cirurgia com uma boa indicação médica, eu dou os parabéns quando elas perdem o peso. Porque eu digo, ó, vamos botar na balança. O teu diabetes, a tua hipertensão, no caso a pressão alta, né? A tua artrose, qualquer problema de saúde grave que tu tenhas, é mais arriscado do que a cirurgia? Então, beleza, vamos operar. Tem indicação absoluta de te operar. Agora, não, eu não tenho nenhuma indicação de saúde e sim uma questão estética. Perto de uma cirurgia ou até de uma canetinha, isso é, qual o risco que eu tenho aqui? Qual o risco que eu tenho na questão estética em relação à questão de saúde?
2: Dr. Cleiton também alerta que reduzir drasticamente a quantidade de alimentos não significa necessariamente ter uma alimentação saudável.
3: Quando você está fazendo uso da caneta, mas se você está fazendo uma alimentação saudável, comer pouco não é saudável. Comer poucas calorias é saudável. Agora, não comer pouca alimentação.
2: Além da falta de acompanhamento, outro risco é a utilização de produtos comprados sem procedência conhecida. O médico ressalta que qualquer tratamento pode causar efeitos adversos e precisa ser avaliado individualmente.
3: Gente, não existe nenhuma medicação. O único comprimido de um analgésico, mais simples que seja, ele tem risco à sua saúde. Então imagina uma caneta sem prescrição, sem cuidado, uma cirurgia mal indicada, algo nesse sentido. E aí vai a questão de novo da modernidade, os modismos. Ah, é

0: bonito assim, é bonito assado, é feio assim, é feio assado. Então, é uma coisa muito particular, muito individual, eu entendo de cada um. Mas, gente, saúde é uma coisa só. Isso a gente não pode modificar. O que é saudável, sempre, não só eu, mas toda a classe médica, todas as áreas de saúde estarão lá à disposição para te ajudar. Fora isso, cuidado.
1: Para a sintonia, Jean Carlos.
2: Meio-dia 48 e a rede municipal de ensino de Imbuia entra em recesso a partir de segunda-feira.
3: Aulas ficam suspensas de 20 a 31 de julho, mas o transporte escolar seguirá atendendo estudantes da rede estadual nos primeiros dias.
2: Os detalhes com João Sérgio.
4: Hoje é sexta-feira, é dia de boletim informativo da administração do município de Imbuia. E quem fala com a gente hoje é o secretário municipal de Educação e Esportes, Vânio Bernardes. Segunda-feira começa o recesso escolar, mas o transporte escolar ainda irá permanecer funcionando, tendo em vista que a rede pública estadual também se utiliza do mesmo, conforme nos explica o próprio secretário.
5: Olá, João Sérgio, ouvintes. Gostaria de informar aqui da Secretaria de Educação de Imbuia que a rede municipal de ensino estará em recesso para os alunos, tanto do ensino fundamental como educação infantil, creches, pré-escola, também o programa complementar, professor José Schlickmann, no período de 20 de julho, que é segunda-feira, até no dia 31 de julho, que é na sexta-feira. Então, não teremos aula nesse período. Os professores apenas terão formação, treinamento de 20, 21, 22, aqui no auditório da Escola Umbelina. Mas aulas não teremos entre 20 e 31 de julho. Importante destacar que o transporte escolar vai permanecer atuando, em função de que a escola estadual Frei Manuel Felipe vai ter aula até no dia 22. 20, 21, 22 teremos aula aqui na escola estadual, né? Então, o transporte escolar vai ter atividade nesse período. Quanto às aulas e treinamentos dos atletas que treinam no ginásio Horácio Laurino Machado, no centro, as aulas continuam normalmente para o treinamento de futsal, voleibol, também futsal feminino, né? Então permanece conforme o calendário. Estaremos apenas sem o transporte escolar para trazer os atletas que vêm das localidades que não são aqui do centro, né?
4: Este foi o secretário de Educação e Esportes do município de Imbuia, Vânio Bernardes. Com informações para o Jornal da Sintonia, João Sérgio.
2: Meio-dia, 50 minutos. Vamos para nossa agenda cultural para o final de semana, os eventos que vão marcar aí o final de semana em toda a região do Alto Vale. Olha, o projeto Artitude realiza amanhã, sábado, uma experiência de pintura coletiva na Praça Ermenbergo Pelizete, em Rio do Sul. A atividade será gratuita e aberta para pessoas de todas as idades, mesmo sem experiência com pintura, viu? A ação vai ocorrer das 9 da manhã às 2 da tarde. Durante o evento, a comunidade poderá usar pincéis, tintas, telas e outros materiais disponibilizados pela organização para deixar a sua contribuição artística.
3: O Artitude foi contemplado pelo prêmio Nod Pelizete, Jean. Esse prêmio que é de incentivo à cultura, né? O edital ligado ao Fundo Municipal de Cultura de Rio do Sul. A edição de 2025 destinou mais de R$540 mil para projetos culturais em diferentes áreas e a realização ocorre em conjunto com a Fundação Cultural de Rio do Sul.
2: Bom, também neste sábado, Berto e ouvintes, das 8 da manhã até 1 da tarde, a Praça Frei Gabriel aqui em Tuporanga recebe mais uma edição da Feira na Praça. O evento reúne feira de produtos coloniais, artesanato, recebimento de resíduos eletroeletrônicos, arrecadação de ração para cães e gatos, feira de adoção de animais, praça de alimentação e também brinquedos infláveis para as crianças. A programação busca incentivar os produtores locais, também fortalecer o comércio de artesanato, promover ações de conscientização ambiental e oferecer opções de lazer para toda a família.
3: Para arrecadar recursos, a comunidade Coping realiza amanhã, sabadão, uma feijoada beneficente no Salão São

0: José, no bairro Vila Nova. Sacanagem, a gente tá com fome aqui,
1: pois
0: né?
1: Pois é, né?
0: Olha só, o almoço vai ser servido a partir das 11 horas da manhã e também tem a opção de marmitas pra quem preferir levar pra casa. O cartão antecipado, ou seja, se você comprar ainda hoje, R$40. E pode ser adquirido com associados, monitores, integrantes da diretoria ou diretamente lá na sede da entidade lá na Obra Coping. A comunidade é convidada pra participar e contribuir pra manutenção das atividades oferecidas gratuitamente pela Coping aqui em Ituporanga. Lembrando que amanhã, na hora, o cartão é R$50.
1: Verdade. E, né, como a gente falou, pode ser pego marmita também, né? Isso. Pra levar pra casa e tal. E depois também, à tarde, vai ter lá uma soirée dançante, viu? Vai ter música também ao vivo. Coisa boa. E no domingão, já que o final de semana é pra ser de tempo bom, olha só. Das 2h30 até as 5h30 da tarde, o Parque da Cidade será palco de mais uma edição do tradicional Domingo no Parque, com a programação cultural e recreativa para todas as idades. Entre as atrações, está a apresentação do grupo Verdes Agulhas, o projeto Laços que Conectam, com atividades de crochê, animação com o DJ Michel Caio e também ações de educação ambiental promovidas pelo Departamento de Meio Ambiente. Meio-dia e 53.
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0: Semifinais da fase microrregional do JASC serão disputadas nesta sexta-feira. Trombudo Central enfrenta Chapadão do Lajeado e Dona Ema joga contra Ituporanga.
1: Quem traz os detalhes é ele, Eronildo de Oliveira. Boa tarde, Eero.
3: Boa tarde, ouvintes do Jornal da Sintonia desta sexta-feira. Sextou, vamos falar de futebol. Retornou, voltou, começou o Campeonato Brasileiro da Série A, 19ª rodada. Ontem tivemos Vitória de Salvador 1, Vasco da Gama 0. O Botafogo do Rio de Janeiro 2, 1 para a equipe do Santos. Jogos de hoje, sexta-feira, dia 17. Teremos às 8 da noite no Maraca, Fluminense e Red Bull Bragantino. Em Mirassol, Mirassol e Grêmio Futebol Porto Alegrense. Hoje tem jogo amistoso também lá em Brasília, no Mané Garrincha, às 8 da noite, Flamengo e Olímpia, partida amistosa. Pelo Campeonato Brasileiro da Série B, hoje tem a 18ª rodada, às 7 da noite, lá em São Bernardo do Campo, em São Paulo. O Avaí abre a 18ª rodada aí do Campeonato Brasileiro da Série B. Ainda no nosso esporte amador, teremos um torneio de dominó lá em Ribeirão Matilde, Atalanta. As inscrições começam 1 da tarde até as 3 horas da tarde. Primeiro torneio da divisória. Dia 1º de agosto, ótima premiação, R$130 é o valor da inscrição. Fala com o nosso amigo, o Popenga, lá no bar do Popenga. 47 991 19 11 36. Ótima premiação na chave dos ganhadores e também na chave dos perdedores. Areme jogará em Indaial amanhã, sábado, às 15h30. A saída da delegação, às 12 horas de busão. Ainda também teremos neste final de semana, também conhecido como amanhã, sábado, dia 18, a partir das 13 horas, lá em Dona Luísa, Atalanta, a galera do Colorado, da Escolinha do Colorado, estará fazendo uma partida amistosa, partidas amistosas, categoria de base, sub-14, sub-16, contra o Santa Catarina de Rio do Sul. O nosso amigo Mendes convidando todos, a galera e os familiares dos atletas, para ir prestigiar 1 da tarde de amanhã, sábado, lá em Dona Luísa, Atalanta, no campo do Esporte Clube Colorado, Colorado e Santa Catarina, nas categorias de base, aí o jogo da amizade. Galera convocada, convidada, intimada para prestigiar e acompanhar esses jogos lá em Dona Luísa, Atalanta. Ainda também teremos pela Liga Rio-Sulense, neste final de semana, 6º Campeonato Veteranos, as semifinais, jogo de ida, lá em Ribeirão Pacas Aurora, teremos às 10 da manhã de domingo, dia 19 de julho, a Sociedade Esportiva 25 de julho, FMD Aurora, enfrentando a Sociedade Desportiva União, lá de Ibirama, na primeira partida da semifinal, jogo de ida. Também tivemos ontem lá no Ginásio de Esportes Henrique Rolitz, acompanhando os jogos micro-regionais, classificatória para o JASC de 2026, que será em Rio do Sul. Passando aqui e irá para Videira. Passando por Videira, jogará o JASC 2026, lá na cidade de Rio do Sul. Ontem, Ituporanga 7, presidente

0: Getúlio 4, um bom público lá no Henrique Rollets, e hoje serão as semifinais. Galera convidada aí para acompanhar. Aí, 7:30 da noite, teremos a primeira semifinal, Trombudo Central enfrentando Chapadão do Lajeado. E na sequência, por volta das 8:45, entrada franca no Henrique Rollets. Dona Ema estará enfrentando a equipe de Ituporanga para ver quem irá para o Jasque na fase regional em Videira. Amanhã serão as finais, às 10 da manhã, a disputa do terceiro lugar, já que são três que irão se classificar, e às 11 da manhã, a final de quem vencer aí, Trombudo Central e Chapadão do Lajeado, 7:30, e às 8:45, Dona Ema e Ituporanga, hoje lá no Ginásio Esporte Henrique Rollets, entrada franca. Galera convidada para acompanhar e prestigiar. Sextou! Opção para você de lazer aí para essa sexta-feira no Henrique Rollets. Pode ter certeza que é bons jogos. Galera de Trombudo Central, pessoal de Chapadão do Lajado, que estaremos lá no domingo com bandinhas em sintonia, e hoje tem a semifinal do Jasque Microrregional aqui em Ituporanga. E na sequência, Dona Ema enfrentando Ituporanga, galera convidada para acompanhar e prestigiar. Pro Jornal da Sintonia desta sexta-feira, sextou, Eronildo de Oliveira.
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2: Com João Sérgio, boa tarde.
3: Muito boa tarde, estou chegando com informações de segurança pública e os fatos que chamaram a atenção nas últimas horas no Alto Vale do Itajaí. Um homem comandado de prisão ativo pelo crime de roubo majorado foi preso na tarde desta quarta-feira na rodoviária de Rio do Sul. A abordagem ocorreu por volta do meio-dia e 15, depois que a polícia militar recebeu denúncia de que o suspeito estaria viajando em um ônibus de linha com destino a Blumenau. Com base nas informações, a guarnição localizou e abordou o coletivo. Durante a verificação dos passageiros, os policiais identificaram o homem e confirmaram a existência de um mandado de prisão pela segunda vara regional de execuções penais do Tribunal de Justiça da Paraíba. Ele foi levado ao presídio regional em Rio do Sul. E um homem de 50 anos foi atingido por uma árvore enquanto trabalhava em uma propriedade na localidade de Alto Canela, em Mirim Doce, aqui no Alto Vale, na tarde de ontem. A ocorrência foi atendida pelo Corpo de Bombeiros Militar de Pouso Redondo. Segundo familiares, o homem operava um trator para puxar árvores em um morro quando uma das árvores deslizou e o atingiu no rosto e nas pernas. Ele teria permanecido consciente por alguns instantes, mas perdeu a consciência antes da chegada do socorro. Os bombeiros encontraram a vítima inconsciente, sem sinais vitais e com diversos ferimentos. A equipe iniciou as manobras de reanimação cardiopulmonar ainda no local. Devido ao acesso, o homem precisou ser levado até a ambulância por cerca de 1 quilômetro em um trator. Após dar entrada ao hospital, infelizmente, ele veio a óbito. E uma gestante de aproximadamente 7 meses e uma criança de 6 anos foram encaminhadas ao hospital após uma colisão entre 2 veículos na noite de ontem em Agrolândia, lá na SC-112. Foi um acidente que acabou gerando apenas ferimentos leves na mãe da criança. E passam bem, segundo informações. E a Guarda Municipal de Rio do Sul cumpriu mandado de prisão na tarde de ontem por descumprimento de medida protetiva. O preso foi encaminhado à delegacia e depois ao presídio regional em Rio do Sul. E o motorista de 80 anos morreu em uma colisão entre um automóvel e um caminhão na noite desta quinta-feira, lá em Rio do Campo. O acidente ocorreu por volta de 19:50 na estrada geral de Rio da Prata. O Corpo de Bombeiros Militar de Taió chegou no local, fez o desencarceramento do corpo, que ficou aos cuidados da Polícia Militar até a chegada da Polícia Militar Rodoviária e do Instituto Geral de Perícias. O condutor do caminhão Mercedes-Benz, um homem de 41 anos, foi encaminhado à Delegacia de Polícia Militar. e uma tentativa de roubo de um veículo foi registrado na tarde de quarta-feira no bairro Canoas, em Rio do Sul. A ocorrência foi atendida pela Polícia Militar por volta do 12:15. Segundo o relato da proprietária, ela

0: dentro do automóvel estacionado em via pública quando foi abordada por dois homens. Um deles permaneceu a certa distância, enquanto o outro se aproximou e ordenou que a vítima saísse do carro. Diante da abordagem, o suspeito simulou estar armado e ameaçou atirar caso a motorista não obedecesse. Em seguida, ele entrou no veículo, mas não conseguiu colocá-lo em movimento por se tratar de um carro com câmbio automático. Com a aproximação de pessoas que estavam nas proximidades, os dois suspeitos fugiram a pé em direção à BR-470. A PM fez rondas, mas ninguém foi localizado. Estes foram os fatos que chamaram a atenção nestas últimas horas em todo o Alto Vale. Com roda para o Jornal da Sintonia, João Sérgio.
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2: Temperatura 23 graus aqui em Ituporanga, temperatura subindo. Hoje de manhã tava fresquinho, agora calorzão. Será que esse clima vai continuar assim, Ronaldo? Conta pra gente. Boa tarde.
4: Boa tarde. É, o tempo segue bom. Tivemos temperaturas mais agradáveis, né? De manhã cedo ficou friozinho. Olha, teve locais aí que deve ter tido mínimas de 8, 11 graus. E agora de tarde vai subindo a temperatura e deveremos ter máximas aí de 22, 24, 20, 24 graus na região. Então vamos ter o quê? Um tempo bom, mas com temperatura em elevação. Então, de tarde fica mais quentinho, tanto hoje quanto também decorrer do sábado, domingo e segunda-feira. Máximas aí de 23 a 26, 24, 27 graus, não dá para descartar. De manhã fresquinho. E tempo bom, aquele tempo bom do vale, né? Com nebulosidade, momentos de nublado e momentos de ensolarado aí na região, com condições aí favoráveis ao campo e atividade ao ar livre em geral na região. Então vamos ter tempo bom nessa sexta, sábado, domingo, segunda. Na terça começa a mudar. Daqui uma até, Ronaldo.
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2: 1:05, termina aqui o Jornal da Sintonia.
3: Na edição de hoje você ouviu:
2: dupla de Ituporanga conquista primeiro lugar em etapa estadual de tênis.
3: Chapadão do Lajeado cria política de bem-estar animal após apuração do Ministério Público.
2: Leoberto Leal celebra o dia do colono e do motorista com almoço gratuito e festa especial.
3: Médico alerta para riscos no uso de canetas emagrecedoras sem orientação.
2: Circuito de cicloturismo com mais de 300 quilômetros vai passar por Vidal Ramos.
3: 39ª zona eleitoral deve mobilizar quase 750 colaboradores nas eleições 2026.
2: Rede Municipal de Ensino de Imbuia entra em recesso a partir de segunda-feira.
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2: Amanhã é sábado e tem Jornal da Sintonia. Muito obrigado pela sua audiência e uma ótima tarde para você.
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6: Não deu para o árbitro brasileiro no fechamento do maior torneio de seleções do planeta. A FIFA definiu os nomes que vão comandar os confrontos decisivos deste final de semana e, infelizmente, o Wilton Pereira Sampaio ficou de fora. Para o grande duelo de domingo entre Espanha e Argentina no MetLife Stadium, o escolhido foi o esloveno Slavko Vintic. Ele terá a responsabilidade de conduzir a disputa pelo troféu mais cobiçado da Terra. Já a decisão do terceiro lugar, que acontece no sábado em Miami, entre França e Inglaterra, terá uma arbitragem sul-americana. O venezuelano Jesus Valenzuela foi o escalado para comandar o clássico europeu. Eu sou Melina Calduro, de Nova York, para o Acaerte em Campo.
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1: Boa tarde, amigo ouvinte. O programa Momentos com Deus, da Paróquia Evangélica Luterana Ebenezer de Ituporanga, convida você a meditar no tema O Hábito de Semear, com base no Evangelho de Marcos, capítulo 4, versículo 26. O reino de Deus é como um homem que joga a semente na terra. Conta-se que um grupo de trabalhadores viajava todos os dias pelo mesmo trajeto. Dentre eles, havia um homem chamado João, que tinha um curioso hábito. Ele sempre se sentava próximo à janela do ônibus e ficava jogando algo ao longo do caminho. Curioso, o colega Jorge lhe perguntou o que estava fazendo. João explicou que estava jogando semente de flores, pois considerava o caminho muito cinzento, sem vida, sem plantas. O tempo passou e certo dia o senhor Jorge percebeu flores à beira do caminho. Ficou admirado, pois duvidara que as sementes jogadas pelo colega germinariam. Mas lá estava o caminho, florido e bonito, diante dos seus olhos. A vida de todos é bastante cinzenta por causa dos nossos pecados. Necessitamos que a semente da palavra de Deus seja lançada entre nós, pois ela traz renovação. A semente tem o potencial da vida. No devido tempo ela germina, cresce, dá flores e frutos. Jesus afirmou que o reino de Deus é como um homem que joga a semente na terra. A palavra de Deus tem potencialidade e vida, assim como uma semente. Nossa função é semear. Você tem lançado a semente da palavra de Deus em sua vida? Tem lançado essa semente na vida familiar, no convívio com seus colegas e amigos? Certamente, pelo poder de Deus, tudo pode ficar mais bonito, mais colorido e cheio de vida verdadeira. Muitas pessoas reclamam de uma vida cinzenta, de um mundo difícil, mas poucas assumem o bonito hábito de lançar a semente. Quando a semente da palavra de Deus é lançada, o reino do céu entra na terra do nosso coração. Onde a palavra é proclamada, Jesus se faz presente e ali, milagrosamente, as flores do perdão e os frutos da salvação aparecem. Querido Deus, desperta em nós o desejo de semearmos o teu evangelho. Em nome de Jesus.

0: Amém.
1: Lembramos que amanhã, sábado, às 15 horas, temos culto no Rio Areias. Às 18h30 temos doutrina em Ituporanga. E às 19h30, culto em Ituporanga. Dia 19, domingo, às 8h15, temos doutrina em Atalanta. E às 9h, culto em Atalanta. Tenham todos uma boa tarde e fiquem com Deus.
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4: Muito boa tarde, gente. Boa tarde, Ituporanga. Boa tarde, Alto Vale do Itajaí. Abraço para você que está ligado em qualquer lugar do mundo, aí na internet, na grande rede também, nos ouvindo no sintonia.fm.br, sem distância. Obrigado. Estamos chegando e a partir de agora até às 5 da tarde tem música, informação, muita alegria. Tem prêmios também para você nessa tarde de sexta-feira no ar. Mais um
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4: E estamos vivendo sexta-feira. Já é uma sexta-feira em nossas vidas, né? Mais uma sexta-feira aí e hoje é dia 17 de julho de 2026, rapaz. Mais uma sexta, coisa boa, sextou de novo, né, galera?
5: Hoje é sexta-feira.
4: É.
5: Junta no pau, Zé Cabeca.
4: E o que é que você vai fazer? Sexta-feira tem sempre uma comidinha, tem um churrasquinho na casa dos amigos.
5: Sexta-feira, rabada na casa do Fredo.
4: É, então vamos lá, né? É rabada na casa do Fredo, rapaz. Vamos lá, vamos correr rapidinho, mas pra garantir aí a rabada do Fredo. Olha, 1:15, 13h15. Seu amigão Erlon Carlos comunicando até às 5 da tarde, você interage comigo, participa, manda o teu recadão, mande áudio, mande texto, como for melhor aí. Hoje tem presentes, tem sorteio de brindes aqui, tem ingresso pra baile, né? Tem ação entre amigos, geometria, balanceamento e muito mais. Você manda aí o teu recado pra gente e participa, tá? Aguenta aí que depois no próximo bloco a gente já informa direitinho, tá bom? Temos já já o Vale a Pena Rir de Novo e muito mais aqui no Comando Sintonia. Nossa querida Ana Cristina Maciel.
6: Boa, Ana.
4: Aí na direção geral, comunicação aqui até às 5 do seu amigo
3: Erlon Carlos.
4: Pois é, e não esqueça, nascemos sem trazer nada, morremos sem levar nada, e no intervalo entre a vida e a morte, brigamos por aquilo que não trouxemos e não levaremos. Pense nisso, viva mais, ame mais, agradeça mais, perdoe sempre e seja mais feliz. E que a sua sexta-feira, 17 de julho de 2026, seja espetacular, como esse dia lindo que está aí, o sol brilhando, tempo bom na capital nacional da cebola. Para todo mundo, o nosso carinho e as nossas boas vibrações que já estão lá.

0: Alô, meu povo, Guilherme Santiago. Vem com tudo, 1:20, 1:20. Vem com tudo com o comando Sintonia, hora de a gente rir de novo. É, vamos aí pro repeteco da piada do dia. E ontem foi dia de TBT, na quinta-feira passa sempre um outro humorista por aqui, né? A gente tem de segunda, terça e quarta tio e sobrinho, quinta-feira é a oportunidade de a gente relembrar outros humoristas, né? Trazer piadas, enfim. E hoje eu recapitulo aí, a gente ri de novo com Newton Pinto e Tom Carvalho. Essa dupla é fera demais. Vamos rir de novo aí.
1: O português fez aniversário de casamento, levou a Maria num restaurante chique, né?
2: Sei.
1: Pra comemorar.
2: Ah.
1: Rapaz, só que chegou lá e queria falar umas frases românticas, bonitas pra ela, mas não sabia. Aí ficou observando o que os casais conversavam, né? Viu quando um casal, um rapaz pegou uma colher de mel e levou na boca da namorada, falou, mel, minha belinha. Ele achou bonita aquela frase.
2: Ah.
1: Olhou do outro lado e viu um caboclo levando um açúcar na boca da namorada. Falou, açúcar, meu torrãozinho. Ele falou, beleza. Nisso, rapaz, quando chegou às entradas, ele pegou um pedaço de presunto e falou, presunto, minha porca. Compadre.
2: Fala, compadre.
1: Mais uma de português.
2: Ah.
1: Crise econômica em Portugal, Manuel decidiu vir pro Brasil pra tentar a sorte, né?
2: Sei.
1: Fez sozinho, montou uma pensão modesta. Só, bem no centro de São Paulo, só que com o tempo foi crescendo. Aí ele escreveu pra Maria, todo eufórico, né? Falou, querida, montei um negócio aqui no Brasil que vai me deixar rico, com 25 camas. No primeiro mês já ganhei 10 mil reais. Algum dia ela escreveu pra ele, falou, Manuel, então eu acho que vou ficar milionária, porque com uma cama só no mês já ganhei 20 mil euros. Véi chegou da festa e arrancou a dentadura, pôs dentro de um copo d'água ao lado do outro copo que tava com a dentadura da véia.
2: Aí
1: o papo dentro das dentaduras da véia falou, e aí, como é que foi a festa? Falou, nossa, comi leitoa frita, peixe assado.
2: Isso a dentadura falando.
1: Falando pra outra. Foi assim, de sobremesa eu comi pudim, doce de leite. A outra falou, para, tô me dando água na boca.
2: Olha ele aí, ó.

A dentadura espalha. Tá me dando água na boca, rapaz. Se a dentadura tá dentro do copo d'água. 1:23, Newton Pinto Carvalho. E agora tem Chora Me Liga, João Bosco e Vinícius. Vem comigo, vem com a sintonia. Vem com tudo.

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1: Pedro, Paulo e Alex, hoje eu tô pro crime, você ouviu aí às 13h30, né? 13h30, 1h30. 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Nós temos também um bloco da ação entre amigos da festa da Capela Nossa Senhora do Carmo, de Chapadão Lajeado, lá no centro, a festa que acontece nesse final de semana, a sintonia vai estar lá domingo com bandinhas, e você vai concorrer aí a prêmios valiosos aí, são 25 prêmios, tá? 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Diga o que você gostaria de ganhar. Como é que você faz? Manda pra gente a tua mensagem. 91920947. Pode mandar áudio. Você pode mandar texto também. Pode ligar no fixo aí que a Renata atende a tua mensagem. 3533-8310. Mensagem ou áudio ou ligação do fixo. Tá? Você achar melhor aí. Sem Limites para Sonhar, Indexão e Ana Paula.
2: Da gente se encontrar.
1: 1:32.

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1: Olha, 1:43, nunca foi ex. Você ouviu comigo, Taeme e Thiago, já vamos trazer aí as primeiras dos signos para você no horóscopo do dia, mas antes, tem um recado do nosso querido Marcos, falando aí direto da Itu Auto Center e a super promoção. 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
1: 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E agora, bora para as primeiras dos signos.
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4: Áries.
1: Muito bem, boa tarde, Áries. O prazer estará nas coisas simples. Organize seus espaços, cuide da beleza do corpo e crie uma rotina agradável com as decisões de hoje. Valerá também marcar uma consulta que foi adiada ou equilibrar a alimentação. No trabalho, um gesto atencioso conquistará aliados. Agora evite responder no impulso, viu? Bem-estar e produtividade andarão juntos nesta sexta-feira, Áries.
4: Touro.
1: Revele os seus talentos, brilhe, curta as coisas boas da vida. O dia será delicioso no amor, com filhos ou companhias especiais. Enriqueça seus projetos, cozinhe algo especial ou transforme uma habilidade em uma nova fonte de renda. Um gesto simples valerá mais do que grandes promessas nos encontros de hoje. Dê chances ao acaso, Touro.
4: Gêmeos.
1: Avance uma decisão de moradia ou dê um toque de arte na decoração e deixe a casa mais bonita e funcional. Receber pessoas queridas e curtir momentos carinhosos em família dará uma gostosa sensação de pertencimento. Gêmeos, novidades de alguém próximo despertará novos focos de interesse. Com paciência, você derrubará barreiras nas relações.
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4: Câncer.
1: Câncer, mensagens carinhosas aproximarão pessoas queridas. Aproveite para reatar um contato, elogiar com sinceridade e resolver combinados com leveza. Um passeio pelo bairro, uma compra útil ou um curso rápido dará satisfação. Palavras doces terão poder de persuasão, mesmo em negociações, viu? Câncer, evite guardar irritações, respire e solte. Respire e solte antes que pese.
4: Leão.
1: É. Leão, use seus talentos para ganhar dinheiro. O dia favorecerá também vendas. Você receberá um pagamento. Dia também para valorizar melhor o próprio trabalho, tá? Apresente seu preço com segurança. Uma compra de bom gosto trará satisfação duradoura. Opte pela qualidade. Leão, nas amizades e grupos, evite disputas por bobagem. Nem toda provocação merece resposta, Leão.
4: Virgem.
1: Fechando com Virgem, a união da Lua com Vênus em seu signo deixará sua beleza, simpatia e magnetismo irresistíveis. Aproveite para renovar o visual, marcar presença em eventos ou em redes e aumentar a exposição. Olhares e elogios virão com mais facilidade hoje. Boas oportunidades financeiras virão junto. Avalie propostas e negocie com confiança. Poder de atração está em alta hoje para você de Virgem.
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1: É, vem com tudo, hein? 1:47, Vaneira no rodeio. Pra gente ouvir aí.

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0: Bruno e Barreto pode pegar 1h57.
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0: 1h57, quero falar pra você que é o seguinte, ó. Atenção, comunidade, 18 de julho, sábado amanhã, a partir das 11 horas, tem a deliciosa feijoada do Centro Educacional Criança Esperança, no Salão 15 de novembro, em Rimantinhas, Petrolândia. Você pode saborear no local ou levar a sua marmita para casa. O cardápio é completo: feijoada, arroz, farofa.

saladas e laranja. E depois do almoço tem bingo com ótimos prêmios. E às 14h tem uma emocionante apresentação dos alunos do Centro Educacional Criança Esperança. Os cartões também poderão ser adquiridos no dia. Prestigie essa promoção, a feijoada do Centro Educacional Criança Esperança de Rio Antinhas. Nós vamos em frente, música, e na sequência tem notícias, tem Bruni Denner e depois Repórter Sintonia, um minuto para as duas.

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3: Estão abertas até o dia 5 de agosto as inscrições para o Campeonato Municipal de Futsal e Vôlei Misto de Embuia. A competição terá disputas nas categorias 1ª e 2ª divisão, veterano para atletas a partir dos 35 anos, feminino e vôlei misto. As equipes interessadas devem entrar em contato pelo telefone 47-996-70-1312. Reúna os atletas e garanta a participação no Campeonato Municipal.
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0: Carlos.
1: Beleza, de volta, 2:10, tarde linda, tarde de sol, tarde de inverno brasileiro, com clima agradável, né, gente? Tempo lindo, sol brilhando, temperatura em 23 graus, coisa boa. 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É, vá mandando teu recado, teu alô aqui pra gente, que eu atendo tua mensagem para você concorrer aos presentes de hoje. Olha, tem utilidade pública aqui, foi encontrada uma encomenda em nome de José Fernando Oliveira Silva. Tem uma encomenda, alguém encontrou, tem o telefone de contato aqui para fazer a devolução, tá? O Marcelo Becker, tô ligado na sintonia, quero participar aí dos sorteios, né? Então, quando coloca dos sorteios, é de todos. É, Luciano Roberto Câmeres, bairro Salto Grande. Quero participar também. Nós temos aqui o áudio.
2: Boa tarde, Arlo. Aqui é o Altair Cipriani. Estou ouvindo a sintonia. Queria participar aí do sorteio.
1: Boa, garoto.
2: Da ação entre amigos e do ingresso aí de Chapadão do Lajeado da festa aí.
1: Uma sacudida na
2: Senhora do Carlos. Eu ofereço uma música aí para todos os amigos. Valeu, boa tarde.
1: Um abraço, boa tarde. A Cristiana Sassi de Aurora também aqui com a gente participando. Da mesma forma, o Silvânio Senem, do centro de Chapadão do Lajeado. Boa tarde, Nicole Leandra Senem, também de Chapadão do Lajeado. A Lucélia Esser da Silva, tá ligada? A Milena Ribeiro Petre, de São Martim, Aurora. Jailson de Souza, de Rio dos Bugres. E o João de Souza, do bairro Jardim América, aqui de Tuporanga. Abraço, estou sempre sintonizado, amo essa rádio. Obrigado, querido. Boa sorte aí para você. Vamos de buquê de bebida, Danilo e Davi agora, hein? 2:03

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3: O Enil da mão, nossa.
4: Tem foto, 2:24. Abraço pra Enilda Bauer, tá sempre ligada aí, fã e fã da.
3: Enilda!
4: Ele é fã da Enilda. É, vamos seguindo aqui, ó. Mensagens do ouvinte, o Thiago Ferreira, bairro Vila Nova. Tá ligado aí, meu querido? Obrigado, Tiagão. Boa tarde, Elisiane Bennert, lá da localidade de Braço Penibó, Ituporanga, aqui de Ituporanga, é Braço Penibó. Obrigado pela participação, Giovana Carolina Hank, São Martinho, Aurora. É, participando, o nosso ouvinte Carlos Eduardo Stipe, da Bela Vista. Estamos ligados aqui na sintonia, obrigado, quero participar de todos os prêmios. Suzete Schneider, Rio dos Bugres, também tá ligada. Boa tarde a Letícia Marques de Chapadão do Lajeado, obrigado pela sintonia. Alô, Margarida Cachoeira, Rio das Pacas, também com a gente. A Marlene Inácio aí do bairro Nossa Senhora de Fátima, curtindo o programa, obrigado participando. Nosso ouvinte Arno Alain também, obrigado aí Arno. O Adenir Cachoeira de Rio das Pacas, alô Adenir. Alô, Maurício Figueiredo do bairro Vila Nova e Tuporanga, curtindo aí a programação, também ligado na 94.7 nessa tarde de sexta-feira, 17 de julho de 2026, temperatura 23 graus, tempo bom, céu azul, céu brilhando. Hoje à tarde, você concorre comigo aí, ó, a um almoço no Santa Gastronomia com acesso à Cruz Panorâmica, viu? Sei lá, e almoçar. Aliás, domingo, quem almoçar no Santa Gastronomia, ganha 50% de desconto para visitar a maior cruz panorâmica do Brasil, tá? O acesso à cruz sai pela metade do preço para você que almoçar. Lembrando, tem aquele churrasco na brasa, a melhor costela, espaço kids para a criançada se divertir, um ambiente interno e externo com toda a tranquilidade para você. É uma vista encantadora, venha conhecer aí. Você que ainda não veio, né? O Complexo do Louvor em Ituporanga, e venha almoçar no Santa Gastronomia. Hoje tem um almoço com acesso então à Cruz Panorâmica. A gente tem bloco da ação entre amigos da festa da Capela Nossa Senhora do Carmo de Chapadão Lajeado. Temos um ingresso pro baile aí com o musical São Francisco em Chapadão Lajeado, lá no centro também, fazendo parte da programação da festa. Balanceamento de geometria na Itu Auto Center de Ituporanga e almoço no CT de Onas para qualquer dia da semana. Manda pra cá teu nome completo, diga o que você gostaria de ganhar e boa sorte.
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4: Morena do Carro Vermelho, São Francisco. Estarão aí segunda-feira em

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4: 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E o ouvinte mandando mensagem aí pra gente, participando, nosso agradecimento, muito obrigado. Valquíria Aparecida Renzen Hengel, tá ligada com a gente, participando, ela mora no Cerro Negro. A Josiele Ribeiro, de São Martinho, Aurora. A Isabela Robos Maiberg, da Luz, bairro Nossa Senhora de Fátima, boa tarde. E Nilda Bauer, mandando aí pro amigo o Jaison de Melo, que amanhã vai estar de aniversário, o famoso Gama, né? O Jaison de Melo. A você, Erlon, também um abraço. Obrigado, minha amiga Enilda Bauer.
5: O Enilda Bauer? Nossa! Ela tem. Enilda!
4: Enilda Bauer, é uma figura querida aí, tá sempre ligada. Também o Sérgio Paulo de Oliveira, Chapadão do Lajeado. Boa tarde, a Dulce. Só botou, sou Dulce. Tá? Mando música para os meus amigos e agradeço se for atendido. Agradeço também, Dulce. Se você colocar o teu nome completo, facilita mais a vida aí, tá? Áurea Maria, da cidade de Aurora, com a gente. E Sandra Eirert, do bairro Nossa Senhora de Fátima. Muito obrigado. E manda a tua mensagem aí pra gente, tá? É muito simples, nome completo e da onde você está falando e o que você gostaria de concorrer, só isso.
6: Exatamente.
4: Né? No, é só isso mesmo?
6: Exatamente.
4: Então, conto com você. Tá? 2h39. Eu te amo sexta-feira. Vem aí Zé Neto e Cristiano.

0: Pimenta. Nossa, volume. Antony Gabriel.
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0: Agora 2h43, você vai conferir comigo as últimas dos signos aqui no seu horóscopo do dia. Bora lá.
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3: Libra.
0: Então, para você que é de Libra, desacelere, libriano, libriana, desacelere e se cuide. O dia pedirá um ritmo suave, com espaço.

0: espaço para o descanso, silêncio e pequenos prazeres que restauram. Um banho longo, uma boa música ou um tempo na natureza serão restauradores. Renove os sentimentos e revele a sua doçura. Um carinho aquecerá o coração. Confira informações de um curso ou viagem e evite confusões, Libra.
1: Escorpião.
0: A semana terminará com encontros agradáveis, convites e surpresas de pessoas queridas. Aposte em maior abertura social e em programas culturais. Será muito bom encontrar amigos e também iniciar amizades em outro ambiente. Na intimidade, a intensidade estará alta. Canalize para descobrir prazeres diferentes e evite cobranças por ciúme, Escorpião.
1: Sagitário.
0: Simpatia e competência abrirão portas na carreira. O dia favorecerá apresentações e conexões profissionais. Bom momento também para planejar o futuro a dois ou dar forma a um novo empreendimento. Renove sua imagem pública e fique de olho nas oportunidades. Você poderá firmar uma parceria e aumentar o prestígio. Poder em alta, Sagitário.
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1: Capricórnio.
0: Programe um passeio, um curso ou uma viagem que alimente a alma. O dia despertará vontade de aprender e enriquecer a bagagem cultural. Um livro, um filme ou uma conversa com alguém de convivência diferente ampliará a sua visão. Evite se atropelar tentando dar conta de tudo. Organize as tarefas e delegue o que puder. Viajar será tudo de bom, Capricórnio.
1: Aquário.
0: Olha, palavras doces intensificarão a vida íntima. Aproveite para se aproximar de quem ama, trocar confidências e deixar a confiança crescer com naturalidade. Um gesto de cuidado valerá mais do que declarações de amor. Respeite o ritmo do outro. A pressa poderá atrapalhar um momento bonito. Sentimentos profundos e segurança no casamento, Aquário.
1: Peixes.
0: Fechando aí com peixes, embarque em um clima romântico e curta momentos deliciosos no casamento ou namoro. Se estiver só, um reencontro balançará as estruturas. Aproveite o momento para alinhar planos com o par ou encantar um cliente com atenção aos detalhes. Com a família, uma pequena atenção pedirá calma. Resolva com diálogo e bom acordo, peixes.
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0: Na segunda-feira eu volto com mais horóscopo aqui na sua tarde. Agora tem João Bosco e Gabriel, 2:47.

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0: É, peão apaixonado de São Paulo a Belém, Rio Negro e Solimões, a gente ouviu aí. Já já tem as notícias por aqui no nosso repórter Sintonia. 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Vamos com Jorge Matheus e na sequência tem as notícias, o repórter Sintonia. Jorge Matheus e Laona Prado. 3 minutos para as 3 agora.

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1: A Prefeitura de Chapadão do Lajeado está com inscrições abertas para o processo seletivo simplificado destinado à contratação de assistente social. São duas vagas, uma com jornada de 40 horas semanais e salário de R$ 5.111,60, além de vale alimentação de R$ 940,20, e outra de 20 horas semanais com salário de R$ 2.555,80, mais vale alimentação de R$ 470,10. As inscrições seguem até este domingo, dia 19, presencialmente no Departamento de Recursos Humanos da Prefeitura ou pelo e-mail administração@chapadandolajeado.sc.gov.br.
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Deixa eu falar pra você aqui, ó, da festa de São Cristóvão, Chapadão Lajeado, dias 17, 18 e 19 de julho. São Cristóvão, Samambaia, Imbuia, na verdade, né? Grande festa que começou hoje já e amanhã com a venda de produtos de padaria. A festa de São Cristóvão, 17, 18 e 19 de julho em Imbuia. Hoje e amanhã, produtos de padaria sendo vendidos. Domingo, dia 19, a programação começa às 9 horas.

0: com a saída da carreata do Colônia Motorista em frente à Prefeitura de Imbuia. 10 horas tem a Santa Missa, ao meio-dia almoço com serviço completo de bar e cozinha, 13 horas sorteio de brindes aí para os participantes da carreata, 13:30 tem leilão e a partir das 14 horas tarde dançante com a banda Tô de Novo, 16 horas sorteio da ação entre amigos e logo depois muita música com o conjunto Fogo de Chão. Na carreata, os tratoristas concorrem a uma plataforma e a diversos prêmios. Já os motoristas concorrem a R$ 1.000 em dinheiro e a outros brindes. São mais de 30 prêmios para os participantes. 41ª Festa de São Cristóvão, dias 17, 18 e 19 de julho, em Samambaia, Imbuia. A realização é do CPC da Igreja Católica de Samambaia, a organização Vico Eventos e JP Produções. Patrocínio Daniel Equipamentos. Beijo pro meu filho Eros Henrique Tizen, tá aqui me fazendo uma visita, conhecendo o estúdio novo da Rádio Sintonia. E nós vamos de música, o quadro agora chega aí com Charles, as 10 mais da semana, as 10 mais tocadas por aqui. E já na sequência, eu vou bater um papo aqui com os jogadores do Moitas, o Douglas, o goleiro, e o Vaé Paranhos, são atletas do Moitas, que vão falar aí sobre o jogaço de hoje à noite, né? Tem mais uma partida aí pelos jogos abertos, na verdade, jogos micro-regionais, a fase micro-regional que leva os classificados para os jogos abertos de Santa Catarina. Depois das 10 mais da semana, contigo, Charles Bugo.
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2: Fala, rapaziada, tudo bem? Sextou por aqui, dia 17 de julho de 2026. Tô chegando por aqui com elas, as 10 mais legais da nossa programação. Você achou que eu ia falar uau, né? Mas eu não falei. Não dessa vez. Vamos lá com elas, então. 10ª posição. Ela volta aqui, né? Ela esteve na nossa grade aqui das 10 mais. Deu um tempinho e agora voltou porque ela é sonzeira. É com certeza a música mais rápida a chegar no topo das paradas da carreira do Eduardão Costa. Imagina ele!

passada pra cá, mas continua agitando os bailões por aí e a rádio aqui também. Oitavo lugar, Paulinho Mocelin, Pancoso, com participação deles, João Nelore, Texano. Sétima posição na semana passada,

piadas da nossa semana. A semana que passou aqui na programação da Sintonia, as 10 mais. Uau, agora eu fiz. Grupo Gurizada, eles agitaram todas na feijoada da Sintonia e trouxeram essa música aqui e a galera cantou junto.

pensando que essa banda é boa demais e tocou assim o coração da galera na segunda feijoada da sintonia lá no CT de Onas, né? Foi demais aquela festa e a rapaziada aí do grupo Gurizada ajudou a fazer, né? Um evento lindaço pra você. Banda, na quinta posição, ela que já esteve em primeiro lugar várias

boa, né? Gostosa de cantar essa música romântica. Romantismo no seu rádio. Segundo lugar, essa aqui de romântica não tem nada. Na Boca de Macau Girl, participação de Rio Negro e Solimões. Com eles.

E aí, gostou? Então dá um like, compartilha, né? Aciona o sininho ali, aciona isso, o sininho. Ah não, a gente tá no rádio, então tá bom. Galera, eu volto com as mais na sexta-feira que vem. A gente se fala amanhã, a partir das 7 horas da noite aqui no nosso Rádio Dance. Grande abraço a todo mundo, bom restinho de comando sintonia pra todo mundo aí. Ah não, o programa tá só na metade, né? Então tá bom, tem muito programa pra você pela frente ainda. Grande abraço, tchau!

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2: Tudo bem, de volta às 3:13, agora 15:13. 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Eu tenho o prazer de receber aqui nos estúdios da Sintonia, já havia anunciado antes, eles estão aqui, o Douglas, que é o paredão do Moitas, goleiraço, e o Vaé Paranhos, que é um dos

0: maiores vencedores de títulos da história do nosso Moita. A gente falava aqui fora do ar, eu fiquei assim, cara, de boca aberta realmente. Com o cara tem uma múmia de tanto tanta faixa que já colocou, tem o torço colo e tanto erguer troféu, rapaz, mas que coisa boa. Por isso que ele é tão amado, tão querido, tão idolatrado, é um ídolo, né, da nossa gurizada, se identifica muito com o nosso torcedor também, grande Vaé, querido, um abraço, obrigado aí pela presença de vocês, e a gente vai falar aí dessa fase micro regional dos Jogos Abertos Santa Catarina, que está acontecendo aqui em Tuporanga, né, meus queridos? Tudo bem, boa tarde, prazer recebê-los aqui.
1: Boa tarde, né, um prazer falar contigo, né, cara, tu sabe que sou um grande fã seu também, né, anos aí na estrada, você que tá louco, diferenciado.
0: Obrigado.
1: Sabe, cara, da nossa história, né, Arlo? Então, é gratificante estar aqui sempre com você. Um velho conhecido, né?
0: Tá louco. Só vou fazer 34 anos de rádio, cara.
1: Tá louco, é uma honra, cara, é uma honra falar com você.
0: Opa.
1: A gente sabe que a gente sempre tá jogando aí, desde quando eu vim pro Moitas em 2009, sempre te escutando, né, Arlo? Então, onde é que eu ando aí nos interior, tá sempre ligadinho na rádio, da sintonia e o Arlo falando, então, pra mim é uma honra, cara. Tá? Prazerzaço.
0: Obrigado, querido, para
1: mais nome. Então, tá louco. Falando do nosso Moitas, né, Arlo? É do nosso Ituporanga, né? Na verdade, estamos representando Ituporanga. Primeiramente, tem os agradecimentos aqui. Já vou só falar dos agradecimentos rapidinho, que é o Albano, né? Que é o nosso presidente, o Jonas, nosso diretor, junto com o Dionísio, que é uma lenda também nossa aqui de Ituporanga, o Dionísio, né? Dionísio. Que é um. Tá louco, um baita de um cara diferenciado.
0: Aficionado pelo esporte.
1: Tá doido. O Jonas da Clinitinho, o Albano. O Dionísio, o Edésio, né, da prefeitura, que ajuda muito a gente, o Rodrigo Frisbino, que é o nosso, da nossa comissão. Então a gente tem que agradecer esses caras primeiro pelo suporte que eles dão pra gente dentro de quadra, né? Eles acham que é fácil fazer futsal, mas não é fácil, né, Arlo? Então a gente tá representando Tuporanga agora, no micro regional aqui na nossa cidade, que é gratificante. Já vou fazer o convite, né, Arlo, antes de passar a palavra pro nosso paredão, um pouquinho aí pro nosso paredão falar, fazer o convite pra galera ali, hoje. A rodada já começa ali 7h30, 8 horas, com o Chapadão Lajeado Tributo Central. Então, convidar a galera do Chapadão, né, Arlo?
0: Intimar a turma de Chapadão.
1: Vamos vir a galera do Chapadão pra cá, a galera
0: descer
1: do Chapadão.
0: A serra e vem pra cá.
1: Ah, e o time tá mostrando que é uma força aí na nossa região, verdade, cara. Chapadão tá demonstrando que tu pode investir nos caras da casa também, né, Arlo? Então, mandar um abraço pro Chapadão Lajeado.
0: Jogo duro com vocês, né?
1: Time bom, cara. Chapadão, que merece onde é que tá, então tá numa semifinal hoje contra o Tributo Central. O Tributo Central também, convidar a galera pra vir pra cá. Falar que é grátis, né, hoje a entrada no ginásio. E depois tem o nosso Ituporanga, né, representante Ituporanga, contra o Nobre, Dona Ema, que é um time que eu representei ano passado. Fui campeão da série bronze do Catarinense por eles, fui artilheiro do estado por eles.
0: Olha aí.
1: É onde é que eu tenho uma paixão enorme pelo Nobre. Mas vai cair dentro da nossa casa, nós temos que destruir, né?
0: Não tem
1: muito choro, né? Não. Caiu dentro do nosso horto, tá morto, não tem o que fazer. E convidar todos, né, pra vir junto aí com a gente, né? Pra lotar o ginásio hoje, a partir das 7h30 ali, 8 horas, pra lotar o ginásio, pra estar gritando o nome de Ituporanga, nome da nossa terra abençoada, onde sou apaixonado, né, pela nossa terra. Então, chamar todo mundo, né? Vem do interior, vem aí pra ver, vai valer a pena. Uma cesta magnífica, né, Arlo? Que tá um solzinho bonito, né? Abriu sol pra nós, né?
0: Dia lindaço, então, cara. Nem parece inverno.
1: Vem mais cedo, né? Já faz as compras mais cedo aqui na cidade, né?
0: Depois do jogo, vai no barzinho.
1: Depois vai no barzinho tomar uma, vai ali no barzinho do Juvenal, ali no Juvenal foi do nosso. E vai no bar tomar uma, comemorar nossa vitória. E se Deus quiser, vai dar certo.
0: A classificação praticamente classificado, né?
1: Então, a gente tem um histórico bom pra chegar no estadual, que é o Ituporanga, o Moita, sempre chegou, né? Onde é que participou, sempre chegou, anos atrás aí, que eu tive o prazer de representar também. Um velho que tá aí ainda ressuscitado, mas é igual eu falei, né, Arlon? Então, se a gente ganhar hoje, a gente já ganha o espaço no regional, que vai ser em Videira, né?
0: Isso.
1: Já ganhamos espaço no regional, que vai ser em Videira. Se a gente perder, amanhã de manhã temos a chance do terceiro e quarto ainda, que também o terceiro vai pro regional. Pra vocês entenderem, três equipes vão para o regional em Videira, entendeu?
0: Se classificam pro regional.
1: Se classificam pro regional. Então, assim, mesmo o Nobre perdendo para nós hoje, ou o Trombudo, ou o Chapadão perdendo, amanhã de manhã ainda tem.
0: Tem uma chance.
1: Tem uma chance de classificar pro estadual. Pro regional. Então é igual eu digo, vamos dar aquele empenho máximo nosso de sempre. Que quando a gente entra na arena do Henrique, pelo Ituporanga, a gente entra ao máximo, a gente dá a vida ali dentro. Então, quem for hoje lá vai ver um time aguerrido, um time com muita garra. Com o professor Gerson, né, que é um professor diferenciado, tá louco? O Gerson já é inteligente de dentro de quadra jogando, imagina treinando o time, então tem que dar honra pra esse cara que é diferenciado, que é meu irmão, mas é um cara que sempre mostrou que tem competência pra ser tanto jogador como treinador. Então é isso que a gente vai fazer hoje, um empenho

0: Laerlo, e tu tá convidado também, Nerlo, pra aparecer lá, né?
1: É verdade.
0: Levar o filho e a família,
1: levar,
0: né?
1: Levar um pouquinho.
0: Tem que levar, né? Né? É, e o DG tá aí, nosso paredão tá aí, Nerlo.
1: Tá aí, ó. Deixa eu falar um pouquinho com ele também,
2: tá,
1: cara.
2: Boa tarde a todos.
1: Douglas, como é que tá sendo pra ti essa experiência, né? De já defendeu até fora do ar, a gente conversava, você já teve aí no currículo grandes equipes e agora aqui da região uma equipe que tem 50 anos de história, né? O Moitas também é uma camisa pesada também, né, meu querido?
2: Certeza. Boa tarde. Né? Boa tarde. É um privilégio, né? Fazer parte da equipe do Moitas, estar defendendo a cidade de Ituporanga, né? Sabemos da grandeza do projeto, do que eles já construíram e que ainda tem para construir, então é um privilégio estar aqui, privilégio estar fazendo parte, fico muito honrado pelo convite. E é como o Vai falou, a partir do momento que a gente entra dentro de quadra, a gente quer fazer o nosso melhor, né? Independente da competição, então a gente espera continuar fazendo isso no decorrer do ano. Hoje mais um jogo importante, mais uma semifinal, então a gente espera fazer um bom jogo para conseguir essa classificação e é um passinho de cada vez, né? Focar no jogo de hoje para a gente conseguir a classificação pro regional, depois pensar na classificação pro estadual, né? E dar continuidade no ano, que a gente vem fazendo um bom ano, uma boa temporada, mas não adianta nada a gente fazer primeiro semestre bom, se no segundo semestre, que é quando começa a hora do vamos ver mesmo, a gente deixar a peteca cair e deixar escapar os nossos objetivos, né? Então a gente tá muito focado, muito concentrado, passinho de cada vez para conquistar nossos objetivos.
1: Muito bem, tu é um jovem, como é que tu começou aonde, cara? Como é que foi o teu início aí?
2: Cara, é uma longa história, né? Eu sou natural do Pará, né?
1: Pará.
2: Eu vim embora bem novo do meu estado, eu ia fazer 16 anos, fui morar em Jaraguá, aí joguei na base do Jaraguá 2 anos e a partir dali comecei a rodar, né? Categoria de base, joguei no Santos, sub-18. Joguei no Freiburgo, sub-20 depois, e no meu último ano de sub-20 eu fui pro Cascavel. Aí lá não tinha sub-20, então já era terceiro goleiro do adulto lá. Mas aí foi um ano mágico, né? Tanto pra equipe quanto pra mim, porque era meu primeiro ano de profissional e o Cascavel é uma equipe renomada no Paraná, mas não tinha nenhum. Tinha, claro, vários títulos estaduais, mas não tinha de maior expressão no cenário do futsal, que é a Liga Nacional, né? E naquele ano, graças a Deus, a gente conseguiu ser campeão do estadual e ser campeão da Liga Nacional, né? Então, é um dos clubes mais importantes que tem no meu currículo. Além dos outros que eu passei também, a Ema Mariópolis, a Apucarana, que também são no Paraná. Joguei em São Francisco, aqui em Santa Catarina, isso tudo já no profissional. No Foz Cataratas, no Paraná, depois voltei pro Paraná, joguei no Foz Cataratas. E o último que eu encerrei o ciclo profissionalmente da federação foi ano passado pelo Floripa. E aí já comecei a ingressar no cenário do Amador junto com a federação. E aí tinha decidido ficar só no Amador, mas aí recebi o convite daqui do Moitas, né? E depois que conversei com a diretoria, que eu entendi como que era o projeto, qual que eram os objetivos e as ambições deles, não pensei duas vezes em estar vindo fazer parte também.
1: Muito bom. Você já tinha se encontrado alguma vez aí nas quadras?
0: Já, eu acho que eu devo ter um DVD só fazendo gol no Douglas. Não, Douglas era um goleiro.
1: É difícil ser batido.
3: Não, fora a brincadeira, o Douglas é um goleiro que sempre contra mim fez uma diferença grande, cara. Sempre.
1: Tudo que
3: pegou muitas bolas lá ele, né? Pegou muitas bolas minhas e eu acho que o Douglas já conhecia ele de longe, ele também deve ter visto eu jogar no Floripa ali, no tanto agora no Amador em São Bento, também enfrentei ele. O Douglas é um baita de um goleiro diferenciado, né? A gente sempre diz que num time grande igual o Moitas, tem que ter um goleiro grande. Então, diferenciado, o Douglas é um baita de um goleiro, é um goleiro que assim, que hoje podia muito fácil estar jogando uma Liga Nacional, ele sabe disso também, mas é igual eu falei, é bom ter pessoas diferenciadas do nosso lado, né, Arno? Melhor do que contra, né? Então,
1: claro, é verdade.
3: É igual eu falo, tá de parabéns à diretoria do Moitas, fez um investimento muito bacana. O Albano, o Jonas, o Gerson, o Dionísio fizeram um investimento muito bacana no Douglas, que é um cara diferenciado. Só tem um problema, né, Arlon? Ele tirou o nosso torneio de verão esse ano.
1: Pois é.
3: Pelo
1: Moitas,
3: foi esse Lazarento aí.
1: Então, esse Lazarento que fechou o gol,
0: rapaz. Eu acho que não devia ter deixado ele entrar, né, Arlon? Não devia ter deixado ele entrar, né, Arlon? Ele acabou com nós, né, Arlon? Ele não devia, né? Foi jogar por Agrolândia, veio ter vindo jogar por nós.
1: Se lascar, o homem não entrava aquela bola, rapaz.
0: Mas assim, vou perdoar porque agora ele tá do nosso lado, senão eu já nem entrava aqui, né, Arlon? Foi correndo na contramão?
1: O Vai ficou tão nervoso que até foi mais cedo pro chuveiro.
0: Eu fui embora, tu gostou dessa, Arlon?
2: Acontece nas melhores famílias.
0: Não, ele não... assim, próxima vez ele não entra mais aqui, não, né? Não, só com o título pra nós agora. Agora...
2: Já dizia minha avó, se tu não pode contra ele,
0: mas essa ele pode contra nós e veio com nós. Isso foi bom também, né?
1: Esse cara fez uma partida espetacular. Não,
3: a diferença,
1: né?
3: Meio time, né, Erlon? O Douglas é meio time pro time que vai, né?
1: Porque assim, ó, o goleiro é aquela peça.

0: essa, que ele não pode falhar, né?
1: Se ele não toma nenhum, dá 0-0, né?
0: É, o cara lá na frente pode perder 10 gols e o cara aqui se vira. Agora ali atrás, como diz o caboclo, deu uma falha.
1: É verdade, isso é verdade.
0: Bota a caçada no mato.
1: Isso é verdade.
0: Né? Então, que bom que nós estamos bem servidos. O time é bom, se entrosa cada vez mais. Para fechar aqui, vamos explicar, porque o Moitas tem várias competições, né? Vocês estão aqui, estão lá e tal. Essa competição aqui, na verdade, é como se fosse etapas que vão levar aos Jogos Abertos, é isso?
1: É, então, né? Assim,
0: nós estamos disputando aqui a nossa fase micro-regional, que é a nossa.
1: É, então, assim, Arlo, o Moitas Futsal está disputando o Catarinense,
0: tá,
1: que é a Liga Catarinense, e a Copa Santa Catarina, né?
0: Mas os atletas são praticamente os
1: mesmos. Quase os mesmos, mas a gente tem uma perca de atletas machucados, tem? Né? Então, a gente teve a perca do William no último jogo, a gente teve o Xande, que machucou, a gente teve o Henrique, que é um baita jogador aqui da Petrolândia, que machucou, a gente teve o... A baixa do... Os meninos de lá não jogaram o primeiro jogo, mas agora estão aí também, o Christian e o Gregory. Mas nosso time tá sem umas 3-4 peças, né? Assim, abaixo. Mas é o mesmo time do Moitas que representa a Copa Santa Catarina, Liga Catarinense.
0: Tá.
1: E assim, e a fase micro-regional, ela garante vaga pro regional.
0: Certo.
1: Que vai ser em Videira. Então, três times passam.
0: Lá vai passar. Aqui passa três.
1: Nessa
0: lá.
1: Região nossa, passa três.
0: E lá?
1: Nas outras regiões, daí pega oeste, pega dos outros lugares.
0: Aí é mais pedreira também, né?
1: É, pega pedreira, pega time que joga a Federação Catarinense, a Liga Catarinense também, a outra, Série Prata, Série Ouro. Então, o regional começa a complicar um pouco mais, né, Arlon? Tu pega uns times que tem
0: cascudo,
1: tarimba. Cascudo, né? Mas a gente não tem medo de cara feia, né, Arlon?
0: Sim.
1: Veio do outro lado, vai do mesmo jeito que veio, né? O nosso Moitas Futsal a gente já bateu, até lembro em 2010 que a gente bateu em time da... A gente foi campeão da Copa Santa Catarina batendo no time do Concórdia, que era de Liga Nacional. A gente bateu em time grande aí, né? Na época que tinha vários jogadores aqui também renomado. Hoje nós estamos com um time bom, diferenciado, a diretoria investiu bem. Só que assim, o destino às vezes prega umas peças na gente, né? Muitos machucados, né, cara? A gente perdeu vários jogadores machucados. Claro que se Deus quiser volta agora, mas estamos sem o Henrique, que era um baita de um chutador nosso diferenciado, da bola parada. Tava sem o William, que é um baita de um maestro do nosso time. A gente tava também, estamos, né, também sem o Xande, que era um baita de um pivô que revezava muito com o Fabão. Então, igual eu falo, perdemos algumas peças, mas quem vai vir, vem pra ajudar. E tamo agora com umas peças boas também pra jogar hoje. E convido de novo a galera de Tuporanga, do interior, a galera de Chapadão do Lajeado, de Trombudo Central, da região toda que ouve a sintonia sempre. Convido pra vir pro ginásio, pra prestigiar todas as equipes, né? Não vou falar só o Ituporanga, né? Mas todas as equipes. Então eu faço o convite e quero lotar esse ginásio hoje. Galera, a entrada é gratuita. Só entra lá, pega aquela fichinha de cerveja, quem gosta de tomar uma, né?
0: Isso.
1: Igual nós tomamos aquela, eu não sei vocês, mas eu tomo aquela geladinha.
0: Sim.
1: Então, convido a todos que nós vamos estar lá, se empenhando ao máximo lá dentro, brigando no bom sentido pela bola e querer ganhar o jogo. E convido toda a região aí. Mandar um abraço pra minha esposa, senão depois ela bate em mim, né? Não sei se é assim na tua casa.
0: Sim, não. Claro.
1: É assim na tua casa mesmo?
0: Falou, lembra de mim.
1: Mandar pra minha esposa, hein, Onara, minha filha Helena.
0: É.
1: E mandar um beijo pra elas também que estão ouvindo vocês sempre, né? Quem que não ouve a sintonia, né, cara?
0: Tá
1: louco.
0: É verdade.
1: Valeu, Erlo.
0: Obrigado de coração, Douglas. Um abraço também, querido.
2: Muito obrigado mais uma vez pelo convite, né?
0: Tá.
2: Reforçando o que o Vaia falou.
0: É. Vamos encher o Rick Rollins, que a torcida faz a diferença.
1: Gratuito, Erlo.
0: É, claro. E a torcida faz o bafo no.
1: Faz.
2: É o sexto jogador, né? Sempre vai ser nosso sexto jogador. Então a gente espera que quem puder ir no ginásio se faça presente hoje pra nos ajudar, nos apoiar e, se Deus quiser, a gente consiga a classificação.
0: Com certeza. Amém. E aí a parada é lá em Videira e os classificados de Videira vão disputar os Jogos Abertos aqui em Rio do Sul. Jogos Abertos.
1: Daí é etapa estadual, né? Coisa linda, né? Daí nós vamos bater em Rio do Sul lá dentro da casa deles.
0: Sim, né? Tomara.
1: Isso aí tu quer cortar? Não precisa cortar, não. Não pode falar, né? Não, eu gosto assim, eu gosto de falar assim mesmo.
0: Tá bom, depois alguém pode fazer a gravação.
1: Não, não precisa editar, pode ser. Ah, pode usar.
0: Não tem problema. Obrigado, Vaé, querido. Um abraço. Vaé Paranhos, Douglas, atletas do Moitas. E hoje, então, o jogo deve começar ali por volta de 8:30, 9 horas.
1: Não, 8:45.
0: 8:45 tá marcado.
1: Mas chega mais cedo, que tem o Chapadão antes, né?
0: Pessoal de Chapadão vai torcer também. Chapadão Lajeado, Trombudo Central. E Tuporanga pega a Dona Ema. Grandes jogos com entrada franca, como diz aí o Vaé e o nosso querido Douglas. Show de bola, meus queridos. Vamos seguindo aqui a Ferro e Fogo. Vem aí, Traia.

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1: 3:30.
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1: 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Abraço aqui para Chapadão Lajeado, o Dálcio José Raimundo mandou mensagem aqui pro sorteio. Boa tarde, Ana Clara Short.

0: Reisen, do bairro Santo Antônio, participando também. Adriele Kempner, Franzen, Antas Gordas, Vidal Ramos. Alô, Cirlei Alves do Nascimento, em Santa Teresa Aurora. Boa tarde. A Natalina do Amaral nos ouvindo. A Nilcina Kammerstruppel, de Alto Ivaí, em Boia. Alô, Karine Fernandes da Silva, do Braço Perimbó. Boa tarde para Edgar Creis, do Irmã Paulina, nos ouvindo. Alô, Daniel Derner, Rio Antinhas, Petrolândia. Muito obrigado. Ele manda aqui um abraço ao pessoal da Granja de Codornas Deutner. Obrigado aí, pessoal, pelo carinho, pela audiência. É, Daiana Maria Prim, do bairro Nossa Senhora de Fátima, também ligada. Um abençoado final de semana para todos, ela manda. A Zilda Chula, de Chapadão Aurora, tá mandando aqui para Tainara, para Tamires, a Helenice. E abraços também, obrigado, querida, participando do sorteio. A Vanessa Pedro, de Ilha Grande Becker, também com a gente, participando aí dos sorteios de hoje, tá bom? 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
0: 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Sucesso chegando, Ana Castela. E essa aí é uma das mais tocadas aqui. Eu não.

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5: Agora 3:41 já, 15:41. Já vou trazer pra você já na sequência aqui as características das pessoas nascidas nesse dia, tá? 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
5: 3:42, a pessoa que nasce no dia 17 de julho é dotada de uma imensa capacidade de realização, mesmo que a princípio não pareça. Pode externamente aparentar fragilidade, mas possui força de vontade e determinação quando deseja realmente alguma coisa. Geralmente é econômica e sabe lidar com o dinheiro. Valoriza bastante o dinheiro e sabe guardá-lo e administrá-lo. No entanto, pode acontecer de não lutar pelas coisas que merece, com todo o potencial que possui em função de uma eventual insegurança ou complexo de inferioridade. Quando compreende que não precisa ter medo ou vergonha de lutar abertamente por aquilo que quer, consegue invariavelmente realizar seus planos. O modo como é educada e o ambiente que vive na infância e na adolescência marcam a sua personalidade mais fortemente que a de qualquer outra pessoa. É bastante sugestionável, extremamente sensível à realização das pessoas à sua volta. Em seus dias de maior sensibilidade, pode magoar-se por um simples olhar atravessado, assim como também os gestos de carinho marcam profundamente a sua alma. O amor é a coisa mais importante de sua vida, pois é pessoa romântica e imensamente afetuosa. Hoje o cantor Rony Von completa o seu aniversário. Deixa eu ver aqui quem mais de famoso só para velhinhas hoje aí. Tem mais alguém por aqui. O jornalista Alan dos Santos, Ana Nóbrega, cantora, Derico, o saxofonista Derico, que fazia o sexteto lá do Jô Soares, o David Hasselhoff, ele é cantor, ator e foi o Michael no seriado A Super Máquina, entre tantos filmes que ele fez, né? Acho que era Malibu também, que era um seriado, mas eu lembro dele como Michael Knight, que eu era fã da Super Máquina, e ele completa 74 anos hoje. O Derico completa 60 anos. A Mariana Vieira, influenciadora, 33 anos. E o que tem de influenciador aqui que não vou citar porque também não interessa, né? E o pessoal influencia muito, mas daqui a pouco também já some do mapa e ninguém sabe quem é. Mas é isso. Alguns dos famosos, eu quero agradecer a tua audiência e te desejar parabéns, meu querido ouvinte, minha ouvinte, que está de aniversário. Você é importante pra gente, é especial. E receba o nosso carinho, viu? Receba os parabéns da família Sintonia,

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1: 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Alô, Thiago Rosano São Felice de Tuporanga, mandou mensagem aí para participar do sorteio. É, Josiane Rolling Host, Rio Novo. Boa tarde, Maria Guggert, ligadinha aqui em Buia, manda a próxima música. A irmão Ivair, que hoje está completando, ao irmão Avair, completando hoje mais um ano de vida. É, muita saúde, enfim, tudo de bom para você e para todos vocês aí da rádio também, valeu? Obrigado, Maria. E alô, Avair, felicidades. Marcos Roberto Franzen, Alto Molungu, Vidal Ramos, ouvindo a sintonia, quero participar do sorteio. A Dulce Franzen, Rio Lajeado, quero participar e mandar música para todos os meus amigos, tá bom? São Francisco, nós já rodamos hoje aí na programação, querida, tá? Foi para ti também. Deixa acontecer, revelação, 3:47 já.

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5: É, e você faz parte desse sucesso. A gente agradece aí a sua companhia, a sua audiência, a sua participação. Muito obrigado. Quero falar para você então que nós estamos sorteando aqui hoje almoço no Santa Gastronomia. O bloco da ação entre amigos da festa da Capela Nossa Senhora do Carmo, lá em Chapadão Lajeado, estaremos lá domingo. Ingresso para você curtir São Francisco na segunda-feira, na festa lá também, né? Fazendo parte da programação da festa, lá em Chapadão Lajeado, balanceamento de geometria na Itu Auto Center e o almoço no CT de Onas, tá? Então, dá tempo ainda até 4:30 de você mandar a sua mensagem. 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
6: A Mulher Independente chegou para separar os.
5: Mulher Independente, Jonathan Pacheco, na sequência, as informações.

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3: A Prefeitura de Presidente Nereu está com processo seletivo simplificado aberto para o cargo de professor de educação física. As inscrições serão realizadas no dia 21 de julho, na sala do setor de pessoal da Prefeitura, mediante a apresentação de documentos pessoais. O edital completo e os anexos estão disponíveis no site do município. Mais informações pelo telefone 47-3362-1108.
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6: É, Fernando Sorocaba.
7: Tô vivendo a história de uma delegada que tá perseguindo minha vida, rapaz. Não tá fácil, não.
8: Ei, delegado, essa gosta de investigar, né?
7: Investiga, mas a gente ama essas danadas, né? Fala sério. Vai lá, canta aí, vai.
8: Delegada, será que eu sou motivo de investigar?

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0: Bom demais, 4:10, ouvimos Não Tem Nada a Ver e Te Cuida Coração, né? Ícaro e Gilmar, Humberto e Ronaldo, participação também do Panda. Panda tá gravando com todo mundo, deve em breve gravar também com a dupla João Sérgio e Jean Carlos, né? Grava com todo mundo aí, o Panda que é a bola da vez aí. Muito bem, você mandando a sua mensagem pra mim aí, eu atendo, mas agora deixa eu trazer notícias do esporte. Antes da próxima atração musical, Eronildo de Oliveira, é você, meu querido. Boa tarde.
1: Boa tarde, meu amigo Erlon Carlos, ouvintes do Comando de Sintonia, uma ótima sexta-feira. Sextou, Erlon Carlos. Você já conversou aí, convidou, vamos reforçar o convite pra galera aí pro Ginásio Esportes Henrique Rolitz hoje acompanhar as semifinais dos jogos JASC, os jogos abertos micro-regional que tá sendo disputado aqui em Ituporanga e hoje teremos as semifinais. Galera lá de Chapadão do Lajado, onde a sintonia estará no domingo, com bandias em sintonia, o Erlon Carlos, a galera da sintonia estará lá em Chapadão do Lajado e hoje convidando a torcida de Chapadão do Lajado, 7:30 lá no Henrique Rolitz contra a equipe de Trombudo Central, a primeira semifinal. E na sequência, a equipe de Dona Ema enfrentando Ituporanga nas semifinais de entrada franca hoje à noite lá no Henrique Rolitz. Teremos também a equipe da Areme jogando amanhã sábado lá em Daial. A saída do ônibus é às 12 horas, vai enfrentar o Santa Esmeralda às 15:30 lá na cidade de Indaial. Teremos também no domingo a semifinal, jogo de ida do 6º Campeonato de Veteranos da Liga Rio Sulense Futebol, lá em Ribeirão Pacas Aurora, onde temos uma grande audiência aí. Já tivemos o Bandias em sintonia lá também. 25 de julho, DME Aurora, FMD Aurora, enfrentando a equipe da Sociedade Desportiva União, lá da cidade de Birama, na semifinal, jogo de ida. Ainda também teremos nesse final de semana, galera convidada aí para acompanhar e prestigiar então esses jogos aí e reforçando o convite então para galera prestigiar o jogo hoje lá no Henrique Rolitz. Estaremos lá acompanhando aí ao lado do nosso amigo o Kaique. E também tem jogo do Campeonato Brasileiro da Série A, hoje 19ª rodada, teremos a equipe do Grêmio Futebol Porto Alegrense enfrentando o Mirassol, é Mirassol e Grêmio, lá em Mirassol às 20h. No Maracanã, Fluminense e Red Bull Bragantino. E tem ainda a partida amistosa. Hoje às 20h, lá em Brasília, o Flamengo enfrentando o Olímpia antes de retornar quarta-feira que vem contra a equipe da Chape, lá em Chapecó, pelo Campeonato Brasileiro da Série A. E hoje à noite também tem Campeonato Brasileiro da Série B. O Avaí estará jogando a partir das 19h pela 18ª rodada aí do Campeonato Brasileiro da Série B. Lembrando que é a penúltima rodada aí, o Avaí estará tentando vencer a equipe do São Bernardo lá no interior de São Paulo hoje às 19h. Avaí, São Bernardo e Avaí pelo Campeonato Brasileiro da Série B. Ontem tivemos Vitória 1, Vasco da Gama 0 pela Série A lá em Salvador e Botafogo 2, 1 para a equipe do Santos. Um ótimo final de semana para você, Erlon Carlos, vem com tudo, vem com a sintonia.
2: 4 de julho de
0: Valeu, Eronildo de Oliveira.
1: Pensa numa mulher braba que desse o jogo do Flamengo.
0: Queria ver o Flamengo e viu o Vasco perder.
3: Quarta-feira, boleira.
0: É isso aí, tio Eron.
3: Que tiro foi esse?
0: Que tiro foi esse, Eronildo? Amanhã não, mas segunda ele volta.
1: Porque sorteio é sorteio, né?
0: Segunda-feira ele volta aqui, né? Volta feliz da vida.
1: Líder.
0: Segue o líder, rapaz. Segue o Parmeira líder do campeonato.
1: Segue aí o líder.
0: Oi, Herô. Então, obrigado aí, Herô. Bom descanso pro amigo aí. E agora, que nós temos para trazer aqui? Exatamente, Boto para Remexer, Rainha Musical e Moleca. 4:15, tarde linda de sol de sexta-feira. Vem com tudo.

0: essa da boa.
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7: 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Doce Bandida, chegando aí o Portal das Serras 4:22, tem 8 minutos ainda pra você mandar tua mensagem aí.

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1: Portal da Serra Doce Bandida, 4:24. 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

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Alô, Alessandro da Silva, de Rio Engano, Alfredo Wagner. Tá aí ligado, participando com a gente. Participando dos sorteios. Boa tarde também a Lídia Ludwig Einck, de Rio Areias. Alô, Nilson Sebo, de Indaiá Petrolândia. Zelite Souza Bernardo, lá em Chapadão do Lajeado. Leonete Martins Cipriani, em Florestal. Marcos de Lima, no Frei Jerônimo. A Marlene da Silva, ouvindo a gente em Alto Barra Nova, participando. Boa tarde, Erno. Aqui é Marlene Popenga, Micozete Gabiroba. Irmã Paulina Ituporanga, quero participar de sorteio. E manda o meu neto Davi Luiz Batista, completando 12 aninhos hoje. Parabéns para ele, felicidades. E também um alô aqui a Rosane Rinkaus, Niketer de Barra Nova, acompanhando Comando Sintonia e participando dos sorteios, tá? Foi achada uma encomenda em nome de José Fernando Oliveira Silva, tá? Tem o contato telefônico aqui para a pessoa ligar lá e recuperar, reaver aí essa encomenda que foi encontrada. Está nesse número, a gente tem aqui, não vou dizer no ar, mas daí você liga para cá. Se já não ligou, liga que a gente passa o contato aí, tá bom? Por amor, Eduardo Costa, 4 horas 27 minutos. Por amor.

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0: Popurrí de Laona Prado, a gente ouviu aí.
1: Erlon Carlos.
0: 4h38, chegando já para você os classificados. 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Chegando os classificados aí para quem quer buscar um emprego, anunciar, né, vaga de emprego, algo mais, entra em contato com as nossas secretárias no 35338310 e você que procura saber mais detalhes dos anúncios aqui, vá no nosso site, ali tá completo, né? Com telefone e tudo mais, contato as pessoas no 35338310 é para você anunciar, falar com as secretárias. E para ver, você vai no site sintonia.fm.br/classificar.
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0: 7h40, então bora para os classificados. 4h40, procura o serviço de cuidadora de idosos, tá? E o acompanhante hospitalar também, eu tenho ótimas referências. Procura o serviço de diarista para trabalhar ou na limpeza em lojas. Procura o serviço de limpeza em meio período. Casal procura sítio para cuidar que ofereça moradia. Também aqui, procuro serviço com Munk fretes e carregamentos de madeira. Outra pessoa aqui procurando serviço de diarista e casal procurando sítio ou chácara para cuidar que ofereça moradia. Outra pessoa procurando serviço de diarista, procura serviço de pedreiro e carpinteiro, procura serviço de overlock para costurar em casa, procura serviço de roçadas, corte de lenha, poda. A pessoa diz que sabe trabalhar aí com motosserra, né? Trabalha com motosserra, pulverização, aplicação de defensivos, serviços gerais com enxada, foice, ferramentas manuais, enfim. Ele trabalha por toda a região aí, tá? Procura serviço nesse sentido. Se você precisa, o cara é bom, quer trabalhar. Oportunidade de emprego, Delta Ativa contrata técnico instalador de internet, contrata-se auxiliar de produção e carpinteiro. Contrata pessoas para plantar cebola. Tá? Contrata-se pessoas para o plantio de cebola na região. Contrata-se pintor com experiência.
1: Tu ainda tá pintando muito.
0: Tem experiência de pintor.
1: Tu ainda tá pintando.
0: Contrata-se
1: muito.
0: Vendedor externo com experiência no ramo agrícola. E contrata-se assistente de PPCP, mecânico de máquinas industrial, assistente de produção, tecelão e operador de máquina industrial. Foi esquecido um anel de ouro no pronto-socorro do Hospital Bom Jesus, tem recompensa para quem encontrou. Perdido uma chave de um veículo Onix, trajeto do Albino até o Unibox. Procuro alguém que faça frete para transportar tábuas, pode ser com microtrator ou caminhonete. Pede-se por doação sapato para criança tamanho 30, cobertores, colchão e roupas masculinas, calça e tênis 42, camisa e casaco G. Também casal pede por doação roupas para uma menina que tem pouco menos de 2 anos, né? Interessados podem deixar se quiser deixar aqui na rádio, a pessoa passa para buscar, tá? Não importa se seja roupa mais usadinha, às vezes tem um rasgãozinho, tá furadinho, não tem problema, tá? Uma criança, menos de 2 anos para uma menina. Compra-se filhote de calopsita e compra-se cachorro, shih tzu. Doa-se 3 filhotes de gato macho. Tá, 3 filhotes de gato macho, 12 filhotes de cachorro, porte médio, machos e fêmeas já comendo ração. Ah, já estão comendo aí, cara. Então, tá aí, ó. Quer adotar um gato, cachorro? Tem aqui nos classificados, tá? Tem o contato aqui telefônico, enfim. Para anunciar, 3533-8310, 91920947, fale com as nossas secretárias.
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3: Anuncia aí que minha sogra sumiu.
0: Assumiu porque tu queria vender ela, né? Ó, tava querendo vender a sogra em 30 vezes aí, depois a sogra desapareceu. Agora nós vamos aos ganhadores dos presentes de hoje, você que mandou mensagem. Bora então aí, ó, agradecer quem mandou participação, mandou mensagem, se a gente, mesmo que você não tenha, tua mensagem não tenha ido pro ar aí, fique tranquilo, se você mandou o nome completo e colocou ali o que você gostaria de ganhar, a Renata organizou, fez o sorteio e encaminhou pra gente, vamos lá. O almoço no Santa Gastronomia, tá? Que é pra domingo agora, com acesso à Cruz Panorâmica, tá? E o convite pra você passar aí um domingo em família no Complexo do Louvor Ituporanga. Os portões estão abertos já às 9 da manhã, vão até às 18 horas, com acesso totalmente gratuito ao parque aí para os moradores de Ituporanga e para os visitantes. Almoço aos domingos, num ambiente interno e externo, uma vista muito bonita, o buffet completo, né? E quem for, tem até espaço kids aí.

para a criançada se divertir. Quem almoça no Santa Gastronomia aos domingos ganha 50% de desconto para visitar a maior cruz panorâmica do Brasil. Tá? Quem vai almoçar e subir a cruz panorâmica com aquele acesso lindo lá de cima, né? Foi a ouvinte. Ou ouvinte, Daniel Derner, Rio Antinhas, Petrolândia. Alô, Daniel Derner. É, não precisa vir na rádio, tá? Vai direto, fica na recepção do Santa Gastronomia. Você tem então esse domingo para ir lá, né? Vale para esse domingo, dia 19. Ação entre amigos da festa da Capela Nossa Senhora do Carmo de Chapadão Lajeado, no centro. Estaremos lá domingo, contando tudo. São prêmios. Olha, tem caixa prensa para enfadar fumo elétrica no valor de R$3.500 no primeiro prêmio e vários prêmios em dinheiro de R$3.000, R$1.800, R$1.500, R$1.200 e muito mais. São 25 prêmios ao todo aí, tá? Quem ganhou a ação entre amigos? A ouvinte Dayana Maria Prim, do bairro Nossa Senhora de Fátima. Boa sorte para você aí, Dayana Maria Prim. Ingresso para dançar o baile com o musical São Francisco na segunda-feira, lá em Chapadão do Lajeado. O nome na portaria é o Dálcio José Raimundo, de Chapadão do Lajeado. Dálcio José Raimundo, é só chegar lá na portaria e o nome tá lá. É balanceamento e geometria na Itu Auto Center. Tem uma semana para fazer o serviço. Vale brinde, você retira aqui na rádio, tá? Retira o vale brinde aqui com a gente. Valquíria Aparecida Rengel, do Cerro Negro. Ô, Valquíria, então passa aqui para pegar o vale brinde e levar o teu carro na Itu Auto Center de Ituporanga. Balanceamento e geometria completo no seu carro. E finalmente o almoço no CT de Onas. Tem que pegar o vale brinde, o almoço você escolhe, né? Aquele buffet completo que funciona todos os dias e você pode almoçar sábado, domingo, a partir de amanhã até na próxima sexta-feira. Você tem que escolher um dia para almoçar no CT. O ganhador que foi, são dois almoços, né? A Elisiane Bennett, do Braço Perimbó, e Alessandro da Silva, de Rio Engano, Alfredo Wagner. Um almoço para cada um. Vocês passam aqui na rádio, Elisiane Bennett e Alessandro da Silva, e retirem o vale brinde. E aí vocês vão almoçar o dia que vocês quiserem no CT. Tá bom? Agradecendo todo mundo que participou, muito obrigado. E segue no rádio música para você nessa reta final do Comando Sintonia nessa sexta-feira, 17 de julho. Dor de Amor, Marcos, Paulo e Marcelo. 12 para as 5.

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1: 4:54.
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tomando sintonia, reta final, já já a saideira de hoje aqui. Antes, tem um convite importante para você, atenção comunidade. Amanhã, 18 de julho, a partir das 11 horas da manhã, tem a deliciosa feijoada do Centro Educacional Criança Esperança, no Salão 15 de Novembro, em Rio Antinhas, Petrolândia. Você pode saborear no local ou, se preferir, levar sua marmita para casa. O cardápio é completo: feijoada, arroz, farofa, saladas e laranja. E depois do almoço, tem bingo com ótimos prêmios e, às 14h, uma emocionante apresentação dos alunos do Centro Educacional Criança Esperança. Os cartões também poderão ser adquiridos no dia, tá? Coloque na sua agenda, prestigie amanhã, hein? Amanhã, a partir das 11, aquela feijoada gostosa, e você vai ajudar aí as crianças do Centro Educacional Criança Esperança, ali da comunidade de Rio Antinhas, Petrolândia. Agradecendo mais uma vez aí a sua companhia, a sua audiência, muito obrigado. Vem aí na sequência as notícias do repórter Sintonia, depois de Lucas e Igor. Só tá faltando uma morena. Fiquem com Deus, aproveite o seu final de semana e segunda-feira a gente se encontra por aqui, se Deus quiser, aí a partir aí das 13 horas. Só para fechar, ó, Leonita de Souza Pereira chegou aí agora a mensagem de Vista Alegre em Buia, mandando aí pra neta Sabrine, que está de aniversário hoje, 17 anos, parabéns para ela, muitos anos de vida, a avó te ama muito, minha linda, tá bom? Então, feito ainda esse registro aqui na saideira da avó Leonita de Souza, com muito amor aí pra neta Sabrine pelos 17 anos hoje. Valeu! Assim eu vou embora, fico com Deus e na sequência, Estúdio S, João Sérgio e Jean Carlos. Aproveite seu final de semana, até segunda, tchau!

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1: Neste domingo, dia 19, Ituporanga realiza mais uma edição do Domingo no Parque, a partir das 15 horas no Parque da Cidade. A programação terá música com DJ Eric, crochê no parque, apresentação cultural do grupo Verdes Agudos.

0: patrulhas e atividades para toda a família. Também haverá arrecadação de ração para cães e gatos resgatados de maus tratos, além de recolhimento de pilhas, baterias e eletrônicos sem uso. Em caso de chuva, o evento será transferido.
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3: Alô, você! Boa tarde pra todo mundo, começando ao vivo, 5:03 da tarde, ao vivo aqui do estúdio, jornalista Gervásio José Maciel, mais um programa Estúdio S, sextou, meu querido Jeanzinho.
4: Chegou a mais
3: procurada. Já tá escutando?
4: Já,
3: já comprasse aquela linguiça.
4: Linguiça? Daquela marca lá?
3: Linguiça em tu. É, meu amigo.
4: Bora. É boa essa marca. Toscana, então.
3: É, minha gente, chegou a sexta-feira, sua linda.
4: A mais procurada da semana.
3: É verdade. E nós, claro, juntinho, sexta-feira, muita alegria, muita descontração, música ao vivo.
4: Opa!
3: Fechadores de porteira com a gente logo mais. Tocando, contando um pouquinho da trajetória, da história desta gurizada que faz o maior sucesso nos bailões de toda a nossa região.
4: E vamos tocar umas modas aqui pra nós.
3: E vamos tocar umas modas pra nós. Oxi. Aqui. Fechadores de porteira. Que bacana. Ó, hoje, minha gente, nós temos já já melhor de três, tem prêmios pra você. Ó. E nós já vamos começar dando prêmios.
4: Eita coisa boa.
3: Nós vamos fazer o seguinte.
4: O quê?
3: É 5 minutos. Pra que a galera mande o Whats pra cá, valendo um bloco da Samba Entre Amigos lá da comunidade da festa da Capela Nossa Senhora do Carmo de Chapadão do Lajeado. E também um ingresso pro baile com musical São Francisco, que vai ser segunda-feira, 8 da noite, tá? Lembrando que na Ação Entre Amigos tem, dentre os prêmios, uma caixa de prensa para efetuar aí o enfardamento do fumo. Opa. Que é elétrica.
4: Aí sim.
3: Que

0: custa mais ou menos 3,5 contos. E tem vários prêmios em dinheiro de 3 mil, 1.800, 1.500, 1.200, enfim, muito mais. Então vale a pena, quem sabe você ganha um destes prêmios aí, já dá uma ajeitada no cargueiro, né? Então você tem 5 minutos para mandar o seu WhatsApp para cá, só 5. 991920947 com nome, com endereço, para você participar do sorteio e já já a gente divulga aqui quem vai faturar tanto a ação entre amigos como também o ingresso pro baile do Musical São Francisco, lá na festa da Capela Nossa Senhora do Carmo de Chapadão do Lajeado, que já tá valendo, tá funcionando, já começou na quinta, vai até segunda-feira, domingo tem almoço, tem rádio sintonia ao vivo.
1: Opa!
0: Bem legal, né? Então manda seu WhatsApp pra cá, 991920947, e nós começamos o nosso programa assim.
1: Caipira, eu sou Chitãozinho Chororó e Traia Veia.

0: Começamos muito bem pra cima. Bem legal essa música aí, Chitãozinho e Chororó, com Traia Véia. 5:09. 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
0: Olha, deixa eu falar para você o seguinte, antes nós anunciarmos a melhor de três, quem ganhou aqui, opa, a ação entre amigos e a pulseira pra festa lá do Chapadão do Lajeado, foi o Maurício Floriano, que foi, boa, o ganhador, tá bom? Então, pode ir direto lá, porque o nome vai estar lá pro baile, o pessoal vai receber o nome lá para preencher a ação entre amigos, tudo certinho, tá bom? Meu querido Maurício Floriano, que foi a pessoa que faturou aqui a ação entre amigos e também o ingresso. Eu não quis misturar as coisas para não dar confusão.
4: Boa,
0: né?
4: A gente não gosta de confusão, né, João?
0: Nós não gostamos de confusão, não. Mas nós entramos também, Deus livre. Né? O negócio é o seguinte.
4: Boa.
0: Vamos falar dos patrocinadores?
4: Vamos.
0: Fica atento aí, ouvinte. Então, vamos dar um prêmio top aqui.
4: Vocês vão se quebrar tudo.
0: Pra você participar com a gente, você vai gostar, tenho certeza absoluta, tá?
4: Top demais.
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4: Todo dia tem novidade, João Sérgio, a pedida de hoje é um anel de ouro, anel solitário para um pedido especial, tá pensando em pedir a mão da sua esposa em casório? 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
0: Que bacana, então tá aí uma oportunidade de você pedir a mão.
4: Exatamente.
0: Né? Porque o resto você já ganhou, né, Vinha? Então, capricha no pedido pra mão. Pedir a mão.
4: Isso.
0: Porque se tem uma coisa que quando começou a namorar que tu não pediu, foi a mão, né?
4: Foi a última coisa.
0: A mão é um acessório, né, Vinha? Meu querido Jean.
4: Oi.
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0: Não é linguiça em tu, não. Nós vamos dar aqui no programa um kit entreveiro
4: do
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4: Meu Deus, João Sérgio.
0: Tá pensou?
4: Nossa senhora.
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1: 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Pinhão é acessório.
0: Exatamente.
1: Tá? É, então nós vamos dar um kit entrever do frigorífico Perimbó para vocês, para 10 pessoas, valendo a partir de agora para você votar na melhor de 3.
2: Se liga aí nas 3 opções de hoje.
3: A melhor de 3.
2: Primeira.
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1: É o João Neto e o Frederico. Hoje eu quero te amar.

0: Os que Vinícius deixaria tudo junto com o Leonardo. É, meu filho.
1: Parada dura, hein?
0: Meu Deus do céu. Vai lá pro WhatsApp 99129-0947, valendo um kit entreveiro lá do frigorífico Perimbó para 10 pessoas. Ixi. Escolha uma das músicas, João Neto e Frederico, é a um com Hoje Eu Quero Te Amar. Zezé de Camargo e Luciano, essa música eu acho linda. Para mudar a minha vida. João Bosco e Vinícius também gosta demais dessa música, Deixaria Tudo com o Leonardo, é a terceira. 99920947, valendo um kit entreveiro do frigorífico Perimbó para 10 pessoas. Tá que lá é prontinho, esperando por você. Agora eu quero saber de uma coisa, meu querido Gianzinho.
1: Oi.
0: O povo tá ouvindo nós?
1: Tá. Com força.
0: Tem gente ouvindo a gente?
1: Tem sim.
0: Tem gente participando
1: com
0: a gente?
1: Nossa senhora.
0: Então manda abraço pra esse povo aí.
1: Esse povo aqui, ó, Valdemiro da Silva do Brás Perimbó escolheu a número 3, também a Karine Fernandes da Silva do Brás Perimbó também escolheu a 3, o Jairo Antônio Klauman de Alto Águas Negras também escolheu a 3, a Larissa Nunberg de Nova Itália Aurora escolheu o Zezé de Camargo e Luciano, a segunda, também o Janiel Inkel do Rio Bonito escolheu a número 2. Quem mais aqui? A Gisele Popenga Francineira escolheu a número 3. A Adriane Petersen escolheu a 2. Também o Felipe Henrique Serafim do Rio Perimbó escolheu a número 2. Quem mais aqui, ó? Tem recadão aqui no rádio.
2: Boa tarde, João Sérgio. Boa Janete tarde. Santos aqui do Rio Antinhas.
0: Tudo bem, querida?
2: Ah, queria participar do sorteio do entreveiro.
0: Uhum.
2: A melhor hoje de 3 é a terceira.
0: João Bosco e Vinícius, Deixaria Tudo com Léo. Lembrando que a segunda é Zezé de Camargo e Luciano, Pra Mudar a Minha Vida. E João Neto e Frederico, Hoje Eu Quero Te Amar.
1: O Pedro Clemente de Chapadão do Lajeado escolheu a número 2. A Marlene Popenga de Gabiroba, da Gabiroba, irmã Paulina, escolheu também a número 3. Olha, tá na frente. Também Enéia Schitz do Centro tá participando com a gente, escolheu a número 1. A Marlene da Silva de Alto Barra Nova escolheu a 2. Tem mais recadão.
3: Oi, boa tarde. Cláudia Vavassori da Gabiroba, quero participar da melhor de 3. A melhor de 3 é Zezé de Camargo e Luciano.
0: Tá bom, Cláudia, obrigadão pela participação, minha querida.
1: O Robson Valdir Vieira das Três Barras tá participando, escolheu a 3. Mais um recadinho.
4: Oi, boa tarde.
0: Boa tarde.
4: Aqui é a Maria Bilke.
0: Ô, Maria.
4: Da Bela Vista.
0: Tudo bem?
4: Eu queria escolher a melhor de 3 é a número 3.
0: Opa. A 3.
4: E concorrer ao kit
0: confusão.
4: Tá bom?
0: O kit confusão, é o kit entreveiro, tá bom.
1: Coisa
0: tem
1: boa.
0: Muitas e
1: meu
0: muitas
1: Deus,
0: outras,
1: tô conseguindo,
0: né?
1: Vencer aqui, João.
0: Mas
1: sério,
0: vocês continuam mandando aí, 99920947. É, escolha a melhor de 3, valendo um kit entreveiro lá do frigorífico Perimbó, para 10 pessoas, que já vem tudo picadinho,
1: aí
0: a carne picada, o frango, o porco, vem o bacon, vem a calabresa, né?
1: Dá
0: só
1: pra
0: botar
1: fazer
0: um azeitinho, um salinho, misturar tudo, meter dentro de um pão d'água.
1: Cada um leva uma bebidinha, pronto.
0: Leva uma bebidinha, tá feito o negócio.
1: Rolê.
0: Obrigado, Keila, pelo carinho aí, tá bom? Esse negócio do João Neto Frederico.

0: ficou o seu Catiamano, emprego de negócio que eu vejo à tarde. Acho que é assim, né? Antes de tum-tum, um ajuda a tirar a roupa do outro. Depois do tum-tum,
1: cadê o se vira?
0: Cada um põe a sua roupa. Isso significa o quê? Depois de tutar, ninguém te ajuda.
1: Né? É bem assim, João Sérgio.
0: Eita ferro, manda WhatsApp pra nós aí, 99920947, participe com a gente.

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1: Bacana, minha gente. 17 horas com 28 minutos. 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
1: É isso aí. 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
1: 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E você continua mandando o seu WhatsApp pra gente, 991920947. Porque você está participando da melhor de três. Opa. E vale um kit entreveiro do frigorífico Perimbó. Esse kit entreveiro é para 10 pessoas.
3: Coisa boa.
1: Já vem,
3: hein?
1: Prontinho, tudo picadinho, frango, suíno, gado, calabresa, bacon, tudo arrumadinho para você fazer. Só botar no disco.
3: Coisa boa.
1: Entendeu? Então escolha a melhor de três. A primeira é João Neto e Frederico, Hoje Eu Quero Te Amar. A segunda é o Zezé de Camargo e Luciano, Pra Mudar a Minha Vida. E a terceira é João Bosco e Vinícius, Deixaria Tudo com Leonardo. São três músicas incríveis. Mande seu WhatsApp 991920947. Meu querido Gianzinho, eu quero saber se as pessoas estão nos ouvindo, se nós temos audiência, tem gente participando. Como é que tá?
3: Tá sim, João Sérgio. A Jane Cleia Wyrish Boes, do Rio Antinhas, Petrolândia, ela escolheu a número 2 e mandou aqui que ela e o esposo, Marcos, estão tirando leite ligadinhos na sintonia.
1: Legal.
3: Aí sim, coisa boa. O Valdegar Resman tá participando com a gente também, escolheu o número 2. A Márcia Lesânia Alves, de Campestre Vidal Ramos, escolheu a 3. Também a Tereza Cardoso, da Gabiroba, escolheu a número 2. Também quem mais com a gente aqui? O Armando Kister, de Demoras, Alfredo Wagner, escolheu a número 1. Também a Andressa Otília Manris, da Gabiroba, escolheu a número 3. Quem mais? A Salete Hang, da Vila Nova, escolheu a 2. O Gustavo Sebo, de Indaiá, Petrolândia, número 3. O Ronaldo César Hassi, Rio Saltinho, Chapadão do Lajeado, escolheu a número 1. A Rosânia também está participando com a gente, escolheu a 2. O Marcelo Luiz Engen, de Ribeirão Matilde, Atalanta, escolheu a número 3. O Daniel Bugman, de Águas Frias, escolheu a número 1. Também tem recadinho aqui no rádio.
4: Bom, boa tarde, meu nome é Terezinha da Silva Maia, de Petrolândia. É a melhor de três, é a número 1. Eu gostaria de participar do kit feijoada lá do Frigorífico Perimbó.
1: Kit feijoada eu vou arrumar pra ti, então. Se tu ganhar o kit de entreveiro, eu fico com ele e faço um kit de feijoada pra ti, uns dois pés de
3: porco. Fazer uma troca.
1: Né? A linguiça em tu, é, misto.

0: comprar ali.
1: Claro, tem que ter tudo, né? Tem os ingredientes.
2: É o kit entreveiro para 10 pessoas lá do frigorífico Penimbó, tá isso? Bom? Continua votando 99920947. Escolha a melhor de três. João Neto e Frederico, hoje eu quero te amar é a 1. Zezé de Camargo e Luciano, para mudar a minha vida é a 2. Uhum. E João Bosco e Vinícius, deixaria tudo com Leonardo é a 3. Eu estive agora há pouco com a Renata lá na recepção. Tá uma briga bem bacana aí entre João Bosco e Vinícius e Zezé de Camargo e Luciano.
1: Isso.
2: Né?
1: É, exatamente.
2: Mas o João Bosco e Vinícius ainda continua
1: na frente
2: ainda,
1: né?
2: Isso aí. Mande seu WhatsApp para cá, escolha uma delas, participe, já tem o sorteio para você. E hoje tem aqui Fechadores de Porteira.
3: Que?
2: Ao vivo, tocando, cantando e contando história.
1: Os caras são bons. Eu vou.

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4: Mansão, 17 horas com 43 minutos. 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
4: 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Nós estamos aqui no estúdio assistindo uma matéria que a Berta fez junto com a Stephanie. É, das galinhas eróticas. Não, como é que boca. É, como é que é esse negócio das galinhas que tá pra galera lá ver?
6: Ah, das galinhas?
4: Esse aí que nós estamos vendo aqui.
6: A das galinhas, na verdade, a gente foi lá pra Vidal, né? Pra fazer essa matéria. Ela tá lá no nosso YouTube, já disponível. Depois de uma semaninha aí, a gente conseguiu postar lá no nosso YouTube. É só procurar, né? Rádio Sintonia FM no nosso YouTube que você encontra. E hoje, inclusive, saiu uma sobre... Olha, eu não vou falar o nome da propriedade, eu vou deixar o povo curioso. É uma propriedade que, ao invés de ter o pé de pêssego, como é um pé de pêssego normal, uma árvore normal, ele faz em Y ou em linha reta, em muro. Formato de muro. É bem interessante. Inclusive, já tá sendo, né, base de pesquisa e tudo. Olha. E olha, eu nem sabia que essa propriedade tinha pêssego, nectarina, maçã. Os caras estão vendendo aí pro estado inteiro,
7: e
6: pro Brasil
7: região?
6: Inteiro. É aqui muito mais pertinho da gente que tu imagina.
7: Olha só, e a gente
4: tá lá no YouTube? Sabe.
6: Tá lá no YouTube também, você acabou de sair.
4: Top. Eu vou lá depois dar uma olhadinha. Boa. Eu sou curioso.
7: Né? Oi, é muito legal.
4: É.
7: Muito top. Gostei.
4: Bacana. Enquanto isso, eu vou

0: comendo aqui as galinhas eróticas.
1: As galinhas eróticas. É. É, mas tem um galo ali que ele cobre 5 galinhas.
2: Mas
1: ele
2: é
1: meio erótico. Isso. Tem um galão, aquele galão grandão, ele cobre 5 galinhas, que mais do que isso ele não dá conta.
0: Aquele lá que tu tá segurando?
1: Esse ali que eu peguei no colo.
0: Olha que bonito,
1: bonitão,
0: né?
1: Bonitão ele, né?
0: Que com aipim.
1: Eu tava com medo desse bicho, cara, você não tem noção. Nesse vídeo das galinhas.
0: Tu tava com medo de dar uns gruditi, né? Porque também, ele pega assim galinha, né?
1: Nesse vídeo, inclusive, das galinhas eróticas, exóticas, né?
0: Exóticas,
1: é, daqui a pouco a chefa ouve nós, ela vai brigar com nós. As galinhas exóticas, tem uma galinha que ela é toda preta, pele, órgãos, olho, bico, pé, tudo, tudo, tudo, tudo nessa galinha é preto, exceto o ovo.
0: A galinha boa pra macumba.
1: A galinha me viu, saiu correndo.
0: Vai lá no YouTube, procura lá, a Sintonia tem sempre matérias legais para você ver, produzida aí pela Berta, pela Stephanie, pelo Paulinho, pela galera aqui do nosso departamento de jornalismo, o Erlon, o Genzinho, a galera faz aí umas matérias bem bacanas para você e matérias curiosas, né? Isso que é legal, tá bom? Ó, não seja curiosa. 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
3: João, já temos a melhor de três.
0: Rapaz, ó, primeiro quero agradecer, né, Jean?
3: Muitas e muitas
0: a participação,
3: tá?
0: Da galera aí, diz a Renata, João, eu não dei conta de atender, anotar todo mundo que deu o palpite ali, né? Uhum. É, anotar o palpite, mas todos estão participando do sorteio.
3: E podem,
0: tá,
3: continuar,
0: certo?
3: Participando, João, Sérgio.
0: É, e tava ali no Apode, agora não sei mais dar palpite, né?
3: Ah, boa, boa.
0: É só mandar o WhatsApp pra gente, 99920947, da onde você tá participando, o seu nomezinho, se quiser contar alguma coisinha que tá fazendo, pode contar, que nós somos curiosos, né? Só mandar o WhatsApp pra gente, valendo um kit entreveiro para 10 pessoas lá do frigorífico.
3: Que
0: Perimbó.
3: Confusão, Berta.
1: Eu não sabia que tinha outro nome pra fofoqueiro agora.
0: É, como é que
1: nós somos curiosos.
3: É chique, né?
1: Não.
0: É que nós
1: vou
0: somos.
1: Vou dizer que eu sou curiosa agora.
0: Nós somos fofoqueiros de alta elite.
1: É que a gente tem informação pra isso.
0: Não é claro. Isso. É que
1: carteira assinada,
0: claro,
1: pra isso.
0: Claro, porque nós não fizemos fofoca, nós levamos a informação.
1: Ah,
3: é
1: claro.
3: Diferente.
0: É diferente.
1: Leva e traz, né?
0: Falar em não é fofoca. Vamos mandar um beijo aqui pro seu Furlan.
1: Seu Raul.
0: Seu Raul Furlan, tá dodó em casa. É. Comeu muito feijão, foi embora, se atrapalhou, né? E acabou se acidentando e querido. Tá em casa ouvindo a gente. Seu Raul, querido, beijo no coração.
3: Um abraço.
0: Pronto restabelecimento pro amigo aí. É, continue sempre ouvindo todos nós aqui, que nós gostamos por demais do senhor, tá bom? Seu Raul Furlan, grande abraço, beijo no coração, saúde, paz e bem, boas melhoras, tá certo? Vamos lá?
3: Deixaria tudo.
1: Eu não.
0: Você
1: já não tem muita coisa.
0: Ainda se deixar o que tem, é que nem pobre da enchente. Pobre nunca tem nada. Quando dá uma enchente, eles levaram tudo que eu tinha.
1: Que absurdo. É assim.

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1: 6:57. 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
2: É a previsão do tempo para você às 18:00 às 17:58, por conta de Venca Materiais de Construção de Aurora. 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
2: 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É Cromabonidora, o que que é isso, minha? 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
8: É um tipo de porcelanato.
2: Tipo de porcelanato.
8: Isso, ó. Bonito, ó.
2: Deixa eu ver.
8: Ó. Tem de vários modelos aqui, ó.
2: Então tá bom. Ah, a gente pelo menos tá sabendo o que tá falando, né? Senão o cara fica ali e pensa que é uma coisa de comer.
8: Isso, ó.
2: Né?

0: E não é.
1: Olha aí, e bonito, é grandão, olha só.
0: Grandão, bacana.
1: É, bacana demais.
0: Então tá bom. 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
1: Isso aí.
0: Ronaldo Coutinho, final de semana chegou. Chove só na terça mesmo ou já chove antes? Boa noite.
2: Boa noite. É, o tempo segue no geral com um tempo assim bom no decorrer desse sábado, domingo, segunda, hora ensolarado, hora com nebulosidade, mas está indicando aí condições de tempo assim mais para bom na região, com um predomínio maior do sol na área. A possibilidade de chuva até segunda é muito pequena, fresco de manhã, talvez aí uns 11, 14, 12, 15 graus, à tarde uns 24, 27, 25, 28, ou seja, fica quentinho. E com tendência a manter esse padrão pelo menos até segunda-feira. Na terça, provavelmente à tarde e noite, teremos condições de chuva e trovada, e daí para frente o tempo volta a ficar instável. Quarta, quinta e sexta, podendo ter chuva forte. Da Climatera, Ronaldo Coutinho.
1: Valeu, Ronaldo, obrigado pelas informações da previsão do tempo, mais detalhes da previsão em nosso site no sintonia.fm.br e também lá no Facebook em vídeo. 6:02, você ouvinte pode continuar participando com a gente lá no WhatsApp no 479-9192-0947, manda aí o seu nome completo, de onde você está falando e concorra a um kit entreveiro para 10 pessoas do frigorífico Penembó. Participe. Já na sequência tem informação.
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6: Minuto do Agro, uma produção do Sistema CNA Senar.
7: O Sistema CNA Faesc alerta os produtores rurais sobre a prorrogação para janeiro de 2027 do prazo para a obrigatoriedade de inscrição no CNPJ. Apesar de ser um CNPJ, produtores enquadrados como pessoa física serão inscritos automaticamente no cadastro para emitir documentos fiscais. A exigência foi prorrogada pela Receita Federal e pelo Comitê Gestor do Imposto sobre Bens e Serviços. O novo prazo traz segurança e previsibilidade para que produtores com receita anual igual

0: inferior a R$ 3.600.000 se adaptem às exigências. O produtor pessoa física precisará ter CNPJ para emitir documento fiscal no novo modelo do IBS e da CBS. Minuto do Agro, uma produção do sistema CNA, FAESC, Senar e sindicatos rurais.
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7: 6:07, Erlon Carlos traz os principais B.O.s das últimas horas. Erlon, boa noite pra você.
8: É isso aí, vamos trazer os destaques aí das últimas 24 horas em toda a nossa região. Boa noite, Jean, um abraço aos ouvintes que estão sempre ligados aqui no Estúdio S e aqui no deu B.O. Começamos com a informação de uma colisão que envolveu, por volta das 8 horas da noite, uma Chevrolet, um veículo S10, onde estava uma gestante de cerca de 7 meses e uma criança de 6 anos. As duas estavam conscientes, sem ferimentos, mas a mulher relatava dor abdominal. Os dois foram encaminhados ao Hospital de Trombudo Central para avaliação médica. O motorista de uma Fiat Strada envolvido também no acidente não se feriu e recusou atendimento dos bombeiros. Segundo a equipe, a pessoa apresentava sinais de embriaguez e permaneceu no local com a Polícia Militar até a chegada da Polícia Militar Rodoviária. O veículo ocupava as duas pistas e precisou ser retirado da rodovia. Então, tu vê, né? Um acidente lá na Barra do Tigre, em Agrolândia, na SC-112, envolvendo aí uma gestante, 7 meses, podemos ter um desfecho mais sério, né?
9: Com é verdade.
8: Um motorista embriagado ao volante, né? Uma pena. Tem que tomar cuidado e a polícia tá aí fiscalizando, final de semana, hoje é sexta-feira, a gente sabe, todo mundo empolgado, é balada e tal, mas cuidado, né? Não beba, se beba, não dirige.
9: Uma combinação que não dá certo.
8: Não, né? Dá, né, Jean? E depois não adianta se arrepender, né? Depois da M feita, amigo, daí, já poxa, por que eu fui, já era e já deu, né? Tivemos também a morte de um homem de 80 anos ontem numa colisão envolvendo um carro e um caminhão. Foi também por volta das 8 da noite na estrada geral Rio da Prata, em Rio do Campo. A vítima conduzia um Fiat Punto, ficou presa no interior do veículo. A equipe dos bombeiros de Itaió foi acionada e quando chegou ao local encontrou o idoso com múltiplos ferimentos e ele já estava sem sinais vitais. A retirada do corpo foi realizada com auxílio de ferramentas hidráulicas. O caminhão Mercedes-Benz Axor era conduzido por um homem de 41 anos que foi encaminhado à Polícia Rodoviária Militar, à delegacia, para os procedimentos necessários, mas sem ferimentos. Após o atendimento, o local e os veículos ficaram sob responsabilidade da polícia, que aguardava a chegada da polícia científica. O homem foi preso em flagrante hoje, suspeito de cometer um roubo contra um casal de idosos no município de Maracajá, no sul de Santa Catarina. Segundo a Polícia Civil, aproximadamente R$ 30.000 em dinheiro foram levados da residência das vítimas. O crime ocorreu por volta das 20 horas de ontem. Segundo a investigação, o suspeito entrou no local encapuzado e exigiu dinheiro mediante ameaça. O casal de 70 e 65 anos foi agredido com pedaços de madeira durante a ação desse bandido covarde. O idoso teve ferimentos na cabeça e um dos braços. Mesmo abaladas e desorientadas após as agressões, as vítimas relataram que conseguiram visualizar o rosto do homem quando a

0: máscara utilizada por ele caiu em determinado momento da luta corporal. E aí, com base nas características informadas, o casal reconheceu o suspeito, que era um vizinho da mesma localidade,
1: vagabundo. Olha só.
0: Tá? Ele achou, não tem crime perfeito, né, amigo?
1: Não tem, não adianta.
0: Um policial civil da delegacia de polícia lá de Meleiro iniciou as buscas e encontrou o investigado no estabelecimento onde ele trabalhava. E segundo a polícia civil, ele recebeu, o homem então recebeu ordem para permanecer no local, mas desobedeceu, tentou fugir a pé. A polícia precisou contê-lo fisicamente até a chegada de uma equipe da polícia militar e depois da prisão. O elemento foi conduzido à central de flagrantes, onde foram realizados procedimentos legais, e o caso está sendo ainda investigado para esclarecer todas as circunstâncias do roubo e claro, devolver o dinheiro aí à vítima, né? Um casal de idosos de 70 e 65 anos foram agredidos aí por esse covarde, infelizmente, covarde, né? Caiu a máscara.
1: Exatamente.
0: E caiu a casa dele também, né? A Polícia Militar de Blumenau prendeu hoje um homem de 41 anos pelo crime de furto e dano no bairro Victor Konder, em Blumenau. A ocorrência foi registrada às 8:30 da manhã, após denúncia de que um homem em atitude suspeita havia pulado o muro de uma propriedade, e quando chegaram no endereço, os policiais ouviram barulhos vindo de um imóvel vizinho, então montaram um cerco com apoio de outras viaturas. O suspeito tentou fugir e se esconder, mas foi localizado e abordado. Com ele, a polícia militar encontrou uma mochila contendo ferramentas e fios elétricos. Durante o atendimento, o proprietário do imóvel compareceu ao local e reconheceu os materiais. Segundo ele, o homem invadiu o prédio, cortou e arrancou parte da fiação elétrica. Ele foi preso em flagrante, então, esse ladrão aí, encaminhado à central de plantão policial, juntamente com o material recuperado. Se dissesse, olha, dá uma mão aqui pra instalar um fiozinho aqui, eu dou umas pilas e não ia, né?
1: Exatamente. Mas, opa, né? Agora é pra passar a mão, né?
0: Passar a mão tem 10, né? Mas daí pra ele também a casa caiu. E a Polícia Civil de Santa Catarina, por meio da Delegacia de Investigação Criminal, a DIC, de São Joaquim, prendeu em flagrante dois investigados por tráfico de drogas durante o cumprimento de mandado de busca e apreensão hoje à tarde lá em São Joaquim. A operação faz parte de uma investigação que apura a atuação de uma organização criminosa na comarca. E segundo a Polícia Civil, os dois suspeitos eram investigados por suposta participação em crimes de organização criminosa e tortura, tendo sido identificados em registros audiovisuais que subsidiaram a expedição dos mandados judiciais. Durante o cumprimento das buscas, policiais apreenderam cerca de 227 gramas de maconha, 8 gramas de crack, aparelhos celulares e R$6.377 em dinheiro. Com base no material apreendido e nos elementos já reunidos ao longo da investigação, os dois investigados receberam voz de prisão e foram levados para a delegacia, preso em flagrante pelo crime de tráfico de drogas e associação para o tráfico. E para fechar aqui, um trabalhador de 50 anos morreu após ser atingido por uma árvore durante uma atividade de extração de madeira na localidade de Alto Canela, interior do município de Mirim Doce. O acidente aconteceu na tarde de ontem, quinta-feira. E segundo os bombeiros, a vítima operava um trator e fazia o arraste de árvore em uma área de morro, quando uma delas deslizou e atingiu o trabalhador. Ele foi encontrado inconsciente e sem sinais vitais. Devido ao difícil acesso, a vítima foi levada por cerca de 1 quilômetro em um trator até a ambulância. Equipes realizaram manobras de reanimação durante o transporte e hospital, mas ele não resistiu aos ferimentos. É isso aí, Jean Carlos, mais um acidente de trabalho em extração de árvore, um homem novo ainda, 50 anos, né?
1: Perdeu a triste.
0: Triste. Bom final de semana a todos.
1: Igualmente, meu querido.
0: Se cuidem aí, até segunda.
1: Valeu, Erlon, obrigado pelas informações, mais detalhes, mais informações, acesse o nosso site, o sintonia.fm.br. 6:15, já tem conversa aberta por aqui.
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4: 6:17. 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
3: 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E nós vamos trocar figurinha hoje, conhecer um pouquinho a trajetória desta moçada que anima a nossa região em grandes eventos, bailes, festas, cavalgadas. Tudo começou na cavalgada.
5: Ah, é?
3: Fechadores de porteira. E eu recebo

0: muito carinho aqui. O Janderson, que é baixista, o Renato, guitarrista, o Felipe Gaiteiro, o Adelso, que é vocalista, o Edmar, que é vocalista, e o Renatinho, que é da batera, mas não está com a gente, mas está acompanhando a gente. Tá bom? Um abraço pro Renatinho. Meu querido Janderson, nós já trocamos a figurinha fora do ar. Como é que começou essa história? Por que fechadores de porteira? Resuma para mim um pouquinho essa ópera. Boa noite.
1: Boa noite a todos que estão escutando nós aí na rádio e também nas, no YouTube por aí. E a gente começou da seguinte forma, tudo numa brincadeira, nas cavalgadas. E aonde que nem foi nós que colocamos esse nome, né? Devido ao atraso, que a gente não tinha muita pressa, chegava de noite, a gente fazia uma moda de violão bem no capricho. E muito estendido, 4-5 horas de música, aquelas conversas boas. Então, o rapaziada aí dos Tropeiros Nossa Senhora do Carmo, estão também nos escutando nós aí, começaram a chamar nós fechador de porteira. Fechador de porteira. Aí, o gaiteiro também entrou no time aí da cavalgada. Então, começamos a aprender pra fazer uma festinha aqui, animar uma festinha de comunidade ali. E foi então que a gente começou a levar um pouquinho mais a sério, né? A gente tem o intuito de levar alegria pro povo, né? Isso é um hobby pra nós. Claro que a gente cobra, né? Pra gente manter os nossos instrumentos, né? O som. Mas é um hobby pra nós. Então a gente se tornou uma família. E essa família, a gente, as nossas famílias se tornaram todas família, onde que a gente faz festas, algumas particulares, vão pra praia, acampamentos. Então isso aqui é um hobby pra gente realmente levar alegria pro
0: povo. O cachê da apresentação da banda é pra gastar com a banda.
1: É isso aí.
0: Com os familiares de vocês também, né? Que bacana. Fechadores de porteira de Chapadão do Lajeado. Essa galera é toda de lá, toda natural de lá?
1: Toda, não vou dizer que é natural, né? Eu e o gaiteiro somos de Joinville, mas nossos pais eram de Chapadão do Lajeado. Só que todo mundo tem a raiz ali, né? Desde muito novo, eu e o gaiteiro, por exemplo, com 10 anos a gente veio para o Chapadão. E como hoje consideramos lajeadense, né, gaiteiro? A gente tem um amor muito grande pela nossa terra, a gente representa, acho, de uma forma muito legal, onde a gente vai trazendo. E o pessoal também de lá acredita muito no nosso trabalho. Hoje, por exemplo, se me permite dizer, a gente começou a festa ontem da nossa padroeira. Eu sou CPC da comunidade, o gaiteiro é festeiro, e a gente tinha combinado, ó, esse ano a gente não vai tocar lá, porque a gente já vem alguns anos tocando e tal, e daqui a pouco vão achar, ah, porque são festeiros, CPC, quero lucrar, alguma coisa assim, né? Chegou no dia da reunião, eles só falaram assim, ó, não, a gente quer que vocês. Então, a gente tá levando um, acho que a alegria, a música boa, o valor bem do que é o pessoal gosta lá do Chapadão. Então, não teve o que falar, só faz o preço que a gente vai pagar. Então, ó, até domingo a gente vai lá tocar a partir das 17 horas na festa, a entrada é gratuita aí. Então é isso aí.
0: Tem que valorizar também o que é nosso, né? O que é da casa. Porque geralmente as pessoas dizem que o santo do lugar não faz milagre, né? Mas eu vejo muito, comentava aqui com o Jean, com o pessoal hoje à tarde, vejo muito, né? Nas chamadas, nas propagandas das festas da nossa região, tá lá os fechadores de porteira animando as festas da nossa região. Isso é muito bacana. Vocês são um conjunto, digamos, bailão, bem eclético. Toca gaúcho, toca bandinha. Vamos começar a mostrar um pouquinho pro povo o repertório de vocês. O que vocês prepararam aí?
2: Uma vaneira? É isso?
0: Vamos lá então.

0: Caipira, né? Chegou a correr até uma baba do cantinho da boca do Caicão, o nosso gaiteiro aqui do rádio. Bacana. E vocês animam também muitos eventos da terceira idade, né? Eu sei que a velharada, quando escuta que é vocês, se arranca tudo em peso, bota aquele perfume, pó de arroz e coisa, e vão pra dançar com a moçada.
1: Inclusive, vai ser dia
2: 22 de agosto.
1: 2 de agosto?
3: Lá no Rolling.
1: Vai ter. Lá no Rolling. Acho que é o pessoal do Chapadão que organiza, mas aí tem as equipes convidadas, né? Dos idosos.
0: Regionalzão aí que vai à terceira idade.
1: Um bailão lá.
0: É animado por vocês. Que coisa.
1: Fechadores de porteira.
0: Fechadores de porteira, então, pessoal aí que gosta. É, hoje, vocês que são a banda bailão. É, tem que ter um repertório, digamos, bem variado, né? Porque quando vai animar uma tarde dançando da terceira idade, a véia começa, toca aquela lá, da tempo da onça, toca aquela lá. Vocês hoje, digamos, que é aquela música mais das antigas, vocês fazem, mas faz também um repertório mais atualizado também, né?
2: Sim, a gente sempre tenta atualizar, né? A gente faz os ensaios, né? E assim, que nem que você falou, a gente tocou vaneira, né? O shot, uma das marcas que a gente gosta de tocar também muito é o bugio compassado mesmo, verdadeiro, né? Então, a machinha, tudo a gente toca valsa, mas é que nem você falou, a gente, depende onde é que tá, a gente tem que misturar as músicas. Tem um lugar que a gente costuma falar, vende muito shot, né? Mas o pessoal da terceira idade gosta muito de shot, então tem que tocar mais shot. Ah, em tal lugar, mais valsa. Tocando mais valsa. Então a gente tem um repertório bem grande. E também tem um lugar assim que a gente tá, às vezes eles pedem muito também, é a valsa assim, bem.
0: Aquela valsa bacana, né? Como é que é o bugio compassado? Vamos ver aqui.
2: Puxa lá, gaiteiro.
0: Puxa, vamos lá ver um bugio compassado aí.

0: moda boa de
1: demais
0: dançar,
1: dançar, pra dançar, rapaz.
0: É, mandar um abraço pra minha querida Cristiane Maciel.
1: Uhum.
0: Que ela, pensa, né? Mulher que ela se quebra tudo dançando umas modas assim. É, vamos falar um pouquinho da festa. Começou ontem, vai até segunda-feira. Capela Nossa Senhora do Carmo.
1: É isso aí.
0: No centro de Chapadão do Lajeado. É, o que que tem lá hoje? Tem feijoada?
2: Feijoada e sopão gratuito. Até o gaiteiro era o responsável pela feijoada.
0: Já que você fala pra eles aí, serviço, ele diz muito obrigado, João.
2: Mas a quantidade aí é bem caprichado, tá? Até o gaiteiro tava falando que se apuraram pro tanto de carne tem pra botar dentro desse feijão.
0: Não precisa estar tarrafiando?
2: Oh, não. Vai ser fácil de pescar. Muita carne, muito no capricho. Até mandar o pessoal, tão mandando aí pelo WhatsApp aí, ó, que estão escutando aí, a nosso som está lá no salão.
0: Um abraço pra todo mundo aí.
2: Estão fazendo a transmissão lá, bem tá com música, estão escutando a rádio, a gente tá já desde ontem, já escutando a rádio direto.
0: Bacana.
2: Escutando a divulgação, né, no anúncio, inclusive vocês vão estar lá presente, né?
0: Domingo, a rádio todo dia tá lá.
2: No domingo, né? Então hoje é sopão, né, feijoada, tem uns bingo bem bom, carga de calcário, novilha. Daí, domingo, então, a gente também tem a missa, almoço, né, tradicional, bingo e a e 5 horas da tarde a gente começa animando a tarde.
0: Tá dançante.
2: Gratuitamente também.
0: Olha, quero ir lá no Chapadão, no centro da cidade, domingão, dançar com essa moçada aqui, é de graça, tá bom, minha gente? Vai lá.
2: Isso, pode vir que você é muito bem recebida, comida boa, fresquinha, né? Cerveja bem gelada, sempre assim, bom também, tudo muito bem. E também na segunda-feira a gente tem o almoço, o buffet, a gente sabe que é mais pro pessoal da comunidade, que a gente sabe quem é de longe, né? Fica mais, um pouco mais complicado, lá o buffet vai ser R$30, no valor de R$30. É tarde de bingo também, que é tradição. E de noite a gente tem a tradição, como nós ia falando, de ter baile, né? A partir...
0: baile de segunda-feira era um dos maiores bailes que acontecia em toda a região aqui. E hoje poucos fazem, né?
2: Isso, mas lá como é tradição, o pessoal gosta, né? Então a gente tem lá a partir das 20 horas, né? Estamos vendendo ingresso antecipado, né?
0: É um conjuntinho pequeno, né?
2: É, um conjuntinho. Eles
0: começaram ontem, né?
2: É.
0: São Francisco.
3: Que bailão, hein?
0: Que banda, né? Até o Jezinho diz que vai.
3: Eu vou também.
0: O Jezinho diz que vai. São Francisco vai ser um bailão.
3: Kaique também vai.
0: Tá? São Francisco, segunda-feira em Chapadão do Lajado, eu sempre falo aqui de que é uma das maiores estruturas de palco e banda que eu já vi até hoje, de banda de baile, é São Francisco. E a musicalidade deles
3: demais.
0: Espetáculo. E ação entre amigos, rapaz? Só aquela caixa de enfardar fumo, 3,5 contos.
2: Rapaz.
0: Aí eu, como não fumo nada, eu fiquei de hoje só no negócio do dinheiro. É 3 contos, é 1.500, é 1.800. Rapaz do céu.
2: É, mas aqui, pra que eu vou querer essa caixa de enfardar fumo? Às vezes alguns
0: falam. Eu sou pra ganhar, eu vendo.
2: Mas abre a boca pra vender, ganha um troco velho legal, rapaz.
0: É, vale 3,5 contos.
2: É muito boa pro colônia e o valor,
0: e
2: né?
0: É elétrica, né?
2: É elétrica, isso aí. Mas os
4: amigos lá da Agromac, cansado de fazer essa caixa pra ver.
0: Abraço pessoal da Agromac, eles deram lá a caixa?
4: Eles que deram.
2: E detalhes, são parceiro nosso da nossa banda. Se não fizemos uma soldinha, uma coisa lá, não, vão lá e faz aqui, rapaz. São parceiro, foi um pessoal que acreditou também no nosso.
0: A Agromac é da onde? É lá de Chapadão? É
2: Chapadão do Lajeado, né? São vende implemento agrícola, rachadores, fabrico. Então, o pessoal
0: que
2: são
0: bacana.
2: Sempre confiaram muito no nosso trabalho, assim como muitas pessoas acreditaram no nosso trabalho.
0: Tem que anunciar aqui comigo pra nós vender mais tuas coisas aí, pessoal da Agromac aí.
2: Alô, Guilherme Gabriel.
0: Se coça. Né?
2: É isso aí, rapaz. Mas assim, graças a Deus, a venda superou nossas expectativas. Tivemos que mandar fazer mais bloco, tá? Porque também, né? Tinha 1.800, 1.500, mil reais.
0: Mas assim, três conto em dinheiro, rapaz? Só me brilhou só em negócio do dinheiro.
2: É, eu acho que é assim.
3: Sai quê? Dá uma dica.
2: E ainda conforme o bingão, né? O bingão tem às 4 horas da tarde. Você comprou o bloco, ainda 4 horas da tarde tem um bingão que a gente fala. Cartela cheia valendo um salário mínimo.
0: Aí, ó.
2: E
0: velho.
2: Isso, e o segundo batidor também produtos de R$1.200 do produto lá da Sheila Krause, ela faz estética, né? Ela fez a doação. Rapaz, eu vou te contar, esse ano o que a gente ganhou de prêmio no
0: que coisa boa, né?
2: Muitos patrocinadores. O pessoal acredita na festa e quer vir pra festa mesmo, independente do que. E acho que muito também pela divulgação que a gente fez, assim, a gente tá vendo assim pela rádio, coisa errada, a gente tá vendo que vai acontecer um festão muito bom.
0: Vai ser, demais. Tenho certeza absoluta.
2: Falando de São Francisco, né?
0: Vocês sabem fazer uma moda de São Francisco? Esse aí não são os fechadores de porteira, os abridores de porteira, rapaz.
3: Cara, isso.

0: demais.
1: Agora eu duvido, né? O mesmo cara não sabe dançar. Um bugio desse, o cara, pelo menos o pezinho fica batendo, né? Aham, isso é verdade. É uma

0: Dá uma coceirinha por causa da sala, né?
1: Que isso.
0: Que bacana.
2: Às vezes é de encher a sala, né?
0: Mas muito bacana mesmo. É, meus queridos, para contratar os fechadores de porteira, como é que faz? Para levar aí para toda a nossa região, região serrana, que é Grande Florianópolis, pessoal,
3: todo Alto Vale.
0: Né, todo o Alto Vale do Itajaí que nos acompanha. Nós temos, graças a Deus, uma audiência muito grande. Como é que faz para poder levar os fechadores de porteira?
2: É isso aí, pode entrar em contato comigo mesmo, Adélcio, no 479-9987-9575.
0: Lá no Instagram, Facebook, o pessoal pode procurar fechadores de porteira, que tem tudo lá.
2: Isso, pode chamar lá, faz uma divulgação lá, né? Também temos também no Facebook, né? É fechadores de porteira oficial, pode chamar lá. Não conseguiu contato, às vezes ali não respondeu, chamo no Instagram, ou até contrata aí com qualquer pessoa que você conhecer lá do Chapadão. Todo mundo conhece nós lá, o pessoal realmente acredita no nosso trabalho, e muitas vezes a pessoa, tal indicação, é porque já foi, já curtiu. A gente às vezes peca nesse sentido, às vezes de não divulgar tanto, né? Como é porque é hobby mesmo, né? Mas assim, a gente sempre faz uns orçamentos, lembrando assim que o valor que a gente sempre cobra é um valor bacana, que o pessoal tá contratando legal, né? Então pode chamar nós aí, que pode ter certeza que a gente sempre vai fazer um trabalho muito bom, e a gente vai porque a gente gosta mesmo, né?
0: É bem mais baixo que o valor de São Francisco, né?
2: Dá uma diferencinha.
0: Dá uma diferencinha.
2: É, e o ônibus também deles é um pouquinho melhor, assim, mas não é muita coisa, não.
0: Vocês têm ônibus, tudo?
2: Não, ainda não. A gente tem transporte.
4: Esse ano a gente comprou uma carretinha de transporte de carga avisa mesmo, que cabe o som ali. Daí não precisa ficar descarregando, carregando, já bota ali dentro, deixa guardadinho. Quando a gente precisa, já só engata e vai.
0: Que bacana, bacana. Até porque vocês, quando vão pra cavalgada, que faz um som pra galera e tal, vocês vão muito pra aquela cavalgada da Madre Paulina.
2: Exato.
0: Né? Não dá pra ir de ônibus, né? A estrutura não é pra também fazer um grande evento também. É pra tocar nas festas das comunidades, né?
2: Isso.
0: Da nossa região toda aqui, né?
2: Sim.
0: Vocês fazem sertanejos também?
5: Modão
0: sertanejo. Qual é o modão sertanejo que eles mais pedem quando vocês estão tocando?
5: Adivinha.
0: Ah.

0: aí sim.
1: Uma dessa dá de destampar mais um.
2: Não, essa aí é a estratégia. É. O festeiro, o pessoal do CPC, chega e diz pra eles, ó, tá vendendo pouca bebida.
3: Na hora daquela. Aí toca essa.
2: Uma puxada dessa, cagada, então o cabo corre gelo pro boteco.
4: É. É. Na hora de lembrar o pessoal dos problemas, né?
2: É. Verdade. Que bacana. Eu vou falar assim, me surpreendeu aí o trabalho de vocês, a musicalidade de vocês, de verdade mesmo, né? Recomendo aí, pessoal aí que gosta de fazer um evento, fazer um aniversário, né? É uma coisa, é um casamento, é uma coisa bem eclética, bem legal assim, para divertir aí os seus convidados, seus amigos, até as festas de comunidade. Leva essa moçada aí, Fechadores de Porteira. Pode procurar nas redes sociais, no Instagram, no Facebook, tem lá o contato. Que essa moçada é bem antenada também com as coisas digitais aí. Vamos fazer a saideira? O que vocês prepararam para nós aí?

0: Muito bem, legal mesmo.
1: Ô João, se permite?
0: Claro, com vontade.
1: Fazer um aviso aí, mandar um abraço para nossas esposas, né?
0: Manda, então, pelo amor de Deus, senão vocês dormem.
1: Sempre nos apoiando também nos nossos eventos, nossa caminhada aí, né?
2: São guerreiros.
1: Incentivando sempre a nós parar, né? Mais um abraço para ela, para minha esposa, a Gabriela, a esposa do Maquito, a Rafa, a Patrícia do Adélcio, a Dayana e a Brenda. Estão sempre acompanhando a gente.
2: E a
1: Natália e o Renatinho, né?
0: E do Renatinho lá.
1: E também agradecer a sintonia, né? Por abrir as portas pra gente, né? Tá a gente divulgando nosso trabalho, né? Serviço de formiguinha a gente tá fazendo, né? Tentando entrar nesse mercado aí também, né? E aí, nosso agradecimento à Rádio Sintonia, que sempre foi o nosso parâmetro aí de música também, né? A rádio sempre foi, e sempre é, né? Um caminho que a gente escuta para as músicas novas, né? Se atualizar também, né? E escutar os modão também, que a rádio sempre foi nosso padrão, desde sempre, né? Desde sempre a gente escuta a rádio. Na época que a gente começou, não existia internet, né? Então, pra gente se atualizar, era a Rádio Sintonia, né?
0: Que bom, tá.
2: E na rádio tinha

0: Tem que tocar na rádio, ninguém saber tocar,
1: então,
0: né?
1: Agradecimento à rádio, né?
0: E por esse espaço. Nós que agradecemos.
2: Com certeza.
0: É, com muito carinho mesmo. É, vocês, o Janderson, o Renato, o Felipe, o Adélcio, o Edmar e também o Renatinho, que não veio, né? Então, nosso agradecimento a vocês, fechadores de porteira, por terem vindo aqui. É, tenho certeza absoluta que quem acompanhou desde o nosso início do bate-papo da música de vocês gostou por demais. Todos os caminhos levam todo mundo.
2: Chapadão
0: de hoje até segunda-feira para o Chapadão do Lajeado, uma super festa, e a sintonia vai estar domingo lá, meu querido Jezinho.
3: Valeu, até.
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1: Na sintonia, faltando 5 para as 7. 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
3: 5 minutos faltando agora sim, né? Aqui, aí, porque eu troco de microfone aqui também.
4: Me perdi.
3: Né? 5 minutos faltando para as 7 da noite. Carlos Moraes já tá por aí.
4: Opa!
3: Para fazer companhia para você até 12:00.
4: Ó.
3: Deixa eu falar aqui de que quem faturou
1: o prêmio do programa de hoje.
3: Do frigorífico Berimbó.
1: Aham.
3: Foi Armando Kister, de Demoras Alfredo Wagner, tá? Pode passar aqui na rádio para pegar autorização, o papelinho.
1: Pagar o voucher.
3: Papelinho. Pra pegar o papelinho pra ir lá do frigorífico Berimbó, né? É, fica

0: Nós vamos, tu quer dizer, não come esse tipo de coisa aí. É um papelinho pra ir lá no frigorífico Pirimbó pegar o kit entreveiro pra 10 pessoas, tá bom?
1: Show de bola.
0: Gente, obrigado pelo carinho, pela companhia. Um ótimo final de semana pra todo mundo. Bom descanso, Gianzinho.
1: Pode deixar.
0: Vai descansar ou vai trabalhar?
1: Vamos fazer de tudo um pouco.
0: Tudo bom.
1: Estarei de plantão no jornalismo.
0: Ah, não vai dar nada.
1: Não, vai ser tranquilo.
0: Não, é. E só fica de plantão se tiver alguma coisa.
1: Tá bom.
0: Daí tu tem que adivinhar.
1: Exato.
0: É. Bom final de semana, queridão.
1: Abraço, é nóis.
0: Segunda-feira nós nos encontramos aqui no Estúdio S. Carlos Moraes faz companhia ao vivo para você até meia-noite. E ele já vem com em nome do Pai,
2: do
0: Filho, do Espírito Santo, do Neto, da avó, de todo mundo. Tchauzinho.

0: O programa Estúdio S volta na segunda-feira com muito mais. Até lá!
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Em nome do Pai, do Filho e do Espírito Santo, e com licença, patrão celestial, vou chegando despacito enquanto sorvo o amargo de minhas confidências, porque ao descambar do sol preciso camperear por outras invernadas e repontar do céu a força e a coragem para o entrevero do dia que passa. Eu pensei que qualquer guasca bem pilchado, de faca, rebenque e esporas, não se afirma nos arrês da vida se não se estriba na proteção do céu. Ouve, patrão celestial, a oração que te faço ao findar de mais um dia. Tomara que todo mundo seja como irmão. Ajuda a perdoar as afrontas e não fazer aos outros o que eu não quero para mim. Perdoa-me, Senhor, porque rengando pelas canhadas da fraqueza humana de quando em vez, quase sem querer eu me solto por tirar fora. Eita, o trilho chucro, renegado e caborteiro, mas eu te garanto, meu Deus, quero ser bom e direito. Ajuda-me, Virgem Maria, primeira prenda do céu. Socorre-me, São Pedro, capataz da estância gaúcha. E para fim de conversa, vou te dizer, meu Deus, mas somente para ti, que a tua vontade leve a minha de cabresto para todo sempre, até a querência do céu.

0: 4 minutos, 7:04. Alô, você, muito boa noite. Boa noite, cidade, interior. Boa noite, região. Boa noite, meus amigos e minhas amigas. Estamos iniciando aqui para sua Rádio Sintonia mais um programa Boa Noite Sintonia desta sexta-feira. Sexta-feira, 17 de julho de 2026. Dia da Proteção às Florestas. Nós estamos chegando com o nosso Boa Noite Sintonia, né? Para levar muita música, muita alegria para você que tá aí curtindo a nossa programação, cidade, interior, toda a nossa querida região. Obrigado pela sua companhia, obrigado pela sua audiência. Vamos juntos aí até a meia-noite, a primeira parte do programa até as 9. Às 9 tem a Voz do Brasil e depois da Voz do Brasil, a gente continua com vocês aí até a meia-noite. Você esteve até agora aí com o João Sérgio e o Jean Carlos e seus convidados no Estúdio S. A partir de agora é comigo,
1: Carlos Moraes.
0: Vamos juntos. Você pode mandar o seu recadinho 99092-0947. Manda o seu áudio, manda a sua mensagem, participe aqui, peça a sua música. Você também pode mandar o seu recadinho ligando para mim no 47 997 41 73 18. Para participar aqui do nosso Boa Noite Sintonia desta sexta-feira, hoje, dia 17 de julho de 2026. Estamos aí um pouco engripados aí, né? Mas essa época aí faz parte, né? Mas vamos que vamos, né? Meio afônico, né? Uma gripe alérgica. Mas tamo aí, vamos que vamos. Vamos juntos aí até a meia-noite. Vamos iniciando a parte musical aqui. A primeira música eu quero já mandar aqui pra gurizada que esteve aí no Estúdio S, né? Olha, o pessoal é bom de gaita, bom de... O pessoal canta e toca muito bem, né? Parabéns aí aos fechadores de porteira que estiveram aí no Estúdio S hoje, deram um show aí, né? Isso mesmo. E esse bugio, então, né? Vou oferecer pra esse pessoal aí, né? Os fechadores de porteira, né? A gente já tem, eu já tenho praticamente 40 anos de rádio aí, né? E sempre tocando muita música.

música gaúcha, um pouco de música gaúcha a gente entende. Eu vi que o pessoal realmente é bom de gaita, né? É bom. Pessoal dos fechadores de porteira aí, né? Com certeza vão fazer muito mais sucesso que já estão fazendo. Parabéns, gurizada. E esse bugio aí é pra vocês, ó. Ela bugio, velho, bacana. Bugio da fronteira com os serranos.

música Gritos, Gritos de Liberdade. Nós ouvimos aqui a música Gritos de Liberdade, então aqui com quem é que interpretou pra nós aqui o grupo Rodeio. Agradecendo aí a sua companhia, a sua audiência, cidade, interior, região, onde quer que você esteja aí, obrigado pela sua companhia, obrigado pela audiência. A gente vai junto com vocês aí até a meia-noite com o nosso Boa Noite em Sintonia nesta sexta-feira, né? Sextou, 17 de julho de 2026.

0: trazendo mais música pra vocês que estão aí ligadinhos, curtindo o nosso programa. Vamos trazer os milongueiros. Eles cantam pra nós aqui a música Pedindo Pousada. Vamos ouvir.
1: Ô, de cara.

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Christian e Ralph cantaram para nós e a música Camisa Manchada, Rádio Sintonia 94.7 FM. Muita música, muita alegria para você que tá ligado, curtindo nosso programa, cidade interior, toda a nossa querida região.

0: Maravilha, gente. Então, pra você que tá ligadinho, curtindo o nosso programa, obrigado aí pela companhia, obrigado pela audiência. Vamos em frente aqui com o nosso Boa Noite Sintonia, atendendo também a sua participação. Você que tá aí ouvindo, curtindo o nosso programa. Um abraço aqui, o meu amigo, o Eliseu Bugre. O Eliseu Bugre das Três Barras tá escutando a sintonia, pedindo para mim anunciar aqui que apareceu aí um cachorro, né? Apareceu aí na sua casa um cachorro. E eu disse que não tem condições de ficar com o cachorro aí. Se alguém quiser, né? Ele ainda disse que tá correndo atrás das pessoas ainda, de carro, de moto, na rua, né? Então ele não tem condições de ficar. Então, se alguém quiser, é um cachorro bonitinho até, né? Deve ser um vira-lata, né? Mas é marronzinho com branco, branco com marrom, né? Então, se você estiver interessado aí, fale com meu amigo Eliseu aí nas Três Barras, ou entre em contato com ele aí no 8804-5383. Esse é o WhatsApp do Eliseu, 8804-5383. Tá certo? Um abraço, meu amigo Pedro Paulo da Silva aí também me mandou uma mensagem aí, dizendo pra mim, me ensinando um remédio aí pra fazer, né? Vamos preparar um remédio aí, um xarope aí, tá certo? Grande abraço. Então, é Prots, né? Própolis de abelha, né? Que diz que é muito bom. Vamos providenciar aí, tá certo? Um abraço então aí, meu amigo Pedro Paulo da Silva. Um abraço também pro Gil aí de Petrolândia, tá ouvindo, pedindo música, oferecendo para todos que estão escutando, para todos os professores da APAI de Tuporanga. Valeu, Gil. Um abraço e obrigado pela audiência. Boa noite a Elisete Aparecida Constante aí das Três Barras, tá oferecendo música pra mãe, a Maria Gorete Constante, que está de aniversário, vai estar de aniversário amanhã. Opa! Nossa vizinha aí vai estar aniversariando amanhã, então parabéns, dona Maria Gorete Constante, muitas felicidades e muitos anos de vida, que essa data se repita por muitas e muitas vezes. Um abraço pro Alduri, o esposo aí, estão aí curtindo o programa com certeza. Obrigado pela companhia, parabéns então a nossa amiga aí, vizinha aí, né? A Maria Gorete Constante pelo aniversário. Tem mais um áudio, depois tem música. Boa noite.
1: Boa noite, Carlos Moraes. É o Pedro Paulo da Silva, do Braço Pirimbó.
0: Fala, Pedro Paulo.
1: Ofereço a música para todos os ouvintes. Se tiver um sorteio ali, quero participar. Beleza?
0: Valeu, Pedro Paulo, hoje não temos sorteio, mas valeu, um abraço e obrigado pela companhia. 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A minha amiga Ilze Schaeferiose também tá aí curtindo a nossa programação, pedindo aí o Casamento da Duralice, já tava preparadinho aqui mesmo para rodar, vamos aproveitar então aqui. E ela oferece para todos que estão aí curtindo a nossa programação, os amigos, familiares, para todos aí que estão ouvindo o programa. Um abraço também pro seu pai lá, o seu Antônio Schaefer, também sempre curtindo a nossa programação aí, né? No bairro. Tá, agora me deu um branco aqui, não é? Gabiroba, né? Bairro Gabiroba, isso aí, um abraço então, obrigado pela companhia, obrigado pela audiência e vamos em frente, né? A voz aí tá, quanto mais te fala, mais vai ficando ruim a voz aí. Então vamos trazendo música aí pra vocês que estão curtindo a nossa programação, aí o Casamento da Doralice.

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0: Atlantis e a música Ciumeira foi a música que você ouviu aqui no nosso Boa Noite Sintonia. A hora certinha para você que tá aí curtindo o nosso programa, são 17:35, agora 17:35. 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Boa noite, Sintonia. Boa noite. Quero oferecer a próxima música para minha mãe, a Maria Goretti, que vai estar de aniversário amanhã. E também para o filho, o Cauê Silva, que vai estar de aniversário no domingo. Homenagem é da Lucinei Constante. Valeu, Lucinei. Parabéns mais uma vez, então, aí para Maria Goretti. E parabéns também para o Cauê, que vai estar de aniversário no domingo. Parabéns, sorte, saúde e muitas felicidades. Tem áudio por aqui, vamos ouvir. Boa noite.
1: Boa noite, Carlos.
0: Opa, fala, seu Antônio.
1: Eu queria homenagear o meu sobrinho e afilhado lá do Mosquito, lá em Alfredo Wagner, que tá de aniversário hoje.
0: Uhum.
1: E a minha velha que tá de aniversário amanhã.
0: Uhum.
1: E também fazendo 48 anos de casado, que ela tá me aturando.
0: Opa!

0: Eu queria mandar os parabéns pra ela e pro meu. Pro meu sobrinho lá, afiado, tá bom?
1: Certo.
0: Feliz aniversário pra eles.
1: Valeu, um abraço, seu Aldori. É, parabéns aí, tá, dona Maria Goretti, né? É, não é fácil aturar. 40 e quantos anos? 48 anos de casados. É, então tá bom, um abraço aí. Obrigado pela companhia, obrigado pela audiência. Tudo de bom. Vamos ver quem mais aqui. Quem mais aqui mandando recadinho. É, vamos ver aqui. É, boa noite. Boa noite, boa noite, boa noite. Tem áudio aqui, vamos ouvir. Boa noite.
2: Boa noite, meu amigo Carlos Moraes. A Renilda Nunes.
1: Oi, Renilda.
2: Ô, Carlos Moraes, quero te ensinar um remédio pra.
1: Opa!
2: Pra gripe. Tu coloca.
1: Ah.
2: Sal, mel, espreme o suco de um limão, mas esse limão.
1: Ah.
2: Verdinho, não desse natural que tem por aí.
1: Sei.
2: Daí também não sei se tu conhece aquela folha da. Ameixinha amarela? É que serve aquela água e faz gargarejo.
1: Aham.
2: Pra mim foi tiro e queda, né? Remédio farmácia não adiantou.
1: Então,
2: melhoras,
1: tá
2: meu amigo.
1: Tá bom, minha amiga. Obrigado. Obrigado pela dica aí. Tá bom, preta? Tudo de bom? Obrigado pela companhia, obrigado pela audiência aí. Meu amigo Arno Alain também tá aí curtindo o programa. Boa noite, Arno.
3: Boa noite, camarada. Arno Alain aqui de Santa. Quero oferecer a música a toda a família, todos os amigos.
1: Certo.
3: Toda a equipe Santania. E quero participar aí do sorteio do Sorriso Premiado. Valeu, garoto?
1: Valeu.
3: Um abraço de duas voltas e meia. Ao deitar a garganta, que nem você tá, garoto, que nem eu tô escutando.
1: Ah.
3: Ao se deitar de noite, é só fazer tomar um copo de leite com a colher de margarina desmanchada dentro do copo de leite, aciona, ferve e toma antes de deitar. Outro dia, tá. Que nem um garotinho de 18 anos, valeu, garoto?
1: Que tal, meu amigo Arno Alain? Tá bom, obrigado, Arno. É, vamos ter que fazer esses as receitas dos ouvintes aí, né? Vamos ver quem mais aqui, mais um áudio.
4: Boa noite, Carlos Moraes.
1: Boa noite.
4: Aqui é a Roseli Soares de Figueiredo, Chapadão Lajeado.
1: Tudo bem, Roseli?
4: Eu queria participar do sorteio da Minal Dentelogia.
1: Aham.
4: E oferecer uma música para todos da minha família que estiver ouvindo. E para você aí da rádio.
1: Valeu, um abraço, obrigado pela companhia, obrigado pela audiência, tudo de bom. A minha amiga Roseli, tá certo. É a Rádio Sintonia 94.7 FM. E o nosso Boa Noite Sintonia. É, com muita música aí para vocês que estão curtindo nossa programação. Tá chegando a participação também aqui da minha amiga a Terezinha, aí de Presidente Nereu, mandando música para todos que estão curtindo o programa, especial para alguém de Presidente Nereu. Teodoro Sampaio, Paixão Proibida, boa noite.

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3: Boa noite, Sintonia. Levando a boa música aí pra vocês que estão curtindo a nossa programação. Agora são 19:45. 19:45. 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Vamos trazendo informações aqui, Eronildo de Oliveira, trazendo informações aí para vocês diretamente lá do Henrique Holtz. É contigo, Eronildo. Boa noite, meu querido.
4: Boa noite, meu amigo Carlos Moraes, ouvintes da Sintonia. Estamos aqui com o André, treinador da DME lá em DME de Trombudo Central, que vai para a semifinal aqui. Pleiteando uma vaga para a final ou então o terceiro lugar para ir para Videira, os jogos regionais, que também já é pedreira aqui, mas lá. Boa sorte, André, e boa noite.
5: Boa noite. Então, o nosso objetivo inicial era voltar com o Trombudo Central para o JASC. Retornamos. Aí chegamos agora com uma semifinal. O nosso objetivo agora é a gente passar de fase. Agora, se vai ganhar o jogo da semi, se vai ser terceiro e quarto, isso para nós, ele não tem problema. Mas a gente vai fazer um jogo competitivo, com toda certeza. Nosso grupo é um grupo bom, a gente fez um bom jogo contra a Dona Ema, apresentamos um bom futsal e hoje a gente acredita que consegue fazer um bom jogo novamente. Estamos com os nossos jogadores, os principais estão aqui. Quem não veio para nós é o que não nos faz falta.
4: E eu vi o jogo, você não viu o jogo, mas o placar, eu achei assim, o placar para a equipe de Dona Ema e uma gurizada, a equipe de Trombudo Central. Então, vocês estão com uma nova proposta, André?
5: Isso, a nossa equipe é uma equipe jovem. Acho que o mais velho aqui, acho que é 21 anos, que é o Léo, se eu não me engano, acho que é o Léo, que é o mais velho da equipe. Uma equipe bem jovem mesmo, garotos que a gente já conhecia, vem olhando na região no pouco tempo que eu tô aqui. Já o Augusto já jogou com nós alguma competição, o nosso fixo ali, o Jason, já vinha vendo ele como destaque de Atalanta. O outro garoto ali, o Léo também, Petrolândia, fez uma boa Copa Aurora. Então, a nossa proposta é jogadores jovens, sim. E a gente tentar fazer uma boa competição. Agora, se a gente conseguir passar, a gente pensa um pouquinho mais lá na frente.
4: Boa sorte e grato pela atenção.
5: Valeu, obrigado.
4: Esse é o André. Galera de Chapadão do Lajado ainda está no vestiário. A bola já vai rolar daqui a pouco aqui, meu amigo Carlos Moraes. Ele mencionou o Léo. O Léo, que é atleta lá de Petrolândia, inclusive foi o herói lá na Copa Aurora, né, Gaiteiro? Meu amigo grande Kaique Vieira. Ele fez os gols lá que classificou a equipe de Petrolândia para finalíssima lá, inclusive, e agora tá jogando por Trombudo Central no jogo micro-regional semifinal.

0: Não, a primeira semifinal aqui, ô Carlos Moraes, pessoal aí de Chapadão, a torcida, a gente vê que veio presente aí para acompanhar, inclusive domingo a sintonia estará lá no Chapadão do Lajado, o gaiteiro que já conheceu fechadores e porteiras, já ficou impressionado com a rapaziada, já queria ser gaiteiro da banda lá, ô meu amigo Carlos Moraes. Arbitragem do Alexandre e também o Thiago, que é lá de Vidal Ramos, inclusive ele disse que de vez em quando escuta as transmissões quando dá uma paradinha no jogo pra ver se nós estamos falando bem ou mal dele. Nós não falamos mal de ninguém, né, gaiteiro? A gente relata o que está acontecendo. E a galera de Chapadão do Lajado ainda está no vestiário aqui, nós já estamos no meio da quadra aqui, meu amigo Carlos Moraes. Nós vamos sair, que senão daqui a pouco o gaiteiro não, porque ele é magrelo, fino que nem papo de gaúcho. Agora eu, gordinho aqui, já posso levar uma bicuda sendo confundido com a bola, né? Galera, então, convidando a equipe, primeira semifinal, a equipe aqui de lá, de Chapadão do Lajado contra Trombudo Central, estarão se enfrentando na sequência Chapadão do Lajado e Trombudo Central, e depois a equipe de Ituporanga, Ituporanga e Dona Ema, outro semifinalista, lembrando que classificam três para disputar os jogos regionais lá na cidade de Videira. Carlos Moraes, uma ótima noite para você e bom trabalho, vem com tudo, vem com a sintonia.
1: Falou, meu amigo Eronildo de Oliveira. Vamos trazer música. Galpão de Milongas, Grão de Milho.

Mano Lima, velho, cantou pra nós e a música Como é que eu tô nesse corpo? A hora certinha pra você que tá aí curtindo o nosso Boa Noite Sintonia. 19:56. 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

0: 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Muito bem, mais participações por aqui, você que tá aí curtindo o nosso Boa Noite Sintonia, boa noite, o Alvaci Luiz e Eigen, Ribeirão Matilde Atalanta, também tá aí curtindo a nossa programação, quer participar da promoção Sorriso Premiado, tá participando, um abraço aí pro amigo, obrigado pela companhia, a Maria Gucker está ligada na Embuia, oferecendo a próxima música pro irmão Avair, que hoje está completando mais um ano de vida, desejo a ele muitas e muitas felicidades, muitos anos de vida, muita saúde, enfim, tudo de bom para você. E também o pessoal da rádio aí, valeu, um abraço, Maria, e parabéns então aí para o Avair. O Avair hoje completando então aí mais um ano de feliz vida, parabéns, muita sorte, muita saúde, felicidades e muitos anos de vida. Quem mais aqui? Tem recadinho aqui no nosso Boa Noite Sintonia, boa noite.
1: Boa noite, Carlos, aqui é o Altair Cipriano da Florestal.
0: Fala, Altair.
1: Estou ouvindo a sintonia, mandar um abraço aí para todos os amigos. Certo. Ô, Carlos, tem um chabão para gripe aí, cana limona, com cedrão.
0: Certo.
1: E daí toma quentinho e vai para debaixo da coberta aí, toma um suador que o médico você tá bom, meu amigo. Valeu? Bem. Abraço.
0: Abraço, Altair. Obrigado, obrigado pela dica aí, tá bom? Isso aí, um abraço e obrigado pessoal aí que preocupado com a gente aí, fica feliz, né? Um abraço pra todo mundo aí, vamos fazer, alguma coisa vamos fazer aí, tá bom? Um abraço, o Ademar Quinô, Tantas Gordas e Dal Ramos, também quer participar do sorteio dos R$5.000 em serviço de odonto da Aminal Odontologia. Vamos ver quem mais aqui mandando recado, boa noite.
2: Boa noite, Carlos Moraes.
0: Marilete. Oi, Marilete.
2: De Alto Santo Luís da Vidal Ramos. Quero participar do sorteio da Minal lá, tá. 5.000.
0: Certo.
2: E quero mandar pra família e pra você e pra Cleusa, né? Uma valeu. Boa melhora.
0: Valeu, obrigado. Obrigado.
2: Boa noite também.
0: Boa noite, Marilete. Obrigado pela sua companhia e tudo de bom aí, tá bom? Boa noite, Carlos Moraes, da Doralícia Amaral de Petrolândia, também quer participar do sorteio da Aminá Odontologia. Tá participando.
3: Boa noite, Sintonia. Quero participar de todo sorteio aí, beleza? Que é o Cícero Luiz da Barra do Rio dos Bugre.
0: Valeu, um abraço, obrigado pela companhia. Vamos ver quem mais aqui.
4: Boa noite, aqui é o Marcel Cruz de Vidal Ramos, quer pedir uma música aqui, ó. Marcel, Aquila, o Leandro, a Carol, estão tudo aqui em casa assando uma carninha.
0: Ô, coisa boa! Abraço pra vocês todos aí, obrigado pela companhia, obrigado pela audiência. Boa noite, Carlos Moraes, Ana Maria Poeta, Demoras Alfredo Wagner, quero ouvir uma música, Guri. Obrigado e um abraço, valeu, um abraço, Maria Poeta. Muito obrigado pela companhia, obrigado pela audiência. Minha amiga Marlene dos Anjos, fala aí, Marlene, boa noite.
5: Boa noite, Carlos Moraes. Eu sou Marlene dos Anjos, de Vidal Ramos. Eu tô costurando e ouvindo o seu programa, gostaria de participar do sorteio.
0: Certo, sorteio que temos, hoje não temos sorteio, sorteio que tem aí é da Aminá, aí tem que dizer aí que você quer participar da promoção da Aminá Odontologia, tá bom? No nosso programa hoje nós não estamos sorteando nada, tá certo? Então tá bom, vamos trazendo música aí pra vocês que estão ligadinhos, curtindo a nossa programação. Vamos ver aqui quem tá chegando.

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1: A reforma tributária já começou a provocar mudanças no ambiente econômico e fiscal do agronegócio brasileiro. Para esclarecer os impactos das novas regras da atividade rural, o Conselho Regional de Contabilidade de Santa Catarina promove, com o apoio do Sistema CNA, FAESC, Senar, o debate Reforma Tributária no Consumo para Produtores Rurais. O encontro será no dia 23 de julho, às 10 horas, com transmissão ao vivo pelo canal oficial do CRCSC no YouTube. A programação integra a Câmara Técnica Debate e contará com especialistas da CNA, do CRCSC e do Sistema FAESC-SENAR. A proposta é aproximar o debate técnico da realidade do campo e auxiliar produtores, contadores e lideranças neste período de transição. 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
4: Olá, ouvinte, tudo bem? Eu sou o Cadu Reis, repórter da Rede de Notícias Acaerte. E nesta semana vamos ouvir o presidente da Federação das Empresas de Transporte de Carga e Logística no estado de Santa Catarina, Dagnor Schneider. O empresário tomou posse na última semana para um novo mandato até 2028 à frente da Fetransesc. A diretoria e conselho da entidade tiveram uma renovação de 36% dos integrantes em relação à gestão anterior. Quais os focos de atuação para este período, presidente?
5: O que a gente busca, na verdade, é que o setor de transporte rodoviário de cargas seja mais percebido pela sua importância, relevância que tem para as atividades econômicas como um todo. Então, os desafios são principalmente numa conexão maior com os agentes públicos, seja com o governo do estado, com o parlamento estadual, federal, a questão legislativa, porque tem muitos processos legislativos que acabam afetando a atividade, mas uma das principais pautas que a gente tem é a questão da infraestrutura rodoviária. Nós desenvolvemos atividade econômica sobre rodovias e, lamentavelmente, essa infraestrutura rodoviária nós não temos em Santa Catarina e também não temos Brasil afora. Precisamos estar atentos e que a gente possa fazer um adequado enfrentamento e que Santa Catarina possa continuar mantendo o seu protagonismo econômico. Infelizmente, a questão da ausência de uma infraestrutura rodoviária pode comprometer esse protagonismo.
4: Presidente, qual o tamanho atual da frota do setor do transporte rodoviário de cargas em Santa Catarina?
5: Olha, nós temos a quinta maior frota de caminhões em Santa Catarina em relação ao Brasil. Nós temos em torno de 260 mil veículos de carga e nós temos um setor que ele representa uma atividade importante, né? Tem um impacto econômico importante na economia do estado.
4: Dados da Confederação Nacional do Transporte apontam que 65% das empresas do setor têm dificuldades para contratar condutores. Quais os principais desafios para a atração e desenvolvimento destes profissionais, presidente?
5: É um pouco mais complexo até do que outras atividades econômicas, porque nós estamos falando de um profissional diferenciado. Importa numa responsabilidade muito grande. O caminhão, ele tem uma capacidade destrutiva, principalmente sendo conduzido por alguém que não esteja adequadamente preparado. Então nós temos toda uma questão que envolve a qualificação profissional e também o interesse dessa categoria em participar da atividade. Então nós estamos hoje já um déficit de mão de obra na atividade. Grande parte das empresas tem falta desse profissional.
4: Este é o presidente da Fetransesc, Federação das Empresas de Transporte de Carga e Logística no estado de Santa Catarina, Dagnor Schneider. Ficamos por aqui com o Minuto de Santa Catarina desta semana. Até logo.

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Muita música, alegria, descontração para vocês que estão aí curtindo nossa programação, cidade, interior, toda a nossa querida região. Obrigado pela companhia, obrigado pela audiência.

0: você ligado aí, obrigado pela companhia, obrigado pela audiência, nosso Boa Noite Sintonia, atendendo mais participações e trazendo mais música aí pra vocês que estão curtindo o nosso Boa Noite. Deixa eu ver quem tá mandando um recadinho aqui. É, tem áudio para nós ouvir, boa noite. É, isso aqui agora sim, vamos ouvir o boa noite aqui, do pessoal que tá aí curtindo a nossa programação, cidade interior, toda a região aí, boa noite.
1: Boa noite. Aqui é o Adair Foz da Alemanha, em Buia, tô aqui perto do Campestre, no Titit, queria escutar uma modinha, Moraes.
0: Opa.
1: Pega uma pra nós, hein? Estamos escutando uma batatinha aí. Passando uma perna de saracura.
0: Mas que tal?
1: Bota uma bem antiga pra nós curtir aí. De boa?
0: De boa, abraço, meu amigo. Ah, uma perninha de saracura é coisa boa, né? Tá certo, um abraço, Adair. Obrigado pela companhia, tudo de bom aí, meu amigo. Deixa eu ver quem mais aqui mandando recado. O Marcel Creus tá aí curtindo o programa.
2: Boa noite, aqui é o Marcel Creus de Vidal Ramos, quer pedir uma música aqui, ó, Marcel, a Keila, o Leandro, a Carol, estão tudo aqui em casa assando uma carninha.
0: Mas que tal, mandou uma foto aqui, ó, melhor remédio pra gripe, caipira de bergamota, mas que tal? É verdade, não tem coisa melhor, né? Então tá bom, um abraço aí pra vocês, obrigado pela audiência, boa noite, Carlos Moraes, é a Marlene Popem, Moxite, Gabiroba, irmã Paulina, Ituporanga, também tá aí curtindo a programação, quer participar da promoção do sorteio da Amina Odontologia. Melhoras pra você, Carlos, valeu, obrigado, minha amiga Marlene, obrigado pela sua companhia. Deixa eu ver quem mais aqui. Boa noite, quero oferecer música do Rick Renner. Mãe para minha mãe, a Maria Goretti, que está de aniversário, vai estar de aniversário amanhã, também para o sobrinho Cauê Silva, dia 19, e ainda o meu primo Avair hoje. Também quero participar do sorteio do Sorriso Premiado. Sou a Rosinete Constante, Alto 3 Barras. Valeu, Rosinete. Um

Um abraço aí, vizinha, tudo de bom? Um abraço também para Júlia, um abraço pro Juan Carlos, sempre curtindo a nossa programação aí. Obrigado pela audiência de vocês aqui na sintonia na 94.7 FM. E vamos trazendo mais música então para vocês aí, né? Mais música do que conversa hoje, que a voz não tá muito boa hoje, né? Música aqui que vai para, com muito amor e carinho, para Cleuzinha, meu amor, tá aí curtindo em casa, lá no sítio, né? Obrigado por estar ligadinha comigo aí, tá bom? Vou trazer o grupo Reponte, né? Isto aí, o grupo Reponte, Por Amar Você.

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Maravilha, gente. Aí nós ouvimos a música do César Passarinho, né? César Passarinho cantou pra nós aí a música Guri, Rádio Sintonia 94.7 FM. E o nosso Boa Noite, Sintonia.

está agradecendo aí a sua companhia, a sua audiência, você que está ligadinho, curtindo o nosso programa, cidade, interior e toda a nossa querida região. Obrigado pela companhia de todos aí. Vamos em frente, vamos em frente aqui, atendendo mais participação, trazendo mais música aí para vocês que estão ligadinhos. A gente vai acompanhando vocês aí até a meia-noite. Daqui a pouquinho teremos aí a Voz do Brasil, tá certo? Deixa eu ver quem mais tá mandando um recadinho por aqui pro nosso Boa Noite Cinturinha. Um abraço pra nossa amiga dona Doroteia Prates, tá aí curtindo a nossa programação em Agrolândia. Não perde nenhum programa, sempre, sempre curtindo o nosso programa, que vai sempre até a meia-noite com nós aí, acompanhando o nosso Boa Noite Cinturinha. Muito obrigado, dona Doroteia Prates, pela sua companhia, pela sua audiência. E a música que está chegando agora para vocês ouvirem aqui no nosso Boa Noite Sintonia. Vamos trazer aí Terceira Dimensão, né? Terceira Dimensão tá chegando aí para cantar para vocês a música Na Hora do Adeus. Boa noite.

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com o nosso Boa Noite Sintonia até a meia-noite, sempre agradecendo a companhia e a audiência de todos aí que estão aí curtindo o nosso programa. Minha amiga Isolde Bogo também tá aí curtindo a programação, mandando música para todos os amigos e amigas que estão aí curtindo a nossa programação. Valeu, Isolde, obrigado pela companhia, obrigado pela audiência.

A hora certinha, minha gente, agora 20:37, 20:37 aí nós ouvimos a música Madrugada, Madrugada aqui com os Mirins. Para você que tá aí curtindo a nossa programação, obrigado pela companhia, obrigado pela audiência, vamos juntos aí.

E vamos trazendo mais música pra vocês aí que estão curtindo o nosso Boa Noite Sintonia. Quem canta a próxima? Mato Grosso e Matias. Boa noite.

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Pinheiros e o Salão do Pau Fincado, Rádio Sintonia 94.7 FM, o nosso Boa Noite em Sintonia. Muita música, muita alegria pra você que tá ligadinho, curtindo o nosso programa aí, cidade, interior, região, onde quer que você esteja. E obrigado pela sua companhia, obrigado pela sua audiência. A música não para por aqui. Quem tá chegando agora é o Teodoro e o Sampaio, juntamente com o Padre Ezequiel e os Quatro Cantos da Casa.

Grupo Rodeio Iguarias Campeiras, Rádio Sintonia 94.7 FM. O nosso boa noite, Sintonia. Agradecendo aí sempre a sua companhia, sua audiência, cidade, interior, região, onde quer que você esteja, obrigado pela companhia. Um abraço pra Salete da Silva Campestre Vidal Ramos, pedindo música do André Andrade, oferecendo pra família e os amigos. Valeu, um abraço, minha amiga Salete. Obrigado pela companhia, obrigado pela sua audiência. Daqui a pouquinho tem Voz do Brasil. Pássaro sem ninho, André Andrade, boa noite.

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1: Maravilha, gente, nós vamos agora para o intervalo aí para a Voz do Brasil, né? Depois da Voz do Brasil eu tô de volta para ficar com vocês até a meia-noite aqui no nosso Boa Noite Sintonia. Até daqui a pouco.

0: do governo federal que movimentaram o país no dia de hoje.
1: Olá, boa noite.
2: Boa noite para você que nos acompanha em todo o país.
1: Sexta-feira, 17 de julho de 2026.
2: E vamos aos destaques do dia na Voz do Brasil.
1: Empresas afetadas por tarifas impostas pelos Estados Unidos terão apoio do governo.
2: A Apex prepara plano de abertura de novos mercados para exportadores afetados pelas tarifas. Luciana Colares, de Holanda.
3: No início de agosto, a Apex Brasil deve apresentar um plano de diversificação de mercados, especialmente para os exportadores impactados pelo tarifaço.
1: E ainda, Banco Nacional de Antígenos integra a estratégia brasileira de defesa agropecuária contra a aftosa.
2: A estrutura permite a produção emergencial de vacinas em prazo reduzido em caso de necessidade sanitária. Thaís de Araújo.
4: O banco integra a Estratégia Nacional de Preparação para Emergências Sanitárias, juntamente com ações permanentes de vigilância e monitoramento da sanidade animal.
1: E vamos falar também sobre o El Niño, que traz fortes chuvas no sul do país, ondas de calor e seca no norte.
2: Risco também de incêndios florestais, especialmente na Amazônia, no Cerrado e na Caatinga.
1: Para entender mais sobre os impactos para o Brasil, nós conversamos com o Gilvan Sampaio, do Instituto Nacional de Pesquisas Espaciais.
5: As previsões indicam que será um El Niño de forte intensidade, há muito forte intensidade, mas não há motivo para pânico. Nós temos que nos prepararmos para fazer com que os impactos sejam os menores possíveis.
2: Na apresentação da Voz do Brasil, Mariana Jungmann e Nazi Brum.
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2: Empresas afetadas pelas tarifas anunciadas pelos Estados Unidos vão ter apoio da Agência Brasileira de Promoção de Exportações para encontrar novos mercados.
1: Para isso, a Apex vai implementar um plano de 130 milhões de reais com foco na descoberta de novos parceiros comerciais.
2: A meta é chegar a países da União Europeia e países asiáticos.
3: A aplicação da tarifa de 25% sobre os produtos brasileiros, anunciada em 15 de julho, atinge 2.375 produtos. 7 bilhões e 200 milhões de dólares são impactados pelas novas tarifas. De acordo com a Agência Brasileira de Promoção de Exportações e Investimentos, o processo de busca por novos compradores internacionais